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2: Sabe, Imperador.

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5: Opa, vamos nessa. Estamos de volta aqui na programação da Rádio Globo, a rádio que vibra com você. Quartamos, hein, meu povo? Meiuca da semana já tá por aí. 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
2: É o molho do menos é mais aqui em Belém, não tem jeito. 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
0: Essa é uma homenagem à minha diva, à minha amiga. 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

Infelizmente, a melhor programação está aqui no site e também nos 98.1. Aliás, você que acompanha a gente aí dando aquela carona nos 98.1, valeu, meu amigo motorista de aplicativo, hein? Você também que tá dando aquela carona, que é taxista, valeu. Obrigado aí você das vans, das combis, aos amigos da saúde aí também, aos enfermeiros, enfermeiras, médicos de plantão. Valeu, rapaziada, bom trabalho pra vocês aí. Você que tá dodói, melhoras, já deu tudo certo, o Pai do Céu tá no controle de tudo e de todos, tá bom? 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

Simplesmente é a melhor programação, hein, cara? Finalzinho de quarta-feira, a gente, ó, só tocando musicão e você viajando, curtindo a melhor rádio do Rio de Janeiro. Obrigadão pela moral, hein? Falando nisso, um abraço aí para todos os amigos camelôs. Valeu, turminha, boas vendas pra vocês aí. Amanhã será a melhor venda da sua vida. Mantenha fé, determinação e já deu tudo certo. Né não, paizão? 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Bom final de quarta-feira, bom início de quinta e Papai do Céu tá no controle de tudo e de todos.

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2: Para de postar as coisas pra me convencer que você tá bem, viu?

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4: 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E aí? Bora começar nosso dia aqui na Rádio Globo, na rádio que vibra com você. São 6h03, muito bom dia. Eu sou a Vicky, a partir de agora você tem as principais informações para começar muito bem o seu dia. Você pode e deve participar da nossa resenha no 97.9988, falar como é que o trânsito tá por aí, por onde você tá passando, como é que você tá amanhecendo nessa quinta-feira, quais são suas pretensões para este fim de semana, que a gente já tá de olho. E claro, vamos falar da previsão do tempo, vamos falar de oportunidade de emprego e muito mais. Então chega aí.
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1: Agora sim, a quinta-feira começou muito bem aqui em 98.1 na Rádio Globo, a rádio que vibra com você. Você que já está por aqui, seja muito bem-vindo, seja muito bem-vinda. Tá começando o nosso dia, tá começando a nossa quinta-feira. A partir de agora, eu quero só saber de coisas boas. Ah, Vic, o trânsito tá ruim, não tem problema. Você de ouvido colado aqui, o seu dia fica bom. Ai, Vic, tô cheio de B.O.s pra resolver, tá tranquilo, porque a gente tá junto, tudo não vai resolver sozinho. Entendeu? É isso que importa. Vamos olhar o copo meio cheio, vamos viver essa quinta-feira, como vocês mesmo dizem aí, ó. Vamos botar o leão, olha eu. Vamos botar o leão deitado e vamos pra cima. Já é? Ó, aproveitar e já quero te adiantar o seguinte. Paola Oliveira volta ao carnaval como rainha de bateria da Imperatriz Leopoldinense. Procon RJ aplica multa a 175 plataformas de apostas por irregularidades. Estação Cinelândia vira Estação Democracia até as eleições. E falando em oportunidade de emprego, Vibra abre vagas para programa de trainee com remuneração de mais de R$8.000. Então não dá mole e participe daqui a pouquinho. Vou te dar todas as dicas para você se ligar nessa e se dar bem. Agora bora de áudio, a galera tá na pista, tá mandando áudio. 97.9988.
2: Bom dia, Vicky.
1: Fala, Teteu, bom dia.
2: Globo, todos que estão ligados aí. Eu tô ligado desde as 13h30 da manhã.
1: Ô, brabo.
2: Na hora que eu largar, eu tô ligado aí na 98. Bom dia pra todo motorista da Santo Antônio, todo mundo aí. Ô, Vicky, o trânsito aqui em Caxias tá cedo, por enquanto tá bem, entendeu? Eu não sei que vai ter um evento aqui, tá cheio de barraca aqui na Praça do Pacificador.
1: Ah, é?
2: Hoje ou amanhã vai embolar o trânsito. Mas tudo bem, Vicky? Você tá bom, Vicky? Bom dia pra você,
1: tá tudo
2: bom
1: bem,
2: pra
1: bom dia.
2: Bom dia pra todos aí. Uma ótima quinta-feira pra todos, Vicky. Um abraço aí pra galera, todo mundo aí. Ô, Paixão, Marcelo, tu tá sumido?
1: Marcelo,
2: aparece,
1: Paixão,
2: bebê.
1: Tá sumido, verdade.
2: Bom dia, Vicky. Eu tô feliz da vida, Vicky.
1: Ai, Tetel.
2: Bom dia.
1: Bom demais, um abraço aqui pro Walter Júnior de Tupaciguara, Minas Gerais, que já mandou uma mensagem aqui pra gente. E ó quem voltou, bora.
3: Bom dia.
1: Voltei.
3: Uma semana de molho. Vambora, motorista.
1: Fez
3: bora,
1: falta.
3: Vicky Maria.
1: Vamos.
3: Cadê você, Fafá? Só segunda-feira, Fafá.
1: Terça.
3: Terça-feira. Bora. JM voltou com tudo.
1: Aí sim.
3: Vicky Maria Rosa.
1: Bora.
3: Bora, Vicky. Vou falar do trânsito. Sentido RT 5.2 da garrafada, hein, Vicky? Na boca do túnel aqui, da Gota Funda, hein?
1: Complicado.
3: Da Campo Grande. Aquela uva maravilhosa, aquela uva 5.5. Vambora, bora, Vicky.
1: Bora.
3: Tá frio, hein? Tá chovendo não, mas tá frio. Bora. Quartou, Vicky.
1: Voltei
3: com tudo, Vicky.
1: Hoje é quinta.
3: Hoje é quinta, JM.
4: Bom dia, Vicky.
1: Oh,
4: bom
1: Sali.
4: Dia, ouvintes da Rádio Globo. Acorda, Rio! Passando para desejar uma quinta-feira abençoada para todos nós. Bom dia, beijo!
1: Bom dia!
4: Eu me deitei e dormi. Acordei, pois o Senhor me sustentou.
1: Sali.
4: Bom dia, mais uma vez.
1: Olha, vocês estão confundindo a quarta com a quinta, hein? Já estamos na quinta, gente. Coisas
5: bora,
1: boas.
5: Topinha da Rádio Globo.
1: Olha ele aí.
5: Um abraço toda a equipe. Quem disse hoje no Facebook, cara, eu cano Rio, né? Sem medo pra ninguém. Vamos pra cima, hein?
1: Pra cima.
5: 5.5 Manilha, 5.5 Ponte de Niterói. Tô
1: boa.
5: Pegando aqui a linha vermelha, 5.5. Pra quem tá subindo pro centro do Rio, aí tá 5.0. Não é segredo pra ninguém, né? Mas vamos pra cima. Da cima que a máquina não para.
1: Bora!
6: Bom dia, Vicky. Bom dia,
1: bom
6: Rádio
1: dia.
6: Globo. Aqui é o Moringuinha da Granfino.
1: Ô, Moringuinha!
6: Quero mandar um abraço
1: Tamo
6: pro
1: juntos.
6: Ronaldo, Paulo Porteiro, Humberto da Balança, meu amigo Paulão. E pro cara, né, que ficou com o tapete, o cara do tapete voador. Alô, tapete voador. E um abraço pra minha esposa, Delaine.
1: Ai, eu adoro os apelidos que vocês colocam, cara. É legal demais. Muito bom. Bom dia.
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0: Bom dia, Vicky!
1: E aí?
0: Tudo bom? Papai, essa hora tá debaixo do edredom.
1: De pantufas.
0: Felipe Pinho partindo de Jacarepaguá em direção ao Grajaú. Ó, moçada, estrada do Pau-Ferro tá uma ufa, tá? Acesso à linha amarela, top. Serra Grajaú, Jacarepaguá, tá dando aquela embaçada, trânsito lento, pista ainda molhada, alguns pontos aí de água escorrendo, mas dentro da normalidade, trânsito bom. Aquela atenção, aquele cuidado e vamos que vamos, largando o aço!
1: É isso! Aí ó, fui falar do Leão, Rafael apareceu, essa frase é dele, ó. Bom dia, bora, um ótimo dia a todos aí da rádio, um grande abraço, o Leão já tá deitado, bora, bora, um beijo, Vic. Essa frase é do Rafa, eu adoro essa frase. Cara, o Leão vai deitar, vai ficar aí deitadinho, a gente vai vencer essa quinta-feira. Vamos que bora. 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

0: 6h18, estamos de volta para falar de carnaval, que já tá batendo a porta aí pra galera que é bem envolvida com carnaval, sabe que começa bem antes a preparação e tudo mais. E aí temos novidades de Paola Oliveira, que ela tá de volta aí ao Carnaval Carioca. A atriz foi anunciada na quarta-feira, ontem, né? Como a nova rainha de bateria da Imperatriz Leopoldinense para o Carnaval do ano que vem. A coroação está marcada para o dia 17 de outubro. Ela afirmou que retornar à função não estava nos planos, mas segundo Paola, foi depois de acompanhar o Carnaval um pouco mais distante que percebeu o tamanho da ligação que ainda mantém com a grande festa. Ela disse estar honrada com o convite e animada para se aproximar da comunidade de Ramos. Paola ficou fora dos desfiles desse ano. Sua última participação havia sido no ano passado, quando encerrou sua segunda passagem como rainha de bateria da Grande Rio. E o carnaval ganha muito com a Paola de volta, né? Um símbolo já muito conhecido de todos e todas. Para quem gosta muito de carnaval, sabe que ela se envolve, se entrega ali com a escola. Então a gente fica feliz de ter de volta Paola Oliveira para Marquês de Sapucaí. Agora bora pra pista, que a galera tá mandando áudio 97.9988. Lembrando, gente, manda áudio de até 30 segundos, que aí dá pra todo mundo participar. Beleza? 97.9988.
1: Bom dia, Adelaine, é Dedé de São Bento da Paraíba. Bom dia, Rio de Janeiro.
0: Que honra.
1: Bom dia, Goiânia do Goiás. Bom dia, São Paulo. Bom dia, Aranha. Bom dia.
0: Bom dia.
1: Bom dia, Mascarenhas. Bom dia, todo mundo.
0: Valeu, bom dia.
2: Bom dia, Vic. Bom dia, Oiê. Rádio Globo. Aqui é o Marco da Maré.
0: Fala, Marco.
2: E desejar uma ótima quinta-feira a todo mundo. Entendeu? Tô aqui na Avenida Brasil. Por enquanto, tá tudo tranquilo. A Avenida Brasil tá tranquilo. Saindo daqui pra ir lá pro aeroporto e trabalhar.
0: Boa.
2: Que todos tenham um ótimo dia.
0: Amém.
2: Vic, vai abrir solzinho, o tempo vai ficar bom, hein?
0: Ai, que bom, tomara.
2: Se só chover, mas graças a Deus o tempo vai ficar bom.
0: Vai sim.
2: Deus abençoe a todos. E a melhor rádio do mundo, que é a Rádio Globo.
0: Bora!
3: Bom dia, Vicky.
0: Bom dia.
3: Aqui é o Austin de Queimados.
0: A Austin.
3: Tudo normal pela Dutra.
0: Boa.
3: Tudo normal. Ótima quinta-feira para todos nós aí, Vicky. Bom dia para geral.
0: Valeu, bora.
4: Bom dia para todos. Bom dia, Vicky.
0: Bom dia.
4: Estou na Avenida das Américas indo para casa. Dormi essa noite no recreio, que a minha sobrinha ontem fez 19 aninhos.
0: Oh, meus parabéns!
4: Eu vou pra casa com o coração quentinho em ver minha princesa crescendo, evoluindo e conquistando várias coisas legais, porque é uma menina muito responsável. Gabriela de Nápoles. Um beijo, Vic.
0: Que linda mensagem.
5: Bom dia, Vic. Bom dia, Vic. Paulão da Granfina aqui na voz.
0: Paulão,
5: ó.
0: Aí,
5: informamos
0: saudade.
5: Que de Queimados até o viaduto da Posse tá uma uva,
0: boa.
5: Um mel,
0: boa.
5: Pequena retençãozinha aqui no viaduto da Posse, mas o trânsito está fluindo. Hoje meu alô vai pro Paulo Porteiro, Humberto da Balança,
0: o
5: meu amigo Buringuinha e pro meu amigo novo Cruzeirinho. E o tapete voador.
0: Ó, Cruzeirinho, tapete voador são novidade. Tu esqueceu da Carla da Ginástica, mas tudo bem, tá perdoado. Só de vocês voltarem, mandarem áudio, eu fico muito feliz. Beijo pra turma toda da Granfino, todo mundo fechamento demais. 6h22, bom dia.

0: 13h28 e ontem o Procon do Rio aplicou multas a 175 plataformas de apostas, as chamadas bets, por infrações às regras de defesa do consumidor. Entre os problemas identificados estão propaganda enganosa, falta de transparência, estímulo ao endividamento e falhas na proteção de menores de idade. Segundo o Procon RJ, algumas empresas apresentavam as apostas como forma de investimento, solução financeira ou até caminho para enriquecimento rápido. Também foram identificados casos de omissão de informação sobre regras dos jogos, probabilidade e mecanismos para retirada de valores. As multas podem chegar a 14 milhões de reais por empresa. O valor será definido individualmente, levando em consideração a quantidade e a gravidade das infrações. 97.99988, a galera tá mandando áudio, tá na pista, bom dia.
1: Bom dia, Vicky, bom dia a todos. Aqui é Marcelo, no texto de aplicativo, saída Barra não, Itanhá pra Botafogo. Só pra avisar, semáforo aqui na Lagoa Porta Costa Medeiros com a Alineu de Paulo Machado, está com problema. Mas o trânsito da IH Botafogo tá muito bom, tá? Valeu, um abraço, um ótimo dia a todos.
0: Beleza, valeu. Ó, tem mensagem aqui do presidente chegando também. Quintou de TBT, aquele pique, tô na Globo, tô com a linda Vic. Beijo, presidente, tamo junto. Tem áudio também aqui, bom dia.
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1: Hora de estender nosso tapete vermelho, porque ele está na área e tem informações valiosíssimas para você que está indo e vindo nesta quinta-feira. Muito bom dia, Paulo Matos.
2: Fala comigo, Vicky. Ótima manhã de quinta-feira para você e para geral ligadinho aqui na Rádio Globo. Vamos lá, Vicky, de olho na zona oeste da cidade. Avenida Cesário de Melo, atenção, acidente envolvendo moto ali na altura da estação do BRT Santa Eugênia, para quem vai em direção a Santa Cruz, nem tá atrapalhando o trânsito por lá. Essa aqui é a realidade. Tudo tranquilo também na chegada mais à frente, na pista contrária, Cesário de Melo, Rua Campo Grande e também a estrada do Rio do Ar. Bem pior tá na Avenida Brasil. Aí sim, retenções acontecem entre Bangu e a chegada a Padre Miguel com a Avenida de Santa Cruz, sendo alternativa. Passa ali pela região da Praça dos Abrolhos, Padre Miguel, sem problemas, o mesmo na Albérico Diniz e também Marechal Fontenelle mais à frente. Ainda na Brasil, também com dificuldades entre a altura de Irajá até o trecho de Cordovil para quem vai rumo ao centro do Rio. 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Segura aí, daqui a pouco eu tô de volta com mais do trânsito. Tá falado, Vicky?
1: Tá falado, meu brother. Até já. 6:35.

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0: Rapaz, velho, é bom demais, né? 6h43, estamos de volta com a Corda Rio e é o seguinte. O papo agora é sobre metrô. A estação Cinelândia do metrô no centro do Rio ganhou temporariamente o nome de Estação Democracia. A mudança começou na terça-feira, a 12 dias do primeiro turno das eleições, e faz parte de uma iniciativa do Tribunal Regional Eleitoral do Rio para incentivar a participação dos eleitores. Além de placas com o novo nome, a estação terá um espaço para atendimento ao público. Os passageiros poderão tirar dúvidas sobre as eleições, consultar o local de votação e receber orientações sobre o aplicativo ETI. Segundo a organização, a Cinelândia foi escolhida por sua ligação histórica com manifestações e mobilizações políticas na cidade. O nome Estação Democracia será mantido até 4 de outubro, data do primeiro turno. Se houver segundo turno, a mudança continuará até a nova votação, marcada para 25 de outubro. Bora pra pista, porque a galera tá na área, tá mandando áudio 97.9988. Bom dia!
1: Bom dia, Rádio Globo! Bom dia, Vicky!
0: Bora, bom dia!
1: Bom dia, povo e pova!
0: Bora!
1: Então, saindo de Itaboraí,

0: isso.
1: Gente, um ótimo dia a todos. Valeu, Rádio Globo.
0: Valeu, valeu. Paulinha que mandou esse áudio pra gente. Eu gostei da mensagem, queria dividir aqui com vocês que Paulinha ganhou muitos pontos comigo, porque é tricolor, inclusive, hein, Paulinha? Tamo junto. 97.9988, manda seu áudio pra cá, pode mandar mensagem por escrito também. Ó, o Ricardo mandou bom dia, boa quinta-feira a todos. Ricardo de Itaguaí, aqui finalizando o plantão na Taquara. Grande abraço. Amigo, bom finalzinho de plantão aí pra você, bom descanso, tá? Que corra tudo bem aí na sua volta pra casa.
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0: para as 7 da manhã, bora para as últimas informações. 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
0: A Vibra está com inscrições abertas para o programa Trainee 2027. São 20 vagas para atuação no Rio de Janeiro, com remuneração de R$8.500 e início das atividades previsto para fevereiro do ano que vem. As inscrições começaram nesta semana e seguem até 21 de outubro. Podem participar profissionais formados entre dezembro de 2023 e dezembro deste ano, além de estagiários da própria empresa com conclusão do curso prevista até dezembro deste ano. Depois, os participantes passam por 2 ciclos de 8 meses de rotação entre funções, com projetos e avaliações de desempenho. Mais detalhes você encontra no site vibraenergia.com.br. E segundo o Clima Tempo, nesta quinta-feira o dia será chuvoso, mínima de 17, máxima de 22 graus. O Acorda foi pra conta, vem aí a propaganda eleitoral, na sequência o No Ar.
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4: Fora da convocação da Itália para os amistosos pós-Copa, o volante Jorginho do Flamengo espera aproveitar a super data FIFA para recuperar o time para os 13 jogos finais dessa temporada, valendo o título brasileiro, incluindo uma possível final da Libertadores da América.
5: Ah, você tem que ver pelo lado positivo também, é um momento para que a gente possa recuperar as energias, a gente tem bastante jogos, com viagem longa, na altitude e tudo mais, então é algo que a gente tem que ver que a gente pode, tem coisa para melhorar, tem coisa para treinar, então vamos treinar bastante e vamos recuperar as energias para poder voltar dessa data FIFA e continuar nesse caminho de vitória que é muito importante nesse momento do ano.
4: O Mengão é o líder da Série A com 60 pontos, 3 à frente do Palmeiras, e enfrenta os Estudiantes nas semifinais da Libertadores da América em outubro. O primeiro jogo no Estádio Uno na Argentina e a volta marcada para o Maracanã.
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2: Yeah. É, nunca veio assim, não.

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28: Ô, Macaxeiro.
29: Oi.
28: Quinta-feira.
29: Bom dia.
28: Rapaz, a gente tá empolgado porque o fim de semana tá logo ali, né?
29: Tá batendo na porta, graças a Deus.
28: E hoje a gente quer falar de quê?
29: Talentos. A gente quer saber qual é o seu maior talento.
28: 97.9988. Participa aí, áudio mais criativo, tem prêmio no final. E a par de ingressos pra Yupstar.
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0: Quinta-feira e a programação já tá mais pra frente. Macaxeiro, macaxeiro.
1: Oi, oi, oi.
0: Temos uma notícia bizarra para esta quinta?
1: Então, você já escapou de alguma multa, Vicky?
0: Ah, certamente eu freiei em cima do radar e deu tudo certo.
1: Ah, então tá bom. Vou contar uma história que veio lá dos Estados Unidos. Uma revista que foi retirada de uma biblioteca foi devolvida com nada mais, nada menos que 48.220 dias de atraso. Ué? Sabe o que, que isso significa? 130 anos. Pois é. O exemplar estava com John Hanson, de 84 anos, que afirma não saber como essa revista foi parar em suas mãos. Pela demora nessa devolução, a multa chegaria a mais de 12 mil dólares, o que representa aí mais de 60 mil reais. Portanto, se você frequenta bibliotecas, pega livros, revistas, é bom devolver, tá?
0: Rapaz, eu achando que era uma coisinha de carro e tal, o negócio tá devendo firme.
1: Devendo firme. Pois é, essa revista é uma edição de 1894 e pertencia a uma biblioteca do estado de New Hampshire, sei lá o nome disso. Enfim, eu sei o seguinte... 60 mil reais pra você devolver. Você não vai ficar com a revista, não. Você vai devolver e pagar uma multa de 60 mil reais, tá bom pra você?
0: Ah, devolver. Eu ia falar que, de repente, se vendesse em algum tipo de leilão, por ser algo histórico, recuperava o dinheiro. Mas você tem que devolver.
1: Pois é, é melhor, de repente, sumir com essa revista do que ir lá na biblioteca devolver, que senão você vai perder um dinheiro, né, parceiro? É complicado, tá?
0: Isso é inacreditável.
1: Pois é. Você já... Você tem o hábito de pegar coisa de biblioteca? Já?
0: Pegava na época da escola.
1: Da escola,
0: é,
1: livro.
0: Escola, faculdade.
1: Eu também, minha amiga. Pois é. Mas eu sempre devolvi, graças a Deus, né?
0: Olha, eu sempre devolvi. Eu vou te falar, não gosto de pessoas que não devolvem as coisas que pegam emprestado.
1: Ah, eu também não.
0: Eu fico boladíssima.
1: Também ficaria.
0: Eu já emprestei um livro com um autógrafo que nunca voltou pra minha mão.
1: E não, aí não.
0: É.
1: Aí não.
0: Então.
1: Ah, eu cobrava.
0: É isso, entendeu? Meu coraçãozinho fica mexido com essas notícias. Ó, falando agora de teminha do dia, é o seguinte, Estrelas da Casa tá na reta final. O programa da TV Globo, que busca revelar novos talentos da música, chega ao fim hoje. E aproveitando esse assunto, a gente quer saber qual o seu maior talento da galera do Estrelas da Casa é cantar. Do macaxeiro, aí ó, é falar, o meu é falar. E o seu, qual é o seu maior talento? Maca também tem outros que ao longo do programa ele vai compartilhar aqui com a gente, entendeu? Se todo mundo liberar aí os seus talentos, o macaxeiro vai liberar os talentos mais escondidos dele aí.
1: Não, peraí, calma. Entendeu? Esse negócio de liberar aí é complicado. Enfim, a gente conta pro pessoal aí o que, que a gente tem de talento que vai além de estar aqui na Rádio Globo.
0: Se o pessoal abrir o coraçãozinho, você vai abrir também?
1: Abrir o coração?
0: O coração.
1: Ah, tá. A gente pode pensar nessa possibilidade, né?
0: Aí já fiquei esperançosa.
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0: Paulo Matos tem as informações do trânsito e já tá na área. Bom dia, meu brother.
3: Bom dia, Vic. Vamos voltar agora a falar da zona sul da cidade. Atenção, tem acidente interditando a passagem do viaduto Engenheiro Noronha. Caminhão, táxi e moto colidiram para quem vai no sentido do Botafogo. Está complicando e muito a passagem pela região. Tem reflexo chegando lá no Santo Cristo, ao longo do viaduto 31 de março também. Tudo parado. Já começa também a complicar a Benedito

0: Olha, todo um acesso pelo centro do Rio. Em resumo, um salseiro danado por lá. Quem vai seguir para essa região, vai pelo aterro do Flamengo em Seara de Botafogo. É a melhor escolha, sem problema por enquanto, para quem chega, inclusive, mais à frente, pela Lauro Sodré e também no acesso para a região de Copacabana, ali pela Princesa Isabel. Se você ainda nem acordou, está tirando a remela dos olhos e está pensando em seguir de transporte público, dou a dica para você do metrô, sem alterações de horários, na linha 1, de acordo com a concessionária que administra esse trecho. Falando também do elevado da Avenida Paulo de Fontenha, já lentidão para quem vai rumo ao centro da cidade, até pelo menos o trecho do Rio Comprido rumo à Lagoa. 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Segura as pontas, daqui a pouco eu tô de volta com mais no trânsito. Tá falado, Vicky?
1: Tá falado, Paulo. Até já. 7h40.

0: 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Maquinha, Maquinha.
1: Oi.
0: Talentos.
1: Opa.
0: Você tem aos montes ou alguns?
1: Tem que pensar, né? Não sei exatamente. Qual a definição de talento?

0: Coisas que a gente faz bem?
1: Eu acho que são coisas que nascem com a gente e que podemos aprimorar, de repente, através de ferramentas, capacitações.
0: Pode ser algo nesse sentido, né?
1: Algo que a gente gosta de fazer, porque a gente faz com paixão. Não sei, assim, tô chutando aqui, não li a definição, sabe?
0: Sim, sim.
1: Eu acho que é algo que é natural nosso e que a gente bota um pouquinho ali de tempero, né? De vontade de fazer e aí realmente fica algo com um diferencial.
0: Ah, legal, boa. Acho que todo mundo tem talentos, né, Vi?
1: Claro.
0: Tem que saber explorar o seu próprio talento.
1: É isso, então, exatamente isso. 97.9988, qual é o seu talento?
2: Bom dia, Vic.
1: Bom dia.
2: Bom dia, Marca.
0: Bom dia.
2: Então, meu talento é na cozinha, pra cozinhar.
1: Bom,
2: isso aqui é um talento escondido, entendeu? Eu não sou daqueles que gostam de ir pra cozinha fazer arroz, feijão. Eu gosto de fazer algo especial pra situações especiais. Então eu guardo esse talento pra mim. E... só quem passa momentos especiais comigo que conhece meu talento.
1: Olha aí,
2: valeu,
1: olha aí.
2: Rádio Globo.
0: Valeu.
3: Bom dia, bom dia, bom dia, Vic, bom dia, Marca, bom dia, Gabi.
0: Mecânico Cuca,
3: Caete,
0: bom dia.
3: Né, que hoje tá de volta, graças a Deus, e todos os ouvintes. Mecânico Cuca, meu talento número um é a mecânica, né? Agora eu tenho mais dois aí, especiais, bônus, né? Que é cozinhar, culinária, que eu mando muito bem.
1: Bom.
3: E beber, né? Agora beber é o talento mais que especial. Valeu, Rádio Globo. Vou marcar uma pra todos nós beber um, hein?
4: Bom dia, galera da Rádio Globo. Aqui quem fala é Carlos Souza de Nova Iguaçu, Uber. Olha, vou falar pra vocês. Meu maior talento é ser marido da minha esposa. Que ela merece um homem que dedique a vida dele a ela e a nossa família. Mas se for de talento profissional, meu maior talento profissional, que é um deles, é ser massoterapeuta. Todos os meus clientes sempre tiveram grandes resultados com isso. É isso aí, galera. Um bom dia para vocês, bom trabalho a todos.
1: Para nós.
5: Bom dia, tropa da Globo.
1: Flávio, mora com essa barra, você viu com Ipanema.
5: Então, não sei se chega a ser um talento, não. Até
1: lá
5: porque
1: vem.
5: Quem me olha assim.
1: Lá vem.
5: Eu pareço ser sério, tudo, ser uma pessoa mais fechada, mas para mim chega a ser um dom. Não é um talento, mas para mim chega a ser um dom. A facilidade que eu tenho de fazer as pessoas rirem. Cara, depois que eu pego liberdade, parar pra conversar comigo, trocar uma ideia 5 minutinhos, se eu não conseguir fazer, arrancar uma boa gargalhada sua, eu troco de time. Só não viro Flamengo, lá ele, entendeu? Mas eu troco de time. Se em 5 minutos de conversa eu não conseguir arrancar uma boa gargalhada sua, eu me orgulho um pouco disso, porque lembro muito do Paulo Gustavo, né? Rir é um ato de resistência. Então, resistiremos.
1: Rapaz, tá inspirado.
5: Um abraço a todos, ótima semana.
1: Olha ele aí, ó, tá inspirado. Gostei dos primeiros áudios, a galera tá empolgada.
0: Sim.
1: Cada um com um talento diferente. 97.9988, manda pra cá qual é o seu talento. Lembrando que o áudio mais criativo, nesta quinta-feira, leva a par de ingresso pra curtir a Upstar, uma das maiores rodas gigantes da América Latina. Então não dá mole, participe. Se preferir, pode comentar também no @radio.globo. Fotinha de quem, ô querido Macá?
0: Caiete, não é isso?
1: Ah, muito bom. Fotinha da Caiete, pode comentar por lá.

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1: Já estamos aqui com ela posicionadíssima e pronta para manter a gente bem informado. Mônica Pereira, bom dia.
2: Bom dia, Vicky. Bom dia, pessoal.
1: Tudo bem?
2: Tudo ótimo. E você?
1: Tudo bem também. Esse tempo que não tá maneiro, não?
2: É, né? O carioca gosta de sol. É. Eu gosto do tempinho assim, vou ser sincera.
1: Ah,
2: sem chuva, do jeito que tá hoje, gente. Sem aquela chuva, só nubladinho. Mas o carioca não aguenta mais, né? Já são quase 15 dias ou mais, sei lá. Sem um sol bom. Teve um finalzinho aí de semana, esse que passou, fez um solzinho assim.
1: Uma trégua, né?
2: Uma tréguazinha, mas assim, só pra gente secar aquela roupa que tava úmida.
1: É,
2: né?
1: Isso, é isso.
2: Mas aí já veio de novo a semana com chuva e o carioca tá cansado. Carioca, se fizer sol esse fim de semana, vai todo mundo pra rua.
1: Praia vai lotar, pois
2: vai.
1: É. Bora falar do que tá nas bancas. No Extra das Bancas, Prefeitura do Rio vai pagar 14º salário a 70 mil servidores.
2: É, gente, é o chamado acordo de resultados, tá? Então são 70 mil, não são todos os servidores, de 45 pastas e órgãos. Por exemplo, quando eu digo órgãos, tem Conlurb, por exemplo, Guarda Municipal, né? E as secretarias. O que que a gente está publicando hoje? As notas desses órgãos, as notas que eles obtiveram a partir do cumprimento de metas. Todos os órgãos têm lá suas metas. Que tipo de metas? Redução da mortalidade infantil e materna, por exemplo, construção de clínicas da família para a área de saúde, criação de vagas em creche para a área da educação, expandir o uso do JAE para a área de transporte. Então, assim, todas as áreas da prefeitura têm metas a cumprir. E à medida que elas vão cumprindo, elas vão recebendo notas. Evidentemente que esse pagamento, gente, desse 14º salário, ele tem a ver com o desempenho individual do servidor também. É um mix das duas coisas. A nota do seu órgão, a nota conjunta que os servidores daquela pasta ou daquele órgão atingiram, mais a sua nota individual. Mas o que a gente já publica hoje, as pessoas podem ter uma noção, é a nota de cada uma dessas secretarias. Você pode entrar lá, servidor municipal, e olhar a nota que o seu órgão atingiu. O pagamento vai ser no dia 28 de outubro. Por quê? Porque é exatamente o dia do servidor. É uma forma de agradar o servidor no seu dia, né? E então a gente, se você quiser dar uma lida e entender mais sobre o que está acontecendo, como é que vai ser esse pagamento, é só dar uma consultada lá no Extra que está nas bancas.
1: Legal demais. E no site do Extra, Petrobras oferece 820 vagas em cursos no setor de óleo e gás.
2: É, gente, o setor de óleo e gás está tentando uma retomada aí e a Petrobras, em parceria com o Senai, está oferecendo, Feijão Senai, está oferecendo alguns cursos. São 5 estados, tá, gente, essas 820 vagas. Pernambuco, Rio, São Paulo, Paraná e Rio Grande do Sul. Especificamente para o Rio, são 200 vagas para os cargos de montador de andaime, pintor industrial, caldeireiro e sinaleiro amarrador. Se você quer investir nessa área, vale a pena, gente. A inscrição pode ser numa unidade do Senai. São 4 unidades que vão oferecer as aulas aqui no Rio, em Vila Isabel, em Caxias, Macaé e Campos dos Goytacazes. Se você mora perto dessas 4 regiões, vale a pena. Bolsa de R$660. Tem bolsa, gente, para ajudar o custo de vida, enfim, pagar passagem, lanche. E mulheres com crianças até 11 anos recebem uma bolsa um pouquinho maior, 858. Entra lá no site para você ver como se inscrever, que vale a pena.
1: E como que é o site?
2: extra.globo.com.
1: Beleza, Mônica, valeu, até terça. Beijo para você.
2: Beijo.
1: 8 em ponto.
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1: Paulo Matos, como é que tá o trânsito?
3: Mais parado que a minha vida amorosa, Vicky, principalmente para quem tá indo para a Zona Sul. Para você ter uma ideia, como tá o viaduto 31 de março, foi interditado agora há pouco o acesso pela Rua da América. Isso ali no trecho do Santo Cristo, para não sobrecarregar ainda mais a passagem para Laranjeiras. A gente lembra, galera ligada aqui na Rádio Globo, que foi por conta daquele acidente ali no viaduto Engenheiro Noronha. Caminhão, táxi e moto colidiram bem no acesso para Pinheiro Machado. Portanto, evite a todo custo seguir para Laranjeiras para essa região. Até onde o Flamengo entrada de Botafogo é a melhor pedida, sem problemas por enquanto para quem vai acessar, inclusive, a Lauro Sodré. Um dos acessos do aterro pode ser pela Lapa. Por lá, estou observando movimentação intensa pela Rua do Riachuelo, passando pelo bairro de Fátima. A diferença é que vai melhorando mais à frente, ali pela altura da Gomes Freire e também na chegada à Praça dos Arcos, Praça Paris. Sem problemas, quem está seguindo pela Rua do Russo também não vai encontrar lentidão. 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Segura as pontas. Daqui a pouco eu tô de volta com mais do trânsito. Tá falado, Vicky?
1: Tá falado, irmão. Fiquei até com pena com o lance da sua vida amorosa, viu? Mas vai melhorar, que nem o trânsito. Vai melhorar, vai melhorar.
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0: Popular rolando aqui na programação da rádio que vibra com você. Lembrando que eu rebobino todos os dias, a partir do meio-dia, pra você voltar no tempo, curtir as velhinhas, tirar a poeira, né? Daquelas que machucam o coração, fazem lembrar das memórias afetivas. Então já sabe, ouvido colado aqui na Rádio Globo, meio-dia tem rebobina. Agora sim, Maquinha, 8h14. Bora de áudios falando dos talentos que os nossos ouvintes têm.
1: Opa, opa, mas sem mentir, tá? Tem que contar um talento na moral, tá? Porque, pô, chega uns áudios aí, o pessoal contando umas vantagens que eu não sei não, tá?
0: Ah, é?
1: É, vamos
0: então,
1: ouvir.
2: Bom dia, Rádio Globo, bom dia, Leonardo de Jacarepaguá. Então, cara, eu acho que o meu talento é fazer amor, meu talento é na cama. Mas eu tenho uma leve impressão que eu acho que o talento da minha esposa é mentir, entendeu? Eu acho que ela mente muito bem. Tamo junto, Rádio Globo.
0: Entendi.
1: Tá bom então, né?
3: Bom dia, Vicky. Bom dia, Maca.
0: Bom dia.
1: Bom dia.
3: Meu talento é realizar sonhos. É fazer móveis planejados.
0: Que legal.
3: Sou dono de uma marcenaria há anos já. Então, assim, me encontrei na marcenaria fazendo móveis. É, porque você fazer um móvel planejado são sonhos de muita gente. Tamo junto, então bom dia para todos, Rádio Globo.
4: Bom dia, meus amores. Cara, meu maior talento é ser psicóloga dos outros. E eu acho que é uma profissão que eu deveria ter seguido, porque eu não peço opinião da vida pra ninguém, mas o que tem de gente me pedindo ajuda,
1: opa,
4: eu tenho certeza que o meu maior talento é ser terapeuta dos outros, é ser psicóloga da família, inclusive a filha caçula que cuida de geral, sabe? É, eu sou psicóloga dos outros.
0: Olha aí, olha aí. Galera participando, 97.9988. Tem mais um? Solta pra nós, Gabi.
5: Fala, Vicky. Fala, Maca. Bom dia.
1: Bom dia,
5: galera. Bom dia pra todo mundo. Então, eu sou o Cris, do Cantinho do Gaúcho, aqui de Nova Iguaçu. Então, amigo, o meu talento é fazer churrasco.
1: Opa!
5: Fazer churrasco.
0: Chama nós.
5: Toda rapaziada aqui que me contrata, toda rapaziada aqui que tá sempre pedindo pra fazer um churrasco. No final tem aquele elogio, rola aquela gorjeta, porque eles se agradam bastante. Então, dá pra ver que o meu talento é fazer churrasco. E eu gosto muito. Amo o que faço.
0: Que legal.
5: Então, esse é o meu talento. E bom dia pra rapaziada aí, é Rádio Globo.
0: Ah, que maneiro, cara. É bom, né? Churrasco reúne os amigos. A outra amiga que falou antes dele sabe ouvir os problemas das pessoas, aconselhar. Pessoal, essa semana realmente eu falei, né? Tá todo mundo num nível de energia elevado.
1: Sim, pô. Muito
0: coisa
1: bem.
0: Boa.
1: É, graças a Deus, né? Estamos numa semaninha boa. Semaninha boa.
0: É isso. 97.9988. Qual é o seu talento? O áudio mais criativo leva par de ingressos pra

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1: Macaxeiro, macaxeiro, nosso assunto continua sendo
2: Brasil, Brasil, Brasil.
1: Seleção brasileira que entra em campo amanhã.
3: Amanhã, bola rola a partir de 10 para as 7 da manhã, Brasil e Austrália. Seguinte, Vicky, olha, Carlo Ancelotti agora há pouco confirmou qual será a seleção brasileira titular para esse jogo. Vou trazer aqui em primeira mão para o nosso ouvinte, olha, Hugo Souza no gol, Mateuzinho, Marquinhos, Vitor Reis e Douglas Santos, Bruno Guimarães e Danilo no meio-campo, Estevão, Rafinha, Endrick e Vinícius Júnior no ataque. É uma seleção brasileira um tanto quanto diferente daquela que disputou a última Copa do Mundo. Agora me chama a atenção o seguinte, Vic. Mesma formação da Copa, dois jogadores no meio-campo e quatro atacantes. Eu acho ruim, tá?
1: Não deu certo, né?
3: Não deu certo, assim, ficou bem claro que deu errado.
1: É bom, né? Boa percepção, Marcos.
3: E aí, assim, o Ancelotti, ele convocou de uma forma diferente vários jogadores de meio campo e, mais uma vez, ele insiste com só dois jogadores. Enfim, vamos esperar pra ver o que vai acontecer com essa seleção amanhã. Obviamente que, assim, são três amistosos, né? Dois contra a Austrália, um contra a Índia. O Brasil é favorito, se bobear, vai ganhar. Mas não me empolga esse início de trabalho, não, tá? Repetir os erros da Copa do Mundo, sei lá, me incomoda
1: bastante.
3: É persistir
1: em algo que deu errado.
3: É, não sei se é o melhor caminho para a seleção brasileira. Eu já começo a ficar na dúvida se o Ancelotti não tá, sei lá, dançando samba no tango. Porque, pô, não, parece que não vai dar certo esse caminho que ele tá seguindo com a seleção brasileira.
1: A gente esperava inovação, né? Inclusive foi o que você falou. Por exemplo, se a seleção brasileira ganha dessa maneira que não deu certo na Copa do Mundo e a gente, entre aspas, pode vir a se empolgar, é certo de que com um adversário um pouco mais forte, a gente vai bater de cara na porta.
3: Aí é que tá o detalhe, né? São amistosos, teoricamente, até simples, né? A Austrália não é um adversário que impõe medo ao Brasil, a Índia muito menos. E se a gente pegar as eliminatórias, Vicky, o adversário do Brasil é a Argentina. Tudo bem, a Colômbia tem um time bom? Tem. O Equador também tem. Mas, assim, adversários que vão colocar medo não existem nas eliminatórias, né? O Brasil fez uma... Inclusive, as eliminatórias para a última Copa foram muito ruins, a nossa classificação não foi boa. Enfim, tomara que melhore o trabalho do Ancelotti. Eu torço para que melhore, eu acho ele um baita técnico de futebol, é um dos maiores do mundo. Agora, esse trabalho na seleção brasileira não empolga. Essa história de jogar com dois jogadores de meio campo, quatro atacantes, sei lá, não é algo que encha meus olhos. Tomara que melhore, tomara que, enfim, a seleção apresente futebol melhor. Do jeito que tá, não tá me agradando não, Vic.
1: Vamos aguardar o jogo amanhã, vamos acompanhar aqui ao vivo, durante o Noir, certo?
3: Certo, a gente vai passar o resultado ao vivo aqui pros nossos ouvintes, contar como é que tá esse jogo. Bom, vamos torcer, né? No gesto é torcer.
1: Gostei, é isso.
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0: 8h29, estamos de volta com o nosso ar hoje perguntando pra você qual é o seu talento. Pode ser cozinhar, pode ser dirigir, pode ser falar, pode ser... O que mais? São muitos talentos da galera aí. A Gabi, Gabi canta, também é talento. Então, manda pra gente, 97.9988, áudio mais criativo, leva a par de ingressos para a Yupstar.
1: Bom dia, Léo, bom dia, Vic.
0: E então, aí?
1: Meu bom maior dia. Talento é talento sempre. Sempre tô lento.
0: Que isso?
1: Até o Jean da Tijuca. Um abraço a todos, bom dia.
0: Bom demais. Rádio Globo.
2: Valeu, irmão.
3: Bom dia, bom dia, bom dia, Rádio Globo. Gilson aqui, cria da Barreira do Vasco. Então... Eu tenho certeza, eu não acho não, que meu maior talento é fazer filho e mulher. Meu irmão, casei a primeira vez, dei uma forra na filha e mulher, casei a segunda vez, outra filha e mulher. Aí, brincadeira não, esse é meu talento. Uhum. Mas agora minha mais velha me deu um netão aí, já falei pra ele, tu vai tirar meu prejuízo, mulher. Tu vai tirar meu prejuízo, hein? Bom dia, bom dia.
4: Bom dia, Rádio Globo. Fabiana de Ramos na voz.
0: Bom dia.
4: Ah, falar sobre talento? Ah, eu tenho talento. Muito talento. Meu talento é ser mãe. Nossa, sou muito talentosa. Papel ser mãe é comigo mesmo. Sou
0: que
4: talentosa,
0: legal.
4: Me dedico, me esforço, faço tudo que eu posso pra ser uma boa mãe. Claro que nem sempre a gente consegue, né? Mas é isso, eu sou muito talentosa em ser mãe. Obrigada, Rádio Globo.
0: Que maneiro.
5: Fala, galerinha. Bom dia. Aqui é a Elaine de Campo Grande, Rio de Janeiro. E meu maior talento, com certeza, é simpatizar com os cachorrinhos da rua. Já vejo um, já faço alguma amizade. E outra é escutar a música apenas uma vez e já parecer que eu sou protagonista. Faço videoclipe e tudo. Um beijo, amo vocês.
0: Aí, gostei a nota.
2: Boa, boa, boa, boa.
0: Ah, legal demais. Eu vou te falar. Eu admiro as pessoas que decoram rápido letra de música. Eu não sou boa em decorar letra de música.
2: Eu também não, cara. Também mas... não. Demoro muito a decorar. Inclusive, decoro errado, né?
0: Então, e eu confundo. Mas meu marido, por exemplo, ele escuta uma, duas vezes a música, é impressionante. Pode passar, sei lá, 10 anos. A música que ele ouvia 10 anos atrás, ele canta a letra. Eu acho que isso é talento, cara.
2: Talento, com
0: minha
2: certeza.
0: Memória não é boa pra isso, não.
2: Não, nem um pouco. A minha também não.
0: Só pra outras coisas. Entendeu? 97.9988. Galera, participa aí. Queremos saber qual é o seu talento.
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0: Ô, Paulo Matos, qual é o seu talento?
7: Vou falar a verdade aqui pra quem tá seguindo o Peso na Sul. Amanhã de hoje, você já pode mudar oficialmente seu nome pra Padinho da Silva, tá? Até porque o movimento tá saindo pra complicar, dando os dias do 31 de março, de esperança, por conta do presidente, nome de Jesus. Aí, pra piorar tudo de vez, teve queda de moto lá dentro da segunda galeria do Rebouças. Está complicando muito a passagem pelo elevado da Avenida Paulo de Pompei. Não te restou outra alternativa a não ser o aterro do Flamengo e de Botafogo. Aí você pensa, se lá tá ruim, outro lugares podem estar bom? Não. Até porque na Avenida Brasil também tá bem complicada a passagem a partir de Irajá, para quem vai rumo ao centro da cidade, só melhora mesmo na altura do Caju. Quem tá pela linha vermelha perde tempo também, começando na altura da cabeceira do aeroporto internacional. Saída da Zona Norte, Leopoldo Bulhões surge como a melhor escolha no momento. Até mesmo mais à frente, a Senada Bernardo Monteiro tem melhores condições comparadas com a Via Expressa no momento. 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Segura aí, daqui a pouco eu tô de volta com mais no trânsito. Tá falado, Vicky?
0: Tá falado, Paulo. Até já. 8h32.
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0: volta com No Ar. E agora, vem chegando ela, vem chegando ela.
1: Ai, gente, que saudade que eu tava de vocês. Bom dia, meus amores. Bom dia, meu Rio.
2: Bom dia, Cacá.
1: A voz tá voltando aos pouquinhos. Fiquei de repouso vocal esses dias. Fala demais, né, gente? Fala mais que pobre na chuva. É isso que dá, que acontece. Vocês estão bem?
0: Tudo certo, tudo bem. A gente
2: só
0: tá muito
2: nunca
0: feliz.
2: Nunca mais parou de chover aqui no Rio, mas tá tudo bem.
1: Mentira!
0: É verdade.
1: Aqui tá um tempo assim, o céu tá sem nuvens, mas aí tem uma nuvenzinha chegando, diz que vai chover à tarde. Pode ser que essa chuva tá vindo pra cá então, hein, gente?
0: Pode ser. Eu acho que ela deve tá arrumando o caminho de Minas Gerais, mas se aqui o sol aparecer, eu também não sei de onde ele tá vindo, porque São Paulo tá frio com chuva. Aqui tá frio com chuva. Minas vai chover.
2: No sul tá frio com chuva também.
0: Por onde anda o sol? Onde é que a gente sumiu. Acha ele?
2: Tirou férias, né?
1: Tirou férias, não tá nem pra gente. Tá quietinho, deixa ele, gente. Deixa ele com a quentura dele.
0: Ô, Cacá, conta aqui pra gente. Oi. A gente tá num papo super legal hoje falando sobre talento. Qual é o seu talento?
1: Ai, gente, meu talento, nossa, o meu talento que eu acho é ser uma boa ouvinte. Eu gosto de escutar, eu acho que é um talento saber escutar o outro, né?
0: É verdade.
1: Parar com calma, prestar atenção no outro. A gente anda numa vida tão corrida, que às vezes você não percebe nem que a pessoa tá querendo desabafar ou tá com um problema. Você ter esse olhar atento, às vezes a pessoa convive com você, precisando conversar. Eu acho que eu tenho esse olhar atento, sim.
0: Ah, que
1: entendeu?
0: Legal.
1: Entendeu? De parar, você tá bem, quer conversar. Eu gosto, sabia? Gosto de ouvir.
0: De acolher,
1: eu acho,
0: né?
1: Eu acho.
2: É o talento

0: Saber ouvir, né?
1: É, eu acho
0: que... Não só escutar.
1: Exatamente, é isso aí, Marco. Então, acho que é uma coisa que eu gosto de fazer e faço com amor, sabe? E me preocupa, acho que às vezes a pessoa só quer falar. Ela não quer nem ouvir nada, ela só precisa falar. E isso é importante. Então, acho que o talento, né? Já tem os talentos do dia, talento de apresentar um programa, talento do palco. Mas assim, talento da pessoa com, né, um olhar pro outro, eu acho que esse...
2: Ouve bem, né? Ou eu tô errada?
1: Olha ela, essa menina tá demais, hein, Maca?
0: Tá, ela tá.
2: Tá vendo?
0: Reflexiva hoje.
2: Eu tô reflexiva. Tá reflexiva. É que essa semana a gente já falou de vários temas legais, assim, sabe, Cacá? A gente já falou de gratidão, falou de sorvete, que é uma delícia, é divertido. Uhum. Hoje a gente tá falando de talento. Ou seja, só coisas positivas. Mas o que é isso, maravilhoso, né? Em tempos de notícias tão difíceis.
1: Exatamente. Eu acho que a gente precisa muito desses temas gostosos, até pra gente refletir. Porque a gente tá na correria do dia a dia, até ouvindo a gente, você joga um tema na hora, a pessoa fala, gente, vai buscar lá no passado. Ou agora, na recente, também na correria, não presta atenção nas coisas. Isso é muito importante, galera. Gosto muito desses temas assim.
2: É isso, Cacazinha. Conta pra gente aqui, dá pra adiantar alguma coisa do que vai rolar daqui a pouco?
1: Daqui a pouquinho vazou um áudio de um programa ao vivo que tá dando o que falar, então. Retetê. Já nós vamos comentar sobre isso, tá?
2: Ai, se vaza os áudios daqui também.
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0: 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E a hora certa.
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0: Estamos de volta com No Ar aqui na Rádio Globo, a rádio que vibra com você. E chegou a hora de edificarmos. Macaxeiro, Cacazinha.
1: Tô aqui, meu amor, prontíssima, bonita, carismática. Toma aqui, vambora. Entendeu? Carisma não falta, não.
2: Nunca faltou, né, Caiete? Atriz faz revelação sobre casamento e divide opiniões.
1: Gente, Letícia Colim e Michel Melamed, aliás, um ator maravilhoso, estão juntos há 11 anos, tiveram aí um período de separação e ela fez uma revelação que moram separados hoje. Cada um na sua casa, tendo seu espaço. Vocês acreditam que como diz o outro, né, que não tem vasilha pra lavar, foram lá e começaram a questionar o casamento da atriz Letícia Colim?
0: Nossa
1: Adriana de Quem Ama Cuida, falando, ai, casamento tem que morar junto. A outra falou assim, ai, mas eu acho que tem que construir uma vida debaixo do mesmo teto. Gente, o casamento é dela, cada um cuida do seu. Bora cada um cuidar do seu casamento? E essas pessoas que falam, Vicky e Maca, são as mais encalacradas, já perceberam?
0: É sempre assim, meu amor, é sempre assim.
1: Não, gente, se tão felizes do jeito que eles estão sempre juntos, sempre no social juntos. Estar em casas separadas não quer dizer nada, gente.
0: E se isso curtem, é uma bobagem, né? Curtem a companhia um do outro, dividir um com o outro. Tem tanta gente embaixo do mesmo teto que só dá bom dia, boa tarde, boa noite, olha lá.
1: Ou nem conversa mais, né?
0: Não
1: nem
0: é?
1: Consegue conversar. Então, amor, cada um segue a sua vida do seu jeitinho, a gente tem que respeitar.
2: Bom. E há quanto tempo eles estão juntos, Kate? 11 anos.
1: 11 anos. Então, tiveram um período de separação. Superaram a crise, voltaram e agora estão do jeitinho que eles preferem. Cada um na sua casinha e tá tudo bem, gente.
0: Eu tô vendo aquela série Jogada de Risco.
1: Ai, eu assisti, ela tá maravilhosa.
0: Então, pois é, né?
1: Completa,
0: gente,
1: né?
0: Ah, pelo amor de Deus, eu só queria falar isso só. É talento de sobra, entendeu?
1: Não, e completamente diferente da Adriana, né, Vicky?
0: Sim.
1: Você vê que é uma personagem completamente diferente da outra. A Letícia Colim é uma das grandes estrelas, gente.
0: É verdade.
1: Não tem jeito.
0: É verdade.
1: Bora.
2: Apresentadora viraliza com áudio vazado.
1: Cuidado com esse microfone ligado, hein, gente? Ana Maria Braga estava apresentando uma trend no Mais Você, que todo mundo levanta pra dançar. E ela foi, empolgou, chamou a produção, as meninas dela, né, que auxiliam ela na cozinha, os técnicos, os câmeras, todo mundo pra fazer essa trend. Aí, alguém falou assim, que palhaçada, trabalhar que é bom mesmo, ninguém gosta. Olha isso, vamos ouvir, gente.
3: Todo mundo.
2: Ó, tem que
4: começar com a
2: ponta
4: do pé.
3: Adoro uma palhaçada.
4: Gente, esse é um exercício
0: trabalhar
4: pra mim.
3: Que é bom.
0: Sabe,
2: ó,
0: vou. Complicou.
1: Será que essa pessoa tá lá ainda, gente?
0: Eu queria ser uma abelhinha, uma formiguinha.
1: Gente, pra que fala? Deixa a Ana Maria. Ana Maria tem licença poética pra fazer o que ela quiser, gente. Deixa ela com as trendzinhas dela pra lá. Deixa ela ser feliz. É dona das manhãs, gente. Ela é a mulher que mais fatura na manhã da Globo.
0: É verdade.
1: Né? Vai brigar com a Ana Maria. Deixa ela fazer as dancinhas dela que viraliza.
2: Quanto tempo de Ana Maria na Globo de manhã, gente?
1: Não, não tem. Não existe outra história, entendeu? E assim, quando ela sai de férias é um quiprocó, porque todo mundo quer que ela fique lá, né? Então assim, boquinha fechada, não entra mosquito.
0: É verdade. Olha, fica aí a lição, fica aí a lição.
1: Gente, desliga esse microfone, tá? Vou desligar o meu aqui, volto já.

0: 9h24, Cacazinha.
1: Tô aqui, meu amor. Prontíssima, bonita. Tô aqui, vida. Tô aqui. Saudade de estar aí no Rio de novo.
0: Ai,
1: doida pra estar aí.
2: Só vem, Caiete. Estamos te esperando.
1: Me aguarde que eu vou passar uma temporada aí, hein? Cismei.
0: Temporada eu gostei. Ó, a Cidinha tá aqui te esperando.
1: Você para de... Eu tô visando Maca e Vicky. Quem avisa, amiga, é. Foge dessa galinha. Essa galinha tá devendo todo mundo aqui, gente. E você fica tirando selfiezinha, postando com ela. Daqui a pouco ela vai te dar o bote, tá?
0: Ela tá aqui. Agora ela fica aqui do lado da gente. Ela tá exatamente do meu lado direito nesse momento.
1: Eu fico imaginando alguém que não tem nada a ver com o rolê. Chega e acha essa galinha dentro, deve entender nada.
0: Deixa ela aqui, nossa galine.
2: Ela fica quietinha aqui, tranquila.
1: Ela fica tranquilinha?
2: É, ela tá tranquila por aqui. Tá esperando só chegar no
1: você, Maca. Ela tá apaixonada com Maca, viu?
2: Será?
1: Quem nunca, né, gente? Bora!
2: Brasil faz bonito em premiação internacional.
1: Sim, gente, o Brasil tá on no M, viu? O M, gente, a premiação é o Oscar da TV, né? E tá com várias indicações brasileiras. Foram 9 produções indicadas ao prêmio agora em 2026. Olha, tem um documentário que está indicado, gente, que é o melhor documentário esportivo, com o Vini Júnior, tá? Que conta a vida dele dentro e fora dos campos. Foi indicado novela da TV Globo, Garota do Momento, gente. Aliás, a premiação Emmy adora novelas de época, tem grandes chances de levar aí a Garota do Momento. Eu não sei vocês, eu assisti essa novela, eu me apaixonei, gente. Essa novela foi linda. Tem também Terceirão, gente, 1 Ano, 4 Vidas, com a produção também que está indicada ao Emmy, melhor programa infantil, factual ou de entretenimento. É um programa da Globo também, que tá bombando. Tem o Irmão do Jorel, 5ª temporada, que é uma animação brasileira que tá concorrendo também. E olha só, Passinhos, o Corre por Trás da Dança. É uma produção também muito legal, que conta a história de dançarinos, de passinho. E bacana. E também, gente, essa série que eu indico pra vocês. Máscara de Oxigênio, Não Cairão Automaticamente. É uma série fantástica. Vale a pena, concorrendo ao Emmy Internacional de Melhor Telefilme ou Minissérie, viu? É um elenco incrível e é uma série que vale muito a pena. Profissão Repórter também sobre o feminicídio, indicado. Eu amo Profissão Repórter, acho que cada dia eles se superam, cada ano. Tomara que leve o prêmio, que é um assunto muito importante, merece trazer. E Sônia Bride, né, gente? Essa grande jornalista, com Jornada da Vida, Rio Mekong também, série de melhor curta-metragem. E o Fantástico Retorno à Terra, que também passa no Fantástico. Sônia Bride emocionadíssima de ter 2 indicações aí. A cerimônia é dia 23 de novembro, em Nova York. Uau. Será que vamos ser convidados, gente?
0: Imagina, eu queria ser o cadastro do tênis da Sônia Bride.
1: Não é? Eu não sei vocês, mas eu sou muito fã de Sônia Bride, gente.
0: Muito, é outro
1: Acho
0: nível.
1: E ela realmente tá com o termômetro lá em cima, amor. A gente que lute.
0: Ela eleva o nível firme.
2: Agora, a gente precisa exaltar quem faz cultura, quem faz televisão, né? Impressionante os resultados positivos que o Brasil entrega, né?
1: Não é, Marca?
2: São reconhecidos no mundo inteiro, isso que é o mais legal.
1: E como tá sendo assistido, né? Mundo afora, como você acabou de dizer, nossas histórias, os nossos problemas sociais, mas a galera tá se interessando pelo conteúdo nacional. Isso é muito importante, gente. Bora!
2: Novela De Volta promete agitar os fãs?
1: Sim, gente. Olha quem vai voltar. Preste atenção. Roque Santeiro, gente. Uau. Eu amo. Roque Santeiro volta à TV a partir do dia 5 de outubro, logo depois de Além do Tempo, gente. TV Globo tá trazendo De Volta, que é um sucesso de 1985. Novela escrita por Dias Gomes, com coautoria de Agnaldo Silva. E, gente, vale a pena ver de novo. Promete trazer aí Roque Santeiro. Eu me lembro, tem um episódio muito legal. Essa novela em 85 tava no auge, né? O Brasil parou. Vocês acreditam que no último dia do capítulo a televisão lá de casa queimou? Minha mãe, vocês não vão assistir na casa dos outros. A gente ouviu pelo rádio. A novela fez tanto sucesso que a Rádio Globo transmitiu na época. Eu nunca vou esquecer disso, gente. E todo mundo sentadinho na cozinha, com meu pai, com o radinho de pilha, ouvindo o final da novela.
0: Ai, gente, o rádio, né? Sempre salvando.
1: Sempre salvando, gente. Eu nunca vou esquecer desse momento. A gente ouvindo, né? Eu fiquei imaginando as cenas e tal. Doida pra ver, mas minha mãe era muito assim. Ninguém vai pra casa dos outros ver nada. Vai ficar todo mundo aqui dentro. E ficamos na cozinha com o radinho na Rádio Globo, assistindo, aliás, ouvindo o último capítulo de Roque Santeiro. Olha isso. Quem diria que anos depois eu estaria aqui na Rádio Globo?
0: Você tá vendo? Muita história boa pra contar, graças a Deus, né, Cacá?
1: Graças a Deus, era uma garotinha. Menino,

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1: Ô, meu jovem rapaz, qual é o seu talento, hein?
2: Olha, Vicky, eu diria que eu tenho vários talentos, mas o meu principal é que eu falo 3 idiomas. Português, deboche e várias besteiras.
1: Olha aí.
2: Posso dizer pra você, inclusive, Vicky, que agora quem tá seguindo pra Zona Sul já pode mudar o nome pra Tadinho da Silva, porque ainda tá muito ruim. E adulto 31 de março foi liberado, sim. A passagem por lá após o acidente, o problema é que tá tudo parado ali pelo viaduto 31 de março, até mesmo o elevado da Avenida Paulo de Fronten, retenções até o acesso para a primeira galeria, também reflexos de uma queda de moto na segunda galeria em direção à Lagoa. Aí não vai ter muito jeito não, viu, meu querido? Você vai pelo aterro do Flamengo Enseado de Botafogo para ambas as pistas, bem melhor por enquanto a passagem por lá. Centro do Rio, quem vai chegar ali pela Presidente Vargas já começa a travancar aquele trecho de acesso para Carmo Neto e também mais à frente entre o Campo de Santana e a Avenida Passos, para quem vai, uma Candelária. Avenida Rio Branco parada por enquanto a partir do trecho da Rua Buenos Aires, só vai começar a melhorar após a chegada à Rua da Carioca. 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Essa foi a saideira, hein, Vicky? Então, fecha a conta e passa a régua. Amanhã tô de volta com mais do trânsito. Valeu, Vicky! Fui!
1: Beleza, Paulo! Valeu! Tamo junto! Qualquer hora a gente marca na mesa do bar aí pra eu conhecer as três linguagens aí que você falou aí, que você fala, entendeu? Gostei do seu talento, meu amigo, gostei. Daqui a pouco nossa última rodada de áudio, 97.9988. 9:34.
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0: estamos de volta. Lembrando que tocaram três na sequência, então você pode deve participar da nossa sequência premiada no site ou no app da Rádio Globo. Finalzinho do mês a gente vai liberar você e mais um acompanhante. Nona Vem, Encontro do Samba com tudo pago. Zeca Pagodinho, Alcione, Jorge Aragão e muito mais. Maca, vamos à nossa última rodada de áudios?
1: Vamos nessa, né? Hoje a gente tá falando sobre talento. Qual é o maior talento que você tem?
0: 97 mil. Foi mal. 97.99988, corre pra mandar aí. Bora, Gabi, foi
2: bom
0: mal.
2: Bom dia, Rádio Globo. Eduardo da Penha. Meu maior talento, sem sombra de dúvidas, é irritar minha esposa.
0: Que isso, cara?
2: Cara, ela vive reclamando de tudo. Então não é possível, só pode ser um talento.
3: Bom dia, Gabizinha. Bom dia, Vic. Bom dia,
0: bom
3: Marta.
0: Dia.
3: Paulinho
0: bom dia.
3: De Quintino. Então, a minha mãe diz que meu maior talento é imitar o Michael Jackson. Ela fala que é a melhor imitação que ela já ouviu no Michael Jackson nos últimos anos aí.
0: E como é que é?
3: Tá mais ou menos assim, ó. Eu vou fazer a melodia e vou imitar ele no meio da melodia, ó. Presta atenção. Viram? Pô, idêntico ao Michael Jackson, idêntico. Valeu, Rádio Globo.
0: É cada coisa, meu parceiro.
1: Eu conto ou você conta?
4: Bom dia, pessoal. Aqui é Thiago da Pavuna.
0: Thiagão.
4: Meu talento eu acho que é dirigir, cara. Porque eu dirijo desde os 14 anos e, graças a Deus, nunca me envolvi em nenhum tipo de acidente no trânsito.
1: Graças a Deus.
4: É isso aí, rapaziada. Bora que vamos, que hoje é quinta, quase sexta, hein?
0: Amém.
5: Bom dia, Rádio Globo, bom dia. Aqui é o Marcos Pereira, São Gonçalo, Monjolos.
0: Fala,
5: meu maior talento é com R$100 pro pagode, pro samba. Botar chapado, alimentado, ainda com R$50 na carteira.
0: Que isso?
5: Mas eu tenho que parar com isso, que o pessoal já tá marcando em cima já. O pessoal já tá vendo já meu esquema. Mas meu talento é esse.
0: Agora que tu contou.
6: Bom dia, amigos do Mar, Luciano de Mesquita.
1: Hello.
6: Olha, eu mando muito bem na cozinha. O meu talento na cozinha é surreal. Mas além disso, o meu talento melhor ainda é de fazer amizade. Graças a Deus eu conquisto amizade sincera, pura, verdadeira. E de tomar cerveja, né? Cantamos cerveja igual a

0: quando eu estava pobre. Porque eu ajudo o pessoal demais. Você tá doido? O que tiver ao meu alcance, eu ajudo.
1: Ah, legal. Olha aí. O pessoal tá de bem com a vida.
2: Coração bom, né?
1: Coração bom.
2: Bom demais.
1: Ele falou que ia ficar pobre se ele fosse rico. Jamais, meu amigo. Porque o teu coração é a parada de maior riqueza que você tem. Pelo visto, é bem generoso, bem grandão. Não é isso, Maca?
2: Com certeza.
1: Daqui
2: 97.9988. Pode mandar pra cá que ainda dá tempo de participar, pô.
1: Boa, e daqui a pouquinho a gente vai liberar o áudio mais criativo, vai liberar quem é que tá levando pra casa a parte de ingresso pra Upstar. Últimos minutos do Noir e você tá mais que convidado para participar.

0: Maquinha, maquinha, maquinha. Chegamos ao momento final do nosso ar dessa quinta-feira. Estamos perguntando pra você qual é o seu maior talento. E depois da nossa banca avaliadora selecionar o áudio mais criativo, já temos aqui quem vai levar pra casa um par de ingressos para Youpstar.
1: Tava começando com a nossa banca, inclusive, que tá bem cheia hoje, né? A gente conta com muitos votos.
0: Quinta-feira, né?
1: Foi difícil de escolher, tá?
0: Foi difícil.
1: Foi bem complicado.
0: Eu diria que poucos talentos se repetiram. Cada pessoa foi única na sua participação hoje. Bora ouvir quem tá levando pra casa?
1: Vamos lá.
0: O prêmio de hoje?
2: Bom dia, Rick. Bom dia, Maca. Meu talento é realizar sonhos. É fazer móveis planejados.
0: Olha aí.
2: Tá? Sou dono de uma maçonaria há anos já. Então, assim, me encontrei na maçonaria fazendo móveis, né? Que é, você fazer um móvel planejado são sonhos de muita gente. Tamo junto, então, bom dia para todos, Rádio Globo.
0: Ah, legal demais, né, Maca?
1: Sim, meu xará, não é isso?
0: Leonardo, olha, final do telefone 28, tá levando par de ingressos pra Youpstar. Pô, muito legal terem escolhido esse áudio, porque é isso, né? Quando você encontra o seu talento ali num propósito, no seu trabalho, no seu dia a dia, realmente é algo gratificante.
1: É, e não é qualquer um que faz móvel planejado, não, tá?
0: Habilidade manual, eu diria que é pra pouquíssimas pessoas.
1: Exatamente, eu não teria...
0: Eu tenho zero.
1: A menor possibilidade de fazer, por exemplo, só pra dar um exemplo.
0: Exatamente. Ô, Maca.
1: Oi.
0: Dito isso, todo mundo participou fortemente aí. Libera pra gente um talento, além de falar muito bem no microfone aí.
1: Dormir. Dormir é um talento, né,
0: garoto,
1: cara? Todo Boa. Dia é uma luta pra não perder a hora, beleza?
0: Olha aí, ó.
1: É isso, mas faz parte.
0: Então, você é um vitorioso porque você não perde pra cama todos os dias,
1: exatamente,
0: amigo.
1: Exatamente.
0: Amanhã, sexta-feira, estaremos Sextou. Aqui. Tem Jogo do Brasil.
1: Tem Jogo do Brasil.
0: Eu recebi um direct de uma pessoa interessada no churrasco que a gente queria fazer às 7 da manhã aqui na rádio pra assistir ao jogo e transmitiu no ar.
1: Ah, a gente combina no grupo.
0: É.
1: No grupo a gente combina o churrasco de amanhã cedo.
0: Então tá bom. 7 da manhã, então amanhã tem churrasco,
1: tem
0: seleção brasileira.
1: Exatamente.
0: Tem Leonardo Macaxeiro fazendo comentários ao vivo e tem a gente aqui no Noir que você já conhece.
1: Exatamente.
0: É isso?
1: Até amanhã, Vicky. Obrigado por hoje, tá?
0: Beijo, meu amigo. Tamo junto. Até
1: Beijo.
0: Amanhã.
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0: Rádio Globo 958, valeu.
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0: 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Vamos nessa, hein? 10:02 aqui no Rio. Tô chegando, Camilinha, pra te fazer companhia até as 2 da tarde. Com Conexão, vamos até o meio-dia. Bom dia, Maca. Bom dia, Gabizinha. Tudo certo?
1: E aí, Camila, como é que você tá? Beleza? Tranquilidade?
0: Com sono.
1: Sono?
0: É.
1: Que isso?
0: Você falou que dorme muito. Eu dormi pouco essa noite.
1: Sério?
0: É.
1: Eu também dormi pouco. Não vou negar pra você, não. Acordei cedinho pra gente chegar no ar, mas já tô por aqui também no Conexão.
0: Mas nada que um cafezinho não resolva.
1: Ah, isso é verdade.
0: Aproveita, você que tá aí ouvindo a gente, pega o seu cafezinho, senta que vamos.
1: Sabe quem é assunto na internet hoje?
0: Conta.
1: Torcedor do Flamengo vai gostar, tá?
0: É?
1: Arrascaeta.
0: Arrascaeta.
1: Mas não é por causa do futebol, não. É por um outro motivo. Daqui a pouco eu vou trazer aqui,
0: eu
1: beleza?
0: Eu gosto disso.
2: Ah, é?

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0: essa quinta-feira com o astral lá em cima. Vamos que vamos. Final de semana tá chegando e vai ser de sol, tá? Só pra avisar.
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0: 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Maca, você prometeu falar de Arrascaeta.
3: É, a torcida do Flamengo gosta desse assunto, não gosta? Mas eu não vou falar do futebol, não. Porque essa semana o Arrascaeta publicou um vídeo nas redes sociais em que fazia um churrasco para os familiares e amigos. Uhum. Ele fazia uma parrilha uruguaia.
0: Ai, que delícia.
3: Sabe o que chamou a atenção? Foi o ponto da carne, que tava mais para bem passada. E aí muita gente falando, pô...
0: Estragou a carne.
3: Arrascaeta, que isso, errou e tudo mais. Enfim, e aí o assunto...
0: Você viu a minha cara, né?
3: É, eu vi.
0: Estragou a carne.
3: O assunto do Conexão não poderia ser outro. Quero saber no 97.99988, qual é o ponto certo da carne? Bem passada, ao ponto, mal passada, de que forma você prefere o churrasco? 97.99988, aguardo os nossos churrasqueiros na Rádio Globo, beleza?
0: Áudio de 30 segundos. É claro que é mal passado.

0: Estamos de volta aqui com Conexão pra ouvir essa galera hoje falando sobre churrasco, né? Final de semana chegando, a Arrascaeta já queimou a carne dele.
1: Cara, esse vídeo deu uma repercussão nas redes sociais, muita gente falando exatamente isso. Porra, Arrasca, errou o ponto da carne e tal. E aí,
0: olha, que... ele como churrasqueiro... É um ótimo jogador.
1: É um ótimo jogador, pois é. E o engraçado, o Flamengo aproveitou, fez um vídeo com os outros jogadores comentando sobre o ponto da carne. E aí os estrangeiros do Flamengo, né, o De La Cruz, os uruguaios, os argentinos falando, não, o ponto tá certo. E os brasileiros defendendo aquele ponto mais mal passado, sim, né? Ficou aquele debate legal pra caramba. Enfim, quero saber aí de vocês, eu, Camila, enfim, qual é o ponto ideal da carne no churrasco? Vamos ouvir o povo, Camila?
0: Bora.
2: Bom dia, galera da Rádio Globo, Denise Ribeiro. Claro que um churrasco mal passado, com aquela gordurinha.
0: Aí sim,
2: pô, né? É uma delícia. Beijo, Camila. Beijo, Maca.
0: Beijo, Dede.
1: Valeu, Dede. Beijo.
3: Da Conexão, aqui é Paulo Lopes de Taquara. Meu irmão, sem dúvida, mal passada, sangrando com aquele pão francês. Tamo junto aí, um abraço.
1: Boa, Paulo. Tamo junto, parceiro.
4: Rádio Globo aqui, Isabel Cristina, da cidade de Deus. Beijo, amores.
0: Oiê.
4: Então, em relação ao churrasquinho, nada melhor do que uma carne mal passada. Nossa, delícia, comer rezando. Beijo.
0: Beijo.
5: Fala, rapaziada da Rádio Globo, bom dia. Eu prefiro aquela carne sangrando, aquela...
0: Uhum, eu também.
5: Entendeu? Aquela arrebentando. A churrasqueira, aquela alcatra, então aquela picanha bem...
1: Bom, hein?
5: Bem suculenta, putz. Uma cervejinha bem gelada. Pô, arrebenta, isso aí.
6: Fala que não é a família número um, pô, Rádio Globo. Aqui é o Xavier, fala a tropa da Camila.
0: Fala aí, Xavier.
6: Galera, vou falar aqui, ó, sobre o tema de hoje, churrasco. Pô, adoro, ai, amo, gosto muito. Galera, tem que vir com aquele molhinho, aquela suculência. Não é aquela carne totalmente, né, no sangue. Mas ela tem que vir com aquele molhozinho, aquela suculência gostosa. Bom dia, pra cima deles.
0: Pois é, mas aí, e a carne bem passada? Tá errado?
1: É a questão,
0: tá,
1: né?
0: Tá errado?
1: Essa é a questão.
0: Tá
1: muita
0: errado,
1: gente dizendo que o Arrascaeta errou e errou feio, tá? Todo mundo falando, pô, Arrasca, deu mole e tal. Enfim,
0: então,
1: acho...
0: porque a gente ouve, né, dos grandes chefes que realmente, se você perde o sugo da que é aquele caldinho que sai, né? Errou.
1: Errou, né?
0: Errou.
1: Pois é, assim, eu acho que vai muito...
0: Mas é de preferência também,
1: não,
0: né?
1: E da questão cultural, né, cara? Você vê, sim, que quem é de fora, os argentinos, os uruguaios, preferem ela mais bem passada do que a gente. A gente, meu irmão, quanto mais sangue, melhor. Eu sou desse time,
0: quanto,
1: né,
0: mais sangue... E que vampiro, tá? 10h22.
7: Tô achando que

0: gamadinho, você não tem coração. 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E claro, pra garantir essa boa, além de anotar dia e horário aqui que você ouviu qualquer música ou artistas aqui durante a nossa programação, você tem que ir lá no radioglobo.com.br, leia o regulamento e participe. E claro, mande a sua sequência pra gente que você já tá participando, tá bom? radioglobo.com.br. Breve intervalo, daqui a pouco a gente volta com mais sons aqui na Rádio Globo. Fica aí. Agora 10h25.
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7: Fora da convocação da Itália para os amistosos pós-Copa, o volante Jorginho do Flamengo espera aproveitar a super data FIFA para recuperar o time para os 13 jogos finais dessa temporada, valendo o título brasileiro, incluindo uma possível final da Libertadores da América.
8: Não, você tem que ver pelo lado positivo também, é um momento para que a gente possa recuperar as energias, a gente tem bastante jogos, com a viagem longa, na altitude e tudo mais, então é algo que a gente tem que ver que a gente pode, tem coisa para melhorar, tem coisa para treinar, então vamos treinar bastante e vamos recuperar as energias para poder voltar dessa data FIFA e continuar nesse caminho de vitória que é muito importante nesse momento do ano.
7: O Mengão é o líder da Série A com 60 pontos, 3 à frente do Palmeiras e enfrenta o Estudiantes nas semifinais da Libertadores da América em outubro. O primeiro jogo no Estádio Uno na Argentina e a volta marcada para o Maracanã.
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0: Lobo com taqui-taqui. Tinha tempão que a gente não ouvia essa, né? Boa demais. Faltando 10 minutos pras 11. Já tá quase na hora do almoço e a gente tá falando aqui sobre o quê? Churrasco hoje, que delícia. Sabia que é o meu prato favorito?
1: Sério, Camila?
0: Meu prato favorito. Eu nunca, nunca, nunca na vida digo não para um churrasco.
1: Sério?
0: Não, não digo.
1: Mas vale.
0: Me convidou pra um churrasco, pode ser... A 300 quilômetros, eu vou.
1: Mais vale um churrasco do que um sushi?
0: Peraí, você me deixou na dúvida, mas é o churrasco. É, o churrasco é melhor.
1: Eu não tenho a menor dúvida.
0: Gosto muito de sushi também, mas...
1: Sério? Não vou, não.
0: Churrascão.
1: Mas o churrasco, esquece, né? Bom demais, né?
0: O do Arrascaeta, nem tanto.
1: Cara, se ele me convidar, eu vou lá e mesmo a carne bem passada, não vai ter erro, não.
0: Ai, bora ouvir.
2: Bom dia, meus amores da Rádio 98. Aqui é
0: Chega mais.
2: Bom dia, Camilinha. Bom dia, Maca.
1: Bom dia.
2: Então, o churrasco para mim tem que ser ao ponto. Uma picanha na brasa. Eu aqui na minha casa, eu que faço churrasco, porque meu marido não sabe fazer. Eu sou churrasqueira. Eu faço
0: Acontece.
2: Mal passado pro meu esposo, ao ponto para mim. Uma picanha na brasa que eu sei fazer, que fica maravilhosa.
1: Chama a gente, pô.
3: Bom dia, Rádio.
0: Eu não tenho esses talentos, não.
3: Do Brasil. Vamos
0: bom
3: que
0: dia.
3: Vamos, Leonardo de Japeri.
1: Bora, xará.
3: Referente à enquete de hoje aí, ó. A carne, tipo de carne, vamos lá, a mal passada, aquela sangrando.
0: Uhum.
3: Eu costumo dizer berrando, a melhor
0: berrando.
3: Que tem.
4: Fala aí, rapaziada.
0: Oiê.
4: Bom dia pra todos aí.
5: Que 100% em mim ainda tem.
4: A enquete de hoje? Porra, churrasco? Carne. Carne mal passada, que isso? Aquele sanguinho, pá, já era. Peça do comprido.
6: Bom dia, Camila. Bom dia, Marcos.
0: Bom dia.
6: Olha, gente, o churrasco pra mim tem que ser bem passado, bem assadinho.
0: Bem passado?
6: Ele tá chiando assim, entendeu?
0: Você é o único, hein, Tetel?
1: É, Tetel.
6: Não entendi. Passado, eu não gosto, não. Gosto bem passadinho. Churrasco tem que ser bem passado. Bem
0: Tetel,
6: assadinho.
0: Você é o único.
6: Asa, linguiça, carne, tem que ser assadinho.
1: Bem passado, dia, Tetel? Aí não, amigo.
6: Beijo pra você. Uma excelente quinta-feira para todos os ouvintes da Rádio 98.
0: Um beijo.
6: Valeu, Camila.
0: Valeu, Tetel. Um beijo para você também. Ótima quinta-feira, tá? E aí, ó, bem passado o churrasco do Tetel.
1: Eu acho que ele quer ir lá conhecer o Arrascaeta. Eu acho que é por isso que ele tá falando que o churrasco é bem passado. Não é possível, cara.

0: esquece.
1: Quem não fez vai ficar na vontade.
2: Quem não fez não faz mal.
0: Vai mesmo? Agora faltando 2 minutos para as 11 aqui na Rádio Globo, hein? Você tá ouvindo Conexão, vamos que vamos. Participa aí da enquete de hoje, a gente tá falando sobre churrasco. Assunto gostosinho. 97.9988. Áudios de até 30 segundos. Tem gente se dando benzão aqui na Rádio Globo. E o nome dela é Thaís Mota. Final de telefone 14. Parabéns, Thaís. 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Valeu, Thaís. Parabéns. 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Participa, é a promo da hora. Breve intervalo, daqui a pouco a gente volta com mais sons aqui na rádio que vibra contigo.

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0: 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That's what I like. Me too. Vamos que vamos, Maca. Vamos que vamos. Bora falar de mais churrasco aqui na Rádio Globo.
1: Maravilha,
0: ai,
1: hein?
0: Hora do almoço.
1: Maravilha.
0: Já chegando. Bora ouvir.
2: Fala aí, tropa. Fala aí, tropa.
0: Fala aí, tudo
2: fala
0: bem?
2: Aí, fala, Maca. Aqui é JM, cara. Vambora, bora pra dentro. Cara,
1: bora, JM.
2: O churrasco começa uma boa companhia. Os
0: opa.
2: Amigos, aquela companhia, todo mundo chegando, todo mundo trazendo a cervejinha. E aquela carne, cara, sangrando. Aquela carne mesmo sangrando. Feito pelo JM, aquele pão de alho. Cara, é um churrasco maravilhoso. Já começa as companhias. Companhia boa, churrasco é bom. Entendeu?
0: Verdade,
2: bora,
0: verdade.
2: Bora.
1: Bora, JM. Bora.
2: Rádio Globo.
0: O que você acha?
2: Bora. Lá. Que é JM. É
1: bora,
2: nóis.
1: Bora.
2: Pra dentro.
0: Beijo, bora. O Maca, você acha que um churrasco com duas pessoas funciona?
1: Com duas pessoas? É. Até sozinho.
0: Ou pra uma?
1: Até sozinho. Churrasco é bom
0: você
1: demais.
0: Você já fez churrasco pra um?
1: Já.
0: Só pra você?
1: Já. Em casa, pô.
0: Mas aí você só fez carne?
1: Sim.
0: Ou você fez.
1: Não, tinha
0: tudo?
1: Queijo também. Tinha um queijinho aí.
0: Linguicinha.
1: Não, só uma carninha e um queijinho.
0: Carninha e um queijinho.
1: Já tá bom.
0: Mas
1: demais.
0: Eu tenho preguiça, sabia?
1: Tem, sério?
0: É, pra uma pessoa só.
1: É, o ruim
0: eu acho que
1: o
0: churrasco é reunião, é como ele falou. Churrasco é reunião, é amigo. E até porque, o que acontece quando você faz um churrasco só pra você? Churrasco dura 10 minutos.
1: É verdade. Mas é gostoso do mesmo jeito, sabia?
0: É verdade.
3: Rádio Globo, bom dia.
0: Bom
3: Marcos
0: dia.
3: Fernandes, Magalhães Bastos. Pô, tem que ser ao ponto. Ao ponto do boi hemorrágico. Aquela carne sangrando. Que existesse.
1: Bom demais,
3: só
1: irmão.
3: Só dá um susto nela, deixa ela ali, pá, dá uma selada. Aquele sanguinho ainda pingando, que esquece. Porra, vou
0: que
3: até
0: isso?
3: Fazer esse final de semana. Tomando uma amarelinha. Parceiro. Ai, papai, me dê, papai.
0: Gosto
3: dê.
0: Muito.
4: Bom dia, Rádio Globo.
0: Bom dia.
4: Santana do Antonina, São Gonçalo.
0: Tudo bem, Santana?
4: O ponto da carne é o ponto do freguês. Isso depende de cada um.
0: É verdade.
4: O meu ponto é aquele ponto sangrando. Eu gosto de carne mal passada. Tem uma amiga minha, aquela churrasqueira, ela faz pra mim o churrasco mal passado e o dela, ela gosta bem passado. Olha o quê? Cada um tem seu gosto.
0: Sim.
4: O churrasqueiro tem que fazer o gosto de cada um. É isso que vale. Valeu, um abraço.
0: É isso, Santana. O importante é se divertir no churrascão, né?
5: Bom dia, galera da Rádio Globo.
0: Bom dia.
5: Carinha, Maca, Nega Gata e toda a equipe da 98.
1: É Diná.
5: Olha só, pra mim tem que ser no ponto. Porque eu não gosto de carne muito mal passada, entendeu? Sangrenta. Então, pra mim, é no ponto. E aí, vamos que vamos, né? Arrasca, mete o pé da churrasqueira.
0: Ô, Maca, deixa eu pagar um negocinho aqui, ó.
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0: Tem que pagar, sabe?
1: É, não,
0: porque
1: tá certo.
0: Se não pagar, não tem churrasco. Chegando por aqui o Vitinho. Participa com a gente aí, ainda dá tempo, hein? 97.9988. Bora trocar uma ideia, bora?

0: Falo pra vocês mais ou menos assim, ó. Para ouvir a Rádio Globo é todo dia e toda hora. Se teu dia não está bom, ouça ela que melhora. Valeu, Rádio Globo, tamo junto.
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0: 8h25 aqui na Rádio Que Vibra com você. Bora juntão até o meio-dia trocando essa ideia. Ó, melhor que churrasco, só os ouvintes da Rádio Globo, tá? Adoro ficar aqui trocando essa ideia maneira. Ó, é um áudio melhor que o outro. Vamos que vamos, quero ouvir mais.
1: Quer ouvir mais, Camila?
0: Quero,
1: vamos
0: quero
1: nessa.
0: Ouvir mais.
2: Vou falar um negócio pra vocês aqui sobre churrasco.
0: Fala.
2: Meu primeiro date com a atual mãe do meu filho mais novo foi um churrasco em casa, cara. Eu e ela. Ah, eu não queria sair, tava um tempo, tava meio estranho.
0: Primeiro
2: eu
0: date.
2: Tenho uma linha gourmet em casa. Eu falei pra ela assim, vamos fazer um churrasco lá em casa, cara. Churrasquinho é você, comprar uma cervejinha, queimar uma carne, um queijo coalho, um pão de alho. Tô com a mulher até hoje, irmão.
1: Aí,
2: eu gostei a mulher com churrasquinho. Dentro de casa.
0: Não,
2: né?
0: Eu vou te falar.
2: Um churrasquinho pra ela, aquelas coisas.
0: Eu vou te falar que eu apaixono, tá? Se fizer churrasco pra mim, eu apaixono.
1: É?
0: Eu caso.
1: Assim? Assim?
0: Eu caso. Fez churrasco pra mim, eu caso. Eu caso.
1: Rapaz, galera, que coisa linda. Conquistando
3: o
1: pelo
3: preço
1: estômago.
3: Que tá a carne, eu aceito até o churrasco do Vascaíra. Não tem problema tá mal passar. Mas a minha preferência não é aquela mal passada que a gordurinha até explode na boca. Beijo.
0: Que delícia, adoro.
4: Bom dia.
0: Bom dia.
4: Olha, churrasco pra mim.
0: Como que é?
4: Tudo. Amo churrasco. Do jeito que tiver o ponto da carne, eu como. Que é o meu prato preferido.
0: Meu também.
4: Mas eu vou falar. Preferência mesmo. Uma picanhazinha. No ponto pra mal. Com aquele sucozinho escorrendo. Ai, é tudo de bom. Beijo,
0: amo.
4: Beijo.
0: Beijo. Você falou o nome, né?
5: Dia, amigos do Conexão, Luciana de Mesquita.
0: Oi, Lu.
5: Ah, eu tô com a Rascaeta, meu amorzinho. Meu paixão da minha vida. Tem que ser bem passado.
0: Mesmo não
5: porque
0: sabendo.
5: Minha colega de trabalho, Luísa, diz que carne mal passada dá verme.
0: Dá nada?
5: Eu não tenho, amigos. Beijo, meus amores.
0: Beijo. Dá não, ó. Você tá arrumando polêmica aqui na Rádio Globo,
1: eu
0: hein?
1: Eu sou um depósito de verme, não sabia. Porque, pô, que eu como de carne mal passada, não tem essa não, mano.
0: Tá arrumando um problema. Sorriso Maroto, Ludmilla e Camisa 10.
6: Galera do Orkut, do MSN, vocês já estão ligados, né?

0: esse trio. Sorriso Maroto, Ludmilla e Camisa 10. 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Breve intervalo, daqui a pouco a gente volta com mais sons aqui na Rádio Globo. Agora 11h31.
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0: craqueiro mais charmoso do Brasil, João Gomes. Gosta dele, Maca?
1: Sou fã do João Gomes, cara. Que personagem legal, viu?
0: Ele é muito maneiro,
1: né? Muito maneiro. Queria muito entrevistá-lo. Inclusive, o convite pra ele vir à Rádio Globo tá mais do que feito. Só depende dele, beleza?
0: Ó, ouviu, João Gomes? Só depende de você, menino. Então venha logo. Maca, vai ter Rio Gastronomia. Começa hoje de novo. Você vai estar lá, né?
1: Vou estar lá no próximo sábado, né? Começa hoje, na verdade, os meninos do É Nós já fazem o É Nós diretamente do Rio Gastronomia hoje e amanhã. No sábado tenho No Ar, a partir de 1 da tarde, de 1 às 3, nosso programa especial direto do Rio Gastronomia, com muita comida boa.
0: Sua missão, encontrar um churrasco bom pra gente lá e contar aqui, tá?
1: Isso é mole.
0: É mole?
1: Mole. Bom demais. Toda a programação da Rádio Globo tá lá no @radio.globo, tá, Camila? Toda a nossa programação do Rio Gastronomia.
0: Ai, ai, só coisa boa, tá, gente? Só comidinha boa.

0: gostar dela, que você morde, ela não sai aquele sanguinho tradicional, mas sim fica macia e suculenta. Essa é a carne ao ponto. Já se diz, carne ao ponto. Ela não é nem assada demais e nem crua. Valeu, Rádio Globo, vocês são os melhores.
1: Valeu,
2: mas
1: valeu.
2: E aí, é essa que é a carne boa?
1: Eu acho que foi isso que ele quis dizer.
2: Ah, entendi.
1: Que esse é o ponto tradicional do churrasco.
2: E foi o que a Arrascaeta fez. Não saía, não tinha um pinguinho de sangue na carne do Arrascaeta.
1: Não,
2: tá?
1: Mas a dele que ele tava explicando
2: tem
1: aqui, tem um pouquinho sim.
2: Tem um pouquinho, entendi. Então,
1: o Arrascaeta errou.
2: Errou?
1: Errou.
2: Fala isso não, que a torcida do Mengão fica maluco.
3: Vamos para mais um atendimento, mas vamos falar de churrasco, não é isso?
1: Vamos.
3: Eu prefiro ser a churrasqueira lá da minha casa. Por quê? Porque eu gosto de deixar a carne no ponto que eu gosto. E o ponto que eu gosto é o ponto que todo mundo elogia, né? Que aquele um pouquinho suculenta, não mal passada e nem torrada. Porque quando meu marido é o churrasqueiro, ele torra a carne.
2: Aí não.
3: Aí só quem come a carne é ele, né? Quando sobra, só quem come é ele. Porque a carne fica tão ruim. Na verdade é essa, fica a carne bem seca. Churrasco não pode ficar seco, gente.
1: Não pode, tem que falar pra ele.
3: Um sucozinho pra poder continuar com aquele sabor gostoso da carne. É isso aí, vamos com tudo.
2: Deixa que ela faz o churrasco,
4: bom dia,
2: então.
4: Bom dia, Camilinda.
1: Bom dia.
4: Tamo junto.
2: E aí, meu parceiro?
4: Então, primeiramente, que não devemos blasfemar diante de um Deus.
1: O quê?
4: A Arrascaeta não erra.
2: Ele tem um ponto de visão diferente,
4: entendeu? E com relação ao ponto da carne, mal passada, né? Carioca, raiz, vambora, galerinha.
1: Mal passada, ele não erra, você viu?
2: Vou ter que contar pra ele que no churrasco ele errou, tá?
1: Errou, deu mole. Olha, não dá mais tempo de colocar mais áudio. Eu queria muito, juro. Mas não dá mais. A gente tá atrasado. E um beijo, Maca?
2: Quero mandar um beijo aqui pra Érica Blazer, lá de Petrópolis. Ela é do CEI Pedras Brancas, tá sempre ouvindo a gente. Ela fez uma cirurgia de varize, tá em repouso. Érica, beijo pra você, melhoras, fica bem. Em breve você tá de volta trabalhando na escola, fazendo a festa da criançada.

0: esse amigo. Aqui, ó, tá todo mundo fechadão com amor. Não é? O Maca sempre concorda com tudo que eu falo. Eu olho pra ele e falo, não é, Maca? E ele é.
1: É, ué. Claro que é. Se você, não, se você tá dizendo, Camila.
0: É melhor.
1: Você
0: é melhor
1: tá
0: concordar.
1: Dizendo, minha amiga. Pô, quem sou eu pra dizer o contrário? Beijo, jamais faria isso.
0: Beijo, Maca. Até amanhã.
1: Amanhã
0: tá bom?
1: A gente tá junto.
0: Programa lindo. Adorei. Tchau, tchau.
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0: Rádio Globo, 11h53. Deixa eu parabenizar aqui rapidão o Michel Santos. Final de telefone 41. Parabéns, Michel. Levou ingressinhos pro

0: 5, Rádio Globo com camisa 10. Se deu benzão, parabéns. E a partir de agora, concorra a par de inscrição pra corrida de Maricá, 21K, tá? Lá na orla de Itapuaçu. É a promo da hora, participa com a gente. Ficamos por aqui com Conexão. Volta amanhã, a partir de 10 horas, tá vindo aí a propaganda eleitoral gratuita. Mas a gente continua ao vivaço com o Rebobina no site e também no app da Rádio Globo. Continue com a gente. 12:30, a gente volta ao vivo por aqui.
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0: Uma tarde maravilhosa de quinta-feira pra você que tá ligado aqui na Rádio Globo. Vamos nessa, tá começando mais uma edição inédita do Rebobina. Vem que vem, aumenta esse som aí, fica com a gente, por aqui a música não para.
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0: Chegando por aqui, alô som. Falando segredo.

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0: Pronto por aqui, hein? Tá começando mais uma edição inédita do Rebobina. Agora ao vivaço no radioglobo.com.br, no FM, no app.
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0: Chegando por aqui.

0: é com Márcio e Groca, a gente fecha o Rebobina de hoje, a distância. Que hino, né? Maravilhosa. A gente curtiu também Turma do Pagode, rolou também Raça Negra, o Rapa, Catinguelê, Gustavo Lins e muito mais. Rebobina fica por aqui e volta amanhã a partir de meio-dia no app e no site da Rádio Globo e 12:30 aqui no FM. Fechamos.
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0: Rádio Globo, 12:56.
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0: que vamos, tá na hora do hashtag Globo. Bora falar de chuva no Rio, falar também sobre a escalação do técnico Carlo Ancelotti e falar também da Paola Oliveira. Tudo agora no hashtag Globo.
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0: Olha, a chuva no Rio registrou o inverno mais chuvoso dos últimos 20 anos. Segundo dados do sistema Alerta Rio, foram acumulados de 255 milímetros de chuva entre os dias 20 de junho e 21 de setembro. O volume ficou 33% acima da média histórica para a estação. O recorde continua sendo o de 2004, com 321 milímetros. Desde o início das medições, em 97, esse foi o sexto inverno mais chuvoso da cidade. E não foi apenas o inverno que entrou para a história, tá? O Rio também registrou o mês de setembro mais chuvoso dos últimos 29 anos, mesmo antes do fim do mês. Que loucura, né? Tá demais mesmo.
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0: Olha, o técnico Carlo Ancelotti confirmou a escalação da seleção brasileira para o amistoso contra a Austrália. A partida será disputada nesta sexta-feira, amanhã, às 7 da manhã, tá? Pelo horário de Brasília. O principal destaque é a formação ofensiva com Vini Júnior, Endrick, Estevam e Rafinha. A equipe começará com Hugo Souza no gol. A defesa será formada por Mateuzinho, Marquinhos, Vitor Reis e Douglas Santos. No meio-campo, os escolhidos são Danilo Santos e Bruno Guimarães. A escalação marca a primeira partida de Estevam como titular da seleção brasileira sob o comando do Carlo Ancelotti.
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0: Olha, Paola Oliveira está de volta ao Carnaval Carioca. Eba! Nessa quarta, a atriz anunciou que será a rainha de bateria da Imperatriz Leopoldinense em 2027. A coroação está marcada para 17 de outubro, quando Paola assumirá oficialmente o posto à frente da bateria swing da Leopoldina, comandada pelo mestre Lolo. A atriz, que se despediu da Grande Rio em 2025, revelou que não planejava voltar a ser rainha de bateria. No entanto, depois de acompanhar o carnaval de longe, percebeu que ainda tinha uma ligação muito forte com essa festa. Nas redes sociais, Paola agradeceu o convite da Imperatriz e afirmou, né, que está animada em conhecer melhor a comunidade de Ramos e construir uma nova história com a escola. Boa sorte pra ela. Boa sorte, Paola. Hashtag volta às 3 da tarde com o Soldado Ryan.
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0: Daqui a pouco tem mais sons aqui na Rádio Globo. Tem 45 minutos de música sem intervalo comercial.

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5: O Vasco se reapresenta nesta quinta-feira com uma data FIFA importante dentro e fora de campo. Nesta sexta-feira, às 14h, acontece o leilão para a venda de 90% da nova SAF. Até agora, a única proposta formalizada é a de Marcos Lamacchia, que prevê R$500 milhões em aportes exclusivos para o futebol e serve como oferta base do processo. Outro assunto é o mando contra o Boca Juniors pela semifinal da Sul-Americana. O jogo de volta será no dia 20 de outubro e não pode acontecer em São Januário por exigência de capacidade mínima da Conmebol. O Vasco já pediu formalmente o Maracanã e trata o Nilton Santos como segunda opção. E dentro de campo, Pedro Emanuel terá pela primeira vez uma janela maior de treinamentos. O próximo compromisso é só no dia 7 de outubro contra o Botafogo, período que será usado para ajustes e adaptação dos reforços.
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8: 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Vamos que vamos nessa, tudo certinho por aqui pra começar mais 45 minutos de música sem intervalo aqui na Rádio Globo. Participa com a gente aí da sequência premiada. Você pode ir, você mais um acompanhante no navio Encontro do Samba com tudo pago pela Rádio Globo. Já pensou? Bora nessa, hein?

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2: Essa aqui tem que estar preparado pra sofrer, hein? Quem sabe, solta a voz, canta com a gente assim, ó.

0: Furacão aqui na Rádio Globo. Fechamos, 45 minutos de música sem intervalo comercial por aqui. Agora você que anotou aí três músicas ou três artistas na sequência, corre lá no radioglobo.com.br, manda essa sequência pra gente. Final de setembro você pode faturar, você mais um acompanhante no navio Encontro do Samba com tudo pago pela Rádio Globo. Já pensou? Participa, não perde tempo não, hein? 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

0: aqui na rádio que vibra com você. Bora lá, tá na hora de resultado de promo por aqui. Então deixa eu parabenizar o Lucas, final de telefone 55, faturou inscrição para a corrida 432 anos de Jacarepaguá. Lucas Santos, final de telefone 55, se deu benzão aqui na Rádio Globo, parabéns Lucas. Parabéns também para Angelita Dantas, final de telefone 44, levando aí ingressos para a Roda Gigante e o Pistá, uma das maiores rodas gigantes do Rio. Parabéns Angelita Dantas. E a partir de agora tá valendo ingressos para você curtir um cineminha com direito a acompanhante e tudo mais, tá? 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Fica aí, daqui a pouco tem mais sons aqui na Rádio Globo. Continuo contigo.
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9: Turma, vamos nessa, tudo prontinho por aqui pra começar mais 45 minutos de música sem intervalo comercial. Let's go, vem com a gente, participa da sequência premium.

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0: Sociedade do Samba com o grupo Revelação.
1: Samba.
0: Não pedi pra me apaixonar. Mais uma pra conta, hein? Fechamos 45 minutos de música diretaça aqui na Rádio Globo. Agora vai lá no radioglobo.com.br, manda essa sequência aí pra gente. Final desse mês pode ser você mais um acompanhante no navio Encontro do Samba com Tudo Pago. 45 minutos de música volta a qualquer momento aqui na Rádio Globo. E ó, daqui a pouquinho tem É Nós com o Menino Rian, com o Mola, diretamente lá do Rio Gastronomia, que tá de volta. Verdade, lá do Jockey Club. Tá rolando a 16ª edição do Rio Gastronomia. Voltou, hein? Voltou. Começa hoje de novo, vai até domingo. Dias de muito sabor, shows, experiências pra toda a família, tá? E claro, Rádio Globo vai estar lá levando a programação, levando você pra dentro da programação lá do Rio Gastronomia. Você vai conhecer de pertinho o nosso estúdio. No line-up tem Ferrugem, tem Bloco da Favorita e muito mais. Claro, tem também os nossos DJs oficiais aqui da casa. O DJ Brinquinho, o DJ Marcelo Lírio e o DJ Michel vai estar lá comparecendo também. 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E claro, mais uma promoção exclusiva da Rádio que vibra com você. Breve intervalo, daqui a pouco tem mais sons aqui na Rádio Globo. Fica aí. Agora faltando 10 para as 3. 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

0: Vitor Hugo!
1: Ah!
0: Ih, amigo! Tomara que seja infarto. Né não? Melhor, né? Faltando um minutinho só para as 3 da tarde. Vamos lá, vamos fechar bonitinho.
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0: Agora sim, faltando 1 minuto para as 3.
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0: Bora lá, tá na hora do Hashtag Globo e a gente vai falar sobre bets, tá? Que foram multadas, também sobre o atacante Rafinha e tá na rede com a influenciadora Thaís Carla. Tudo agora no Hashtag Globo.
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0: Olha, o Procon do Rio aplicou multas a 175 plataformas de apostas, as chamadas bets, tá? Por inflação às regras de defesa do consumidor. Entre os problemas identificados estão propaganda enganosa, falta de transparência, estímulo ao endividamento e falhas na proteção de menores de idade. Segundo o Procon, algumas empresas apresentavam as apostas como forma de investimento, solução financeira ou um caminho para o enriquecimento rápido. As multas podem chegar a 14 milhões de reais por empresa.
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0: E o atacante Rafinha é apontado como o principal candidato a assumir o posto de cobrador oficial de pênaltis da seleção brasileira, tá? O jogador do Barcelona acumula 22 cobranças consecutivas convertidas e não desperdiça uma penalidade, sabe desde quando? Desde dezembro de 2017, é mole? Quando ainda defendia o Vitória de Guimarães, lá de Portugal. Ao longo da carreira, Rafinha cobrou 24 pênaltis e marcou 23 gols. Pelo Barcelona, são 13 cobranças e 13 acertos. Na seleção brasileira, o aproveitamento também é de 100%, tá? Com 3 gols em 3 tentativas.
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0: Tá na rede, hein? Que mudança! A influenciadora Thaís Carla revelou que sonha em participar do Big Brother Brasil 2027, sabia disso? Após perder mais de 120 quilos desde que realizou uma cirurgia de bariátrica em abril do ano passado, ela também planeja realizar cirurgias reparadoras até o fim deste ano. Em entrevista ao G-Show, Thaís contou que atualmente pesa 85 quilos e comemorou as mudanças na rotina, tá? Segundo ela, a prática de exercícios físicos passou a fazer parte do dia a dia, trazendo mais disposição, energia e redução também da ansiedade. Será que ela vai pro BBB 27? Bom, da Rádio Globo, ela já tem torcida. Eu tô indo nessa, tá vindo aí o Enóis, diretamente lá do Rio Gastronomia, com o soldado Ryan e com o Mola. Fica ligadinho aqui na Rádio Globo, que você vai saber tudo, vai entender tudo do que tá rolando lá, de comida boa, os meninos vão contar tudo, agora no Enóis, depois do intervalo. Beijo pra você, tô de volta amanhã a partir das 10 aqui na Rádio Globo. Fui!

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1: Muito boa tarde pra você que tá ligado na Rádio Globo. Vamos nessa, começando mais uma edição do É Nóis. Hoje, diretamente aqui do Rio Gastronomia. Eu tô com ele, como sempre, soldado Ryan. Tá bonito, hein, cara?
2: Bora, minha dupla. Quem? Eu ou o tempo?
1: Não, você tá bonito, irmão.
2: É, porque o tempo não tá muito bonito, não. O tempo tá cinzento aqui no Rio de Janeiro.
1: Mas não tá chovendo.
2: Por enquanto, né? Tem previsão de chuva pra hoje. Tem previsão. É? A gente vai falar sobre isso também no É Nóis. Mas a gente aconselha a galera que tá vindo aqui para o Rio Gastronomia, casaco. Venha de casaco. Porque, olha, vai chover, hein?
1: Quero mandar um abraço pro Presuntinho que tá na mesa lá.
2: Relampaguejando. Isso, falou presuntão.
3: Acertou! Aê,
2: moleque, ó. O Nóis tá começando aqui do Rio Gastronomia. Seja muito bem-vindo. Temos quadros, brincadeiras, músicas boas também, mas muita resenha.
1: E muita comida gostosa.
2: Exatamente. Tá. Teremos chefe de cozinha por aqui, trocando ideia.
1: Vai ter hoje?
2: De restaurante maneiro.
1: Vai trazer um negocinho legal pra gente aqui?
2: Tem que trazer, né?
1: Que isso,
2: senão
1: papai.
2: A porta do estúdio não abre.
1: Aí é bom demais, bom demais.
3: Claro!
2: Eu me amarro!
1: Ô, soldado Ryan, lembrando que a gente tá bem na entrada do evento, tá? Então a partir das 5, não é isso? Que abre os portões.
2: Cinco
1: horas. Pode passar aqui, vai estar rolando, vai estar começando o Baile da Globo.
2: Exato.
1: Entendeu? É, agora a gente está aqui já nos preparos aqui do evento. Já tá a galera tá montando o restaurante, tudo direitinho, tudo perfeito para receber você a partir das 5 da tarde. Lembrando que é bom trazer um casaco que mais tarde vai estar um friozinho, né? Cara?
2: Exatamente.
1: É isso. Temos Marcelo D2 hoje também, sabia?
2: Maravilha.
1: Bom,
2: temos,
1: né,
2: também DJ Marcelo Lírio, muitas coisas boas rolando por aqui.
1: DJ Brinquinho no baile. É isso, né?
2: Coisa linda.
1: Podemos com a bela canção, a gente volta já com um tema maravilhoso. Então já vai seguindo lá no @radio.globo, @mola tá ligado e @RyanLobo10. É isso, vai presunto, vai que é tua, meu garoto.
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1: Maravilha, maravilha, soldado Ryan, daquele jeitão, né, cara, aqui no, diretamente do Rio Gastronomia. Eu vou te falar, irmão, eu tomei um sorvetinho aqui agora, cara.
2: É, coisa
1: que
2: linda.
1: Coisa maravilhosa, ainda linda. Claro que ainda estão ainda abrindo as coisas aqui, mas a gente já tá trabalhando, já consegue comprar algumas coisas. Eu tomei um sorvetinho aqui artesanal, que maravilha.
2: É bom, né? Um sorvete, cara, embora o tempo não esteja tão propício pra isso, eu também sou assim, cara. Sorvete é açaí. Assim, açaí é 100% pode ser na também. Chuva, no sol, qualquer parada aí, a gente tá dentro de um sorvete.
1: Aí, que maravilha, eu vou tratar o presuntinho pra fazer sempre a nós.
2: Cara, o presuntinho tem que estar na nós. Alô, chefia, é o seguinte, hein? Você sabe que o aumento de consumo de sorvete aumentou muito aqui no Brasil, rapaz? É agora, mesmo? Cada pessoa tá consumindo, em média, quase 9 litros de sorvete, cara, por ano. Pois é, isso cresceu.
1: Se fosse 13... se fosse açaí, eu já bati esse 9 litros
2: no tempo. Açaí deve ter uns 50, só que a gente comeu lá no China essa semana. É o seguinte, cara, você costuma comer muito sorvete?
1: Eu gosto.
2: Sorvete e açaí, né? Sim. Vamos jogar essa parada pra galera.
1: Mas
2: também.
1: Mas você gosta do sorvete ou você gosta daquela massa de sorvete?
2: Eu gosto de qualquer sorvete, mano.
1: É?
2: Picolé, sorvete, açaí, qualquer parada assim pra mim.
1: Picolézinho, você gosta?
2: Bom demais.
1: Entendi.
2: Qual o seu sabor preferido?
1: De sorvete?
2: É.
1: Sorvete eu gosto muito de flocos.
2: Eu também, mano.
1: Flocos, sacanagem, falei só porque você falou outro dia que
2: gosta. Você ouviu, né? Tava ouvindo no ar, né? É o seguinte, 97.9988, nossa resenha hoje é sobre sorvete. Pode ser açaí? Claro que pode.
1: Pode.
2: Manda pra gente aí.
1: Açaí entra na categoria de sorvete?
2: Pra mim sim.
1: É?
2: Pra mim sim. É bom e a gelada é bom.
1: Sorvete. Ah, então, mas tem que ser o açaí geladão, igual a gente faz aqui, não? É... o original, né? Que...
2: e aquele batido também, né?
1: Batido maneiro, com, tudo sim, mais. Com banana, morango.
2: Eu quero saber da galera o seguinte: qual o seu sorvete preferido e se você coloca aquelas paradas em cima também? Jujuba, granola, paçoca, amendoim.
1: A paçoquinha vai de boa.
2: Granulado, sorvete. Aí. Eu adoro também, mano. Sou dessa vibe aí.
1: 97.9988. Sabe o que eu gosto de comer, cara? Que é sorvete self-service.
2: É.
1: Você vai lá aquela... que você gasta 300 reais e enche um pote muito
2: quilo de sorvete. Lá em Saquarema tem, é baratinho.
1: É bom demais, né, cara?
2: Saudade de Saquarema.
1: O presentinho gosta também. Então participa aí, 97.9988, a gente quer saber de você, tá? O que que você... qual tipo de sorvete que você gosta? Se você toma sorvete, se você prefere açaí, enfim. Manda pra gente aí, participa com a gente. E lembrando que daqui a pouquinho vai abrir os portões aqui do Rio Gastronomia, a gente tá diretamente daqui. Passando por aqui no Rio Gastronomia, tira aquela fotinha com a gente, né?
2: Fechou.
1: É isso?
2: Bora.
1: Vamos com a bela canção então, Presuntex. Vai daí, meu jovem.
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0: demais, bom demais. Daquele jeitão, né, Soldado Ryan, diretamente aqui do Rio Gastronomia. Ô, queridíssimo Soldado Ryan, vamos relembrar o tema de hoje?
1: Bora, sorvete é o nosso assunto de hoje. Sorvete.
0: Sabe por que você fala sorvete?
1: Ah, por quê?
0: Você sabe mesmo, papo
1: reto? Não, eu não.
0: Porque, na verdade, a tradução de ice cream é creme gelado, creme frio, né? Em Portugal se fala gelado.
1: Gelado.
0: Gelado, é. Uh-huh. A gente fala sorvete porque veio do italiano, tá ligado? Que serviam pra gente, que é sorvete. Sorvete. A gente começou a falar sorvete. A única língua portuguesa que fala sorvete é a gente.
1: Solta aquela vinheta aí, presuntinho. Acertou!
0: Agora é baseado numa informação valendo.
1: Na tua cabeça.
0: É.
1: Né? Ah, então tá bom, então tá
0: valendo. É verdade. Só não sei se é do italiano, mas eu acredito que seja do italiano, sim. Entendeu? Entendi. Depois pesquisa aí no ChatGPT, é bom pra dar informações.
1: Pode deixar. Às vezes ele erra, cuidado, hein?
0: Mas na verdade, a tradução seria creme gelado, né?
1: É isso.
0: Você gosta do creme gelado ou prefere uma coisinha mais diferenciada?
1: Não, deixa o sorvete do jeito que tá.
0: É, então beleza.
1: Bora falar de velocidade aqui, rapaz. Vai. Poucos dias após anunciar novos testes do radar de velocidade média, a Agência Nacional de Transportes Terrestres, a ANTT, voltou atrás, hein? O órgão determinou a suspensão desse experimento, né, desse teste, a fim de realizar ajustes procedimentais, meu Deus, palavra feia, hein? E operacionais também relacionados à sinalização e à comunicação aos usuários. Antes, eles queriam colocar o radar por média de velocidade.
0: Isso.
1: Não adiantava, tipo assim, você meter o louco na ponte Rio-Niterói. Frear. E na hora do radar você frear. Porque eles iam tirar o tempo médio que você fez de um porte com o outro pra multar, né? Parece que, por enquanto, tá suspensa essa parada. A gente espera que continue assim, né?
0: É, não sei, né?
1: Já tem radar pra caramba
0: o
1: também,
0: o negócio, né, é não cometer nenhum acidente, né? Esse que é o
1: aí principal, vai dar,
0: né?
1: Da cabeça da galera também,
0: exatamente,
1: né?
0: Exatamente. Rapaz, olha que doideira que aconteceu aqui, cara. A Justiça do Rio de Janeiro determinou a prisão da empresária e ex-vereadora do Rio de Janeiro, Verônica Costa, conhecida como Mãe Loura do Funk. Tu tem noção?
1: Eita.
0: Condenada aí por torturar o ex-marido, Mário Costa. Ontem, a Polícia Civil do Rio de Janeiro tentou cumprir o mandado de prisão lá na casa da Verônica, na Barra da Tijuca, mas ela não foi encontrada. Então, com isso, ela passou a ser considerada foragida pela Justiça. O caso veio à tona em fevereiro de 2011, quando Márcio Costa, então marido da Verônica, denunciou as agressões à Polícia Civil. Que doideira, hein?
1: Rapaz, mas tá demorando só um pouquinho, né? 2011 que aconteceu.
0: Ah, mas a Justiça no Brasil é meio assim,
1: 2026,
0: né,
1: assim, né? Que
0: até
1: bom.
0: Que foi rápido,
1: o cara,
0: né,
1: tá vivo, graças a Deus, né?
0: É, porque deu tudo certo, né? Mas que loucura isso, né?
1: Exato.
0: Vamos falar de coisa boa, então? Vamos falar de Rio Gastronomia?
1: Bora.
0: Daqui a pouquinho tem chefe aqui com a gente, né?
1: Daqui a pouco tem entrevista, a gente vai trocar uma ideia com uma galera boa, renomada aqui, trazendo o melhor da gastronomia brasileira e internacional também aqui pro nosso É Nós.
0: A gente vai ter internacional hoje?
1: Ah, a gente tá international.
0: É?
1: Tem galera que vem de Nova York.
0: Ah, é?
1: Esses papos aí.
0: 97.9988, a gente quer saber se você gosta de sorvete e qual tipo de sorvete que você gosta. É isso, né?
1: Bora de música?
0: Pra mim é só açaí. Vamos de música, presuntinho. Vai daí, meu jovem.
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0: Maravilha, maravilha. Soldado Ryan, seguinte, cara, a gente acabou de postar um storyzinho lá nas redes sociais, eu contando a história verdadeira do sorvete.
1: Exatamente. Nosso chefe Carlos Mola, que veio da Itália, né? Muito jovem.
0: Na verdade, eu contei uma história meio errada, mas tudo certo.
1: Não, não tem problema. O importante é você falar com convicção.
2: É porque ninguém vai saber.
1: Ninguém acertou. Pois é, por aí. Mas a galera vai acertar, eu tenho certeza.
0: Mas é italiano, é
1: verdade. 97.9988, Mola, a gente perguntando aí sobre sabores de sorvete, açaí, se coloca aqueles condimentos, é assim que fala?
0: Eu acho que pode ser falado condimento, sim. Colocar um Nescau Ball, né?
1: Isso.
0: Você gosta de Nescau Ball?
1: Granola, prefiro granola.
0: Granolinha, entendi. Bom, granolinha é melhor, né?
1: É, bora?
0: Paçoca é bom também.
1: É. Eu gosto. Tem gente falando sobre paçoca.
0: Então lança aí, vai.
3: Bora. Oi, eu me chamo Gabriela.
0: Fala, Gabriela.
3: Meu
0: Gabriela.
3: Favorito é o de flocos.
0: Flocos,
3: mas
0: aí.
3: Ultimamente eu tenho preferido o açaí do China.
0: Aí.
1: Essa joga com a gente sempre.
0: Ah, açaízinho do China é bom demais.
4: Opa. Fala, minha tropinha do Enós Gastronomia.
0: Fala,
4: o motorista de aplicativo na voz.
0: Fala,
4: pô, tropa, irmão. Aí, açaí é meu fraco.
0: Açaí,
4: gosto muito de açaí. Agora
0: bom
4: sou
0: demais.
4: Açaí raiz, é açaí batido.
0: Isso.
4: E com granola. Só
0: exatamente,
4: isso.
0: Só isso.
1: Ele gosta de socado.
4: E, cara, batido. Eu fui num churrasco, cara. O cara fez uma banana da terra assim na churrasqueira, esquentou na churrasqueira, cortou, colocou num potinho com sorvete de creme
0: muito,
4: em cima, né? Calda de caramelo.
0: Bananinha com creme.
4: Delícia.
1: Tu gosta do banana da terra, ô Mola?
0: Bananinha da terra?
1: É boa, boa com
0: é
1: sorvete,
0: bom, né?
1: Cara. Vale a pena, vale a pena.
0: Dizem que é, né?
1: A sua sobremesa boa pro show.
5: Hã? Boa tarde, Rádio Globo. Boa tarde, Mola. Boa tarde, Soldado Ryan.
1: Qual é, irmão?
5: Olha,
1: Paulinho.
5: Então, eu prefiro mais um açaí, né? Um açaizinho.
0: Açaizinho, pô, tem como.
5: Natural, não precisa ser batido com nada, não, né? Com nenhuma fruta, nem com morango, nem com banana, nem nada.
0: Uh-huh.
5: Aí eu boto só aquilo que é de lei, né? Eu boto biscoitinho, a calda, paçoca.
1: Pô, quase uma refeição.
5: Falando nisso, você. Vocês estão aí no Rio Gastronomia, vocês conseguem me responder. Paçoca aí é quanto?
0: Aqui?
5: Valeu, Rádio Globo?
1: É paçoca aí tá 10, paçoca aí.
0: É? Vai, tá aí, né?
1: Paçoca aí tá 10, Paulinho.
0: Eu não sei responder essa pergunta, não.
1: É, paçoca aí tá 10,
0: fã,
1: pô.
0: Não sou muito
1: tá
0: fã, não.
1: É, né?
0: Vamos virar amendoim.
6: Fala, Mola.
0: Opa.
6: Fala, Ryan.
1: Opa,
6: boa
1: sou
6: tarde
1: eu.
6: Aí pra vocês. É Júnior de Piedade.
0: Fala, meu jovem.
6: Rapaz. Todo dia eu tomo um açaí.
0: Tem que
6: todo
0: ter,
6: dia,
0: pô.
6: Sem exceção.
0: Tem que ter, pô. Não tem como.
6: E eu gosto por cima ali só
0: com
6: leite condensado, boto paçoca e leite ninho. Esse é meu açaí diário. Daqui a pouco tá na hora. Mas 5:30, 6 horas é a minha hora. Valeu?
0: Valeu, irmão.
6: Sorvete é vida. Um abraço.
0: Abraço.
6: Com Deus,
0: cara.
6: Aí. Bom programa. Bom
0: tamo junto,
6: de
0: irmão.
6: Economia.
0: É
1: valeu.
0: Isso,
1: solta
0: cara.
1: Mais um pra ele aí, presuntinho. Solta mais um.
0: Ai, meu Deus. Eu vou querer um presentinho todo dia, né? Nós. Valeu, Bruno. Tem mais aí?
1: Tem mais, meu
7: tropa
1: mano.
7: Da Rádio Globo.
0: Opa.
7: Então, vamos lá.
0: Fala
7: a
0: pra
7: respeito
0: mim.
7: Aí, enquete. Porra, me amarro. Sorvete, açaí, picolé, sacolé, geladinho. O negócio, ele tá gelado.
0: Geladinho ruim.
7: É, né? Então,
0: Tá,
7: e, assim, eu gosto dele puro.
0: Entendi.
7: Sem calda, sem esses negócios de amendoim, esse negócio, nada. Nada disso. Ele purão.
0: Bom, é bem melhor.
7: Valeu, tropa.
0: Valeu, irmão. Tamo junto.
7: É nóis. Abraço pra todos aí. Oi. Uma ótima quinta-feira pra todos nós.
0: Eu tenho uma
7: fiquem
0: coisa... Valeu, irmão. Tamo junto. Valeu. Tem uma coisa que eu não gosto muito, aquele geladinho meio chernobênico, né?
1: Aquele que compra dá em festa?
0: Aquele
1: é colorido?
0: Negócio. É, com bagulho é lilás. Aquilo ali não tinha que ser proibido vender aquilo.
1: Aquilo é bom pra criança.
0: Não, quando é bom pra mim.
1: Criança se amarra naquela parada.
0: Cara, eu era criança, eu odiava aquilo.
1: Não,
0: cara.
1: É bom, pra criança é bom.
0: E olha que eu, pra me alimentar, é quase qualquer coisa, entendeu?
1: É por aí.
0: Agora, aquele geladinho pra mim é muito complicado, cara. Eu prefiro um sacolé.
1: Gosto de nada, né?
0: É,
1: olha
0: sacolé,
1: só.
0: Sacolé.
1: Manda pra gente mensagem aí, 97.9988. Vai se divertindo com a gente aí. Qual o seu sabor de sorvete preferido, se você gosta de colocar amendoim, paçoca, granola, isso. Nescau Ball, granulado,
0: bom.
1: Leite ninho, tem uma
0: leite
1: galera
0: ninho,
1: que
0: não, leite ninho
1: não acho bom, mano, não
0: tem
1: acho
0: ter.
1: Bom. Não acho
0: aí
1: bom.
0: Você tá vivendo errado demais,
1: eu não gosto,
0: cara,
1: não gosto.
0: Tá vivendo muito errado.
1: Mas vai mandando mensagem aí, até 30 segundinhos de áudio que a gente vai bombar na programação aqui.
0: É isso, cara, tô presuntinho, vai daí, meu jovem, que a gente volta já.
1: Beijo.
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2: É isso aí, estamos diretamente do Rio Gastronomia fazendo esse anões maravilhoso nessa quinta-feira. Seu lindíssimo soldado Ryan, quero saber o que mais está sendo comentado nas redes sociais.
3: Irmão. O Rio Gastronomia é um dos assuntos mais comentados hoje lá no perfil do Rio Gastronomia. Uhum. Já subiram a arte.
4: Sabia, não?
3: Dia 2 de outubro, o show do Ferrugem já está esgotado, tá? Não temos mais ingressos para o dia 2.
2: Tem gente pedindo ingresso pra gente aqui, tá?
3: Exatamente. É o que a gente fala, galera. Pô, se organiza aí, já compra com antecedência. Valeu, meu parceiro. Tamo junto, tá? Rapaziada, passando em frente ao estúdio da Rádio Globo aqui falando com a gente. Se você quer comprar o ingresso, quer vir pro Rio Gastronomia, não perca tempo. O ingresso não vai cair do céu. Já compra logo lá no site.
2: Mas eu acho que o dia 2 já foi, né?
3: É, o dia 2 já tá esgotado. Anda Ferrugem, né? Aí, ó. Ó.
2: Aí, tá vendo? Né?
3: Esse sol.
2: Canta pra lá, né?
3: Praia no verão.
2: Eu prefiro o Ferrugem
3: cantar. É o Ferrugem, né? Ferrugem enferrujada, é dupla.
2: É, exatamente.
3: É isso. Agora bora falar de futebol, que tem uma coisa boa sobre o Vasco.
2: Então, manda pra gente aí, o seu queridíssimo presuntinho.
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2: Ô, soldado, eu quero saber por que a gente só fala do Vasco, irmão.
3: Ah, porque o Vasco é notícia, né? Entendi. Exatamente. O Vasco é notícia, na verdade, cara. Olha só, os campeonatos estão parados, né? A gente tá com uma saudade danada dos jogos aí. Vasco, Flamengo, Fluminense, Botafogo. Os campeonatos estão parados por causa dessa data FIFA aí, em que o Brasil vai jogar às 7 da manhã contra a Austrália. Tu vai acordar às 7 da manhã pra ver o jogo do Brasil?
2: Cara,
3: vai ter Mateuzinho na lateral direita, Hugo Souza.
2: Então agora eu vou.
3: Eu não vou.
2: Eu tô.
3: Eu confesso que também não.
2: Não.
3: É o seguinte, cara, por falar em Vasco aqui agora, o terceiro uniforme do Vasco foi votado aí como o mais bonito na enquete lá do GE.
2: Isso é verdade.
3: Né, a camisa alternativa mais bonita do futebol brasileiro em 2026. Eu sou vascaíno, posso ser sincero?
2: Pô, mas eu sou flamenguista, vou dizer, a camisa é bonita,
3: achei,
2: cara.
3: Eu não achei, velho. Eu não achei a mais bonita, não. Dessa vez,
2: tu tá exigindo muito do teu Vasco também, você não acha, não?
3: Não. Do Vasco, não. Da patrocinadora que faz e cobra caro, tá?
2: Ah,
3: as camisas são quase R$500. Não, eu achei essa camisa amarela muito bonita, não. Não,
2: eu,

0: Soldado Ryan, lembrando que a gente tá aqui fazendo o Enóis diretamente do Rio Gastronomia. Daqui a pouquinho tem o baile também daqui, né, cara?
1: Exatamente, baile da Globo, DJ Brinquinho tá por aqui. Bruno Manarino tá por aqui. Ó, oh, amigo aí fumando um. Opa, meu amigo! Dá um salve aí, ai, cigarrinho! Olha aí, minha tropa, não estamos diretamente do Rio Gastronomia aqui. Não, a galera tá passando por aqui, tirando uma onda, dando um colé pra Rádio Globo, tamo junto sempre, valeu?
0: É isso, irmão, tamo junto. Ó, ah, seguinte, a gente quer saber o seguinte: você gosta de sorvete? Qual tipo de sorvete que você gosta? Você gosta de açaí? Esse é o tema de hoje.
1: Bora ouvir a galera? 97.9988?
2: Fala, rapaziada!
1: Oi!
2: Demetrio da Nova Holanda.
1: Fala, Demetrio.
2: Sorvete, só granada de chocolate, mais nada, não inventa.
1: Granulado no sorvete, não.
2: Porque aquele granulado de chocolate...
0: Não sei se eu gosto também,
2: dá super bem. Com morango, com flocos, com creme, com tudo. É muito bom. É nóis.
0: O granuladinho só com um brigadeiro, cara.
1: É, no máximo.
0: Não,
1: tem granulado, tem um gosto muito artificial, mano.
0: Tá, mas
1: dependendo da marca também.
0: É, mas aí se não tem, não é brigadeiro.
1: É, tá bom.
3: Fala, rapaziada. Boa tarde. Aqui é Paulinho de Belfo Roxo.
1: Olha, Paulinho.
3: Isso aí pra mim, mano. Batido com morango. Só lá ele, leitinho, mano. De resto, nada. Aqui tem um que vem na marmita. É na marmita, baratinho, porra. Frio, calor.
1: Bom demais, bom demais.
3: Porta. E é barato ainda?
1: Depende.
0: É, depende.
3: Vou falar qual é, vai que o cara tá ouvindo aí. Açaí do Quito.
0: Ah, tá querendo. Que tá querendo, né, meu jovem?
1: É, ele quer um jabazinho, ele.
0: Se o Quito manda açaí pra gente.
1: Vai mandar pra nós, hein, Quito?
4: Boa tarde, Rádio Globo.
0: Opa.
4: É o Felipe.
0: Fala, Felipe.
1: Fala, Filipão.
4: Pô, Focos é o melhor sorvete que tem,
0: Focos. Aí, Focos. Também gosta,
4: aí,
0: né?
4: Aí joga aquele leite condensado em cima. Pô, fica show de bola.
0: Soldado Ryan gosta assim também.
4: Aquelas casquinhas dela também, do Focos.
1: É bom.
4: Fica maneiro. Valeu, Rádio Globo, é nóis.
0: Você também gosta de sorvete assim com leite condensado por cima?
1: Não, só sorvete puro. Entendi. Amigo. Nada desse negócio aí que você gosta.
0: Não, só
5: tarde.
0: Sorvete.
5: É nóis.
0: Boa tarde,
5: é
1: nóis.
5: Então, eu não sou muito chegada a sorvete, mas eu amo açaí.
0: Açaí
5: meu
0: também.
5: Açaí pra mim
0: açaí.
5: Tem que ter paçoca, nada de calda. É. Paçoca e amêndoas, só.
1: Amêndoas?
5: Eu amo o açaí do Ilha Lanche aqui da estrada do colégio.
1: Olha, beijos. Aí, o jabá tá rolando solto,
0: exatamente.
1: Hein?
0: Jabá.
1: É bem por aí, presuntinho. Mas pra gente aqui não chegou nada ainda.
0: Ela falou amêndoa, isso mesmo?
1: É, deve ser amendoim.
0: Ah,
1: ou,
0: deve ser...
1: sei lá, pode ser que não o açaí sei. Do cara lá seja especial e tenha amêndoa também.
0: Eu achei diferenciado.
1: Amêndoa é caro pra caramba, não
0: é
1: não?
0: É caro, é, meu irmão. Açaí de luxo.
1: Lá, né? Comer. Açaí de luxo.
0: É, bom demais. 97.9988 continua participando com a gente, né, cara? Como eu falei, eu prefiro açaí. Eu sou do time do açaí.
1: Eu também sou mais do açaí do que do sorvete. Mas se tiver açaí, sorvete, qualquer parada, tamo aí, irmão. Não tem problema
0: tamo
1: nenhum.
0: Aí, só mandar pra gente aqui, não tem
1: problema. É isso.
0: Não.
1: Jay Brinquim tá por aqui também, açaí, gosta muito de um açaí. Açaí gavião. Presuntinho é bom demais, né?
0: 97.9988 continua participando com a gente. Daqui a pouquinho a gente tá de volta com É Nóis. A gente vai pro break açaí. Rapidão, presuntinho. Vai, açaí.
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0: vai,
6: açaizão.
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24: Muito boa tarde pra você, Milena. Vamos pra rua saber o que tá rolando no trânsito do Rio.
25: Fala, Mala. Muito boa tarde pra você, pra todo mundo que tá ligadinho aqui na Rádio Globo. Começando com destaque sobre o elevado do gasômetro. Tem uma faixa ocupada na altura do Caju por conta de um caminhão enguiçado. Movimentação bem lenta pro motorista em direção ao centro da cidade. No sentido Avenida Brasil, tô observando mesmo o panorama. Você que segue pela Avenida Rio de Janeiro também encontra trânsito intenso. Paciência. Há reflexos na Via Expressa do Porto. Você que segue pela Avenida Francisco Bicalho tá fazendo um bom negócio, boas condições até a chegada rodoviária. 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Daqui a pouquinho eu tô de volta, Mola.
24: Valeu, Milena, até já, hein?
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30: 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Tá ligado, né? Rashid, Emicida, Luquinha.

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0: exatamente isso.
1: Bom demais, bom demais, queridíssimo soldado Ryan. Lembrando que estamos aqui no Rio Gastronomia, fazendo aquele É Nós ao vivaço diretamente daqui. Você que
2: tá maneiro demais. Daqui a pouquinho
1: vai chegar aqui no Rio Gastronomia a partir das 5. Dá uma passadinha aqui, tirar foto com a gente, né?
3: Isso. Dá um alô pra galera também que tá aqui no stand da Rádio Globo, no nosso estúdio, colocando o celular pra carregar. Tá funcionando isso aí, tá tudo certo?
1: Tá carregando
3: boa,
1: bem?
3: Boa, podem ficar à vontade, a casa de vocês também. A gente tá perguntando pra galera hoje no 97.9988, sabor de sorvete preferido, né? Isso. Açaí também. Você coloca paçoca, gosta de enfeitar. É. O açaí, né? Tem gente que gosta, né? Eu sou do básico, mano.
1: Eu
3: prefiro
1: também,
3: sorvete,
1: cara.
3: Puro mesmo.
1: É, sem nada. Até o açaí, eu prefiro só o açaí também.
3: No máximo com uma granola ali, fica bonito também.
1: É, funciona, mas eu prefiro sem nada. Então vamos.
3: Bora ver a galera?
1: Vai.
4: Fala, Diego. O sorvete que eu faço lá em casa é um sorvete de levanta de fonte.
3: Que isso, mano? Que como que é que é isso?
4: Bota um liquidificador, raspa de gelo, banana.
3: Faz bem, confia.
4: Entendeu? Quatro comprimidos azul.
1: Ah, é?
4: Não, dá erro, não.
1: Amendoim?
4: De verdade, geladinho e sorvetinho, deixa bom.
3: Boa.
1: É isso, bota um amendoinzinho pra fechar também.
3: Faz bem, confia, pô. ChatGPT falou.
5: É bom. Conexão. Aí, o melhor sorvete que tem, cara, é o sorvete de catuaba com licor de ovos.
3: Tá marrado.
5: Cara, é o chamado levanta moral.
1: É mesmo, a galera
5: fazer, levanta moral assim. Um pouquinho de amendoim por cima, farelinha de amendoim.
1: Rapaz.
5: Dá um levante bonito.
1: Deve dar mesmo.
3: É isso. Continua participando aí. 97.9988. Qual o seu sabor de sorvete preferido? A galera chegando aqui ao Rio Gastronomia. Sejam todos bem-vindos. Para você que tá vindo ainda, coloca o casaquinho na mochila, né?
1: Rapaz, que vai esfriar daqui a pouco, não vai fazer calor não, tá?
3: Tá frio por aqui, tá quente porque a temperatura da galera, né? Tá
1: esquentando, né? mas traz o casaco,
3: tá? O tempo tá frio aqui.
1: Lembrando, daqui a pouco tem Marcelo D2 também, né?
3: Boa! Temos DJ Marcelo Lírio, temos o Baile da Globo diretamente aqui do Rio Gastronomia, nosso DJ Brinquinho já tá por aqui.
1: Tá por aqui, já tá se alimentando.
3: O clima tá quente, o clima tá quente,
1: mas tá frio.
3: Informações do planeta.
1: É isso.
3: Bora de break?
1: Vamos pro breakzinho rapidinho então, tá, meu jovem?
3: Volta, então. É, fechou. Bora, Presents. Presents. Oi?
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12: O volante Martinelli se apresentou à seleção brasileira para se juntar ao grupo convocado pelo técnico Carlo Ancelotti para a sequência de amistosos nessa data FIFA. Aos 24 anos, essa foi a primeira convocação do jogador tricolor. O meia inicialmente não estava na primeira lista do treinador, mas foi chamado para ocupar a vaga de João Pedro, também moleque de Xerém e que hoje defende as cores do Chelsea. O atacante foi cortado após lesão no joelho. Martinelli foi formado nas categorias de base do Fluminense e chegou ao time profissional em 2020. Pelo tricolor, foi campeão e fundamental nas conquistas dos títulos cariocas em 2022 e em 2023, da Recopa Sul-Americana em 2024 e, obviamente, na campanha histórica do Flu na Libertadores de 2023, onde chegou ao topo da América pela primeira vez. Martinelli é um dentre os 9 atletas estreantes na seleção e, com o volante, 11 dos 26 convocados atuam no futebol brasileiro. O Flu volta a campo no dia 8 de outubro, duelo contra o Coritiba no Maracanã pelo Campeonato Brasileiro. A tendência é que o volante esteja à disposição de Marcão para a partida.
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2: É o molho do menos é mais aqui em Belém, não tem jeito. 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

0: Então, muito obrigado, gente.
1: Conta um pouquinho pra gente, chefe, da onde você vem, qual a sua origem, que a galera certamente tá notando um sotaque um pouco diferente.
0: Um
1: conta
0: pouco
1: a sua
0: diferente,
1: história pra
0: um
1: gente.
0: Um pouco diferente, sim. Eu nasci em Nova York e eu sou americano, filho de pai japonês, mãe chinesa. Eu moro aqui no Rio de Janeiro, tenho uns 14 anos. É. Tenho um sotaque ainda, mas acho que, né, dá pra entender um pouco,
1: você já,
0: né?
1: É carioca, você já é carioca.
0: Você acredita que outro dia eu tava em São Paulo e tô falando, né?
1: Sim.
0: As pessoas, né? Eu sou casado com carioca, as pessoas me perguntaram, vocês são da onde? Né? Eu falei, Rio. Aí o cara simplesmente aceitou.
1: Ah, então
0: sem nem me questionar. É, você até fala com eu.
1: Já tá chiando.
0: Eu sabia,
1: então já é
0: carioca. Aí você torce pro qual time?
1: Não, agora eu quero saber, qual time que você gosta aqui do Rio de Janeiro?
0: I'm the New York Knicks, baby, porque eu sou de Nova York. Então, tá. That's my team.
1: Tá, entendi. Não quer se comprometer, né, gente? Chef, bom demais. Vamos falar de pizza. Ferro e farinha com muito sucesso aqui no Rio Gastronomia. A gente tem passado aqui por vários estandes, vários restaurantes, e a gente vê que o Ferro e Farinha é, de fato, muito famoso, muito conhecido.
2: É premiado, né?
1: Muito premiado. Também, inclusive, ganhou o prêmio de melhor pizza aqui do Rio Gastronomia 2026. Eu quero que você fale um pouquinho sobre essa experiência da primeira vez do restaurante aqui no Rio Gastronomia já sendo premiado e a responsabilidade que é conduzir uma cozinha tão potente como essa.
0: De ser premiado mais uma vez, isso é nossa quarta vez, realmente é incrível. Cada vez é como se fosse a primeira. Agora que somos em total de 5 casas, né? Tem Botafogo, Ipanema, 2 no Leblon e Barra da Tijuca, de manter esse padrão e consistência que é preciso para ser premiado, mesmo, né, com essa escala, e de ainda ter esse público, né? Realmente, a equipe, né, eu sinto muito orgulhoso e muito grato que tantas pessoas do Rio de Janeiro gostam da gente. Sobre sendo nossa primeira vez participando no evento, mais uma vez, né, esse trabalho todo da equipe de poder se organizar e entregar, né, o mesmo padrão que a gente entrega no restaurante, com essa boa energia, vibração positiva, está sendo uma experiência muito positiva, surpreendente. E, né, eu tô mais uma vez, né, parabenizando a equipe.
3: Muito boa. Bom. E olha, é o seguinte, tem um livro dele aqui, do chefe, né? O chefe, vamos falar um pouquinho desse livro aqui que eu abri.
0: Vamos.
3: Aqui, que tem umas receitas secretas aqui, né? Não tem problema divulgar sua receita.
0: Previamente
3: assim, não?
0: Secretos até agora. Até agora. Publicado só pra vocês.
1: Conta pra gente como foi fazer esse livro, lançamento aqui no Rio Gastronomia. Pode falar à vontade aí do nosso livro.
0: Recebi o convite do SENAC, né, pra contar não somente a história da origem do Ferro e Farinha, que por si eu acho, né, uma história interessante.
1: Sim.
0: Né? Essa capa conta um pouco do origem de verdade, né? E também um pouco da minha história. Desde criança em Nova York, eu vim de uma origem também que meu pai, ele tinha um dos primeiros restaurantes japoneses em Manhattan, em Nova York. Chamado Suibi, inclusive é uma marca, né, desse restaurante japonês que eu tenho até hoje. Eu abri Suibi em Ipanema e recentemente abri o segundo Suibi em Botafogo. Então, né, além de pizza, também tem japonês. Uma boa combinação, né?
1: Com certeza.
3: Eu vi que tem receitas aqui que você colocou receitas.
0: E aí o livro, né, conta sobre isso e também quantas receitas? Eu quero dizer umas 60 receitas, né, exclusivas de ferro e farinha. Então tudo desde, né, as coisas, os hits favoritos de todo mundo, pão de alho, flor de burrata, domênico, piquenique apimentado e também essas, né, os molinhos secretos, né?
1: Você falou em molho, chefe, agora vai uma polêmica, que o carioca gosta muito de uma pizza com...
0: Lá vem.
1: Com ketchup, pizza se come com ou sem ketchup?
0: Olha, pizza vai do jeito que você quer. É aí, né? Porque tem pizzas que eu acho é bom com um pouco de ketchup. Se você acha que tem que ter, então tem que ter. Mas como é sua?
1: Oh, se o chefe permitir,
2: se você
1: então
2: quer
1: tá
2: estragar
1: permitido.
2: A pizza que você vai comer, você bota ketchup.
0: Eu não disponibilizo nos meus restaurantes. Pô,
1: então não é pra comer, isso, galera. Sem ketchup, valeu?
2: Óbvio que não é pra comer o ketchup, cara.
1: Chefe, obrigado pela presença aqui no estúdio da Rádio Globo. Um bom festival pra você, um bom evento aí.
3: Vamos falar de
1: tá
3: rede social?
1: Demais.
3: Só pra
1: bora. Como é que a galera acha você e também o restaurante lá nas redes sociais?
0: @ferro e farinha e arroba meu nome.

0: 26, Shiroma.
1: É isso.
2: Maravilha.
1: Um abraço pra você. Vai estar toda a nossa entrevista lá no @radio.globo também, no Instagram da Rádio Globo, pra você curtir. As pizzas chegaram aqui.
2: Agora é o momento que eu
1: mais gosto.
2: Então,
1: Presuntinho, faz um favor pra mim. Solta uma música aí, por favor. Solta um pagode aí que a gente vai se deliciar nessa pagode? Pizza aqui do ferro e farinha.
3: Eu adoro.
1: Bora.
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0: chega naquele momento, né, Soldado Ren, que a gente fica triste, que é o final do Enóis, né?
1: É isso, estamos diretamente aqui do Rio Gastronomia. Eu quero mandar um beijo aqui,
0: tem uma
1: galera maravilhosa assistindo aqui ao nosso programa. Quero mandar um beijo para o Espaço da Juventude de Madureira.
0: Boa!
1: Alô, Madureira, Zona Norte do Rio de Janeiro. E outra coisa também, o Leonardo faz 22 anos amanhã.
0: Parabéns,
1: e
0: Leonardo.
1: E ele é o namorado da Evelyn.
0: Ah,
1: é isso? Acertei, galera? Ela falou que sim.
0: Sim.
1: É isso, então um abraço. Acertou! Pro Leonardo aí, ó. Acertou!
0: Valeu, Leonardo,
1: tamo
0: junto.
1: Pra galera também aí de Madureira, lá do Espaço da Juventude de Madureira.
0: Ô, Soldado Ryan, lembrando que a gente tá diretamente aqui do Rio Gastronomia, a galera pode acompanhar a gente nas redes sociais, no @radio.globo.
1: Isso.
0: E a gente acabou de fazer uma entrevista maravilhosa e tem pizza aqui no estúdio, tá cheiroso o estúdio, tá coisa linda, você pode acompanhar nas redes sociais, a gente acabou de postar a foto.
1: É isso.
0: Tudo certinho, Brinquinho? Tá pronto?
1: Ô, será que vai ter baile hoje, que o Brinquinho não para de comer?
0: Não, só tá comendo só, é, tá aqui, né? O equipamento tá nem ligado ainda.
1: É.
0: Já pro break, rapidão. Vai ter que voltar
1: pra caneta. Ó, fechou então. Amanhã a gente tá de volta diretamente aqui.
0: Isso.
1: Do Rio Gastronomia, a gente continua por aqui no evento, né, até mais tarde, e agora vem o baile da Globo aí, tudo certinho. Quer a previsão do tempo, rapidamente?
0: Ah, fala aí, né, que tu vai falar que vai chover.
1: É, então,
0: fala que vai chover.
1: Já que você falou, eu vou poupar a minha saliva, pode ser?
0: Vai chover?
1: Chove hoje, chove amanhã, e a partir de sábado o tempo muda aqui no Rio de Janeiro, beleza?
0: Maravilha.
1: Sábado
0: e domingo. Soldado Ryan, né?
1: Isso, porque eu tô acertando tudo, aí sou eu.
0: Entendi, então é isso.
1: Tá chovendo,
0: relâmpago. Valeu, presidente, tamo junto, irmão.
1: Beijo, presidente.
2: De nada.
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1: 5:04 no Rio.
0: Horário de Brasília.
4: É nóis.
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0: Ela fala, Milena Viana, o que tá rolando no trânsito do Rio de Janeiro? Milena?
1: Alô, Milena. Um destaque agora sobre o túnel Santa Bárbara. Tem uma faixa ocupada por conta de um caminhão guiçado no sentido Laranjeiras. Estou observando reflexos para o motorista no viaduto 31 de março. Quem sai do centro em direção à Zona Sul deve seguir nesse momento pelo Aterro do Flamengo, pistas livres até a chegada enseada de Botafogo. No túnel Rebouças foi liberada a faixa que estava ocupada no sentido Lagoa por conta de um acidente entre carro e moto, mas o fluxo ainda é intenso para o motorista a partir do elevado Paulo de Fronten. Atualizando também a Avenida Presidente Vargas, trânsito intenso para o motorista que está em direção à Praça da Bandeira, na altura da Central do Brasil. 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Daqui a pouco eu tô de volta, amor!
0: Valeu, Milena, até já, hein?

0: tarde pra você que tá ligado na Rádio Globo. Tá começando mais uma edição do Baile Mais Diferenciado, que quinta-feira é TBT, né?
1: Muito boa tarde pra você, meu querido Mola. Boa tarde a todos que estão já aqui no Rio Gastronomia.
0: Exatamente, meu querido. Vai fazer um setzão hoje... ao vivo diretamente aqui do Rio Gastronomia, né?
1: Isso, hoje é dia de TBT. Relembrar, né? Aqui é porque fazia passinho, coisa e tal.
0: Já comeu uma pizzazinha, tá tranquilo.
1: Papai, é gostoso, é, né? Se quiser fazer mais, a gente aceita, hein?
0: Ah, sim, de boa, né? Só botar na mesa aqui. Ô, DJ, quero saber o seguinte, como é que faz pra galera te achar?
1: Vai lá no arroba DJ Brinquinho, arroba rádio.globo e arroba Mola Tá Ligado com dois L's. E tem uma promoçãozinha hoje, hein?
0: Tem promoção rolando?
1: Tem promoção
0: rolando. Que maravilha, diz pra mim.
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0: Ingresso.
1: Pro Baile da Favorita.
0: Que maravilha.
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0: Maravilha, hein?
1: Ah, pro Rio Gastronomia também?
0: Ah, é?
1: Agora a produção entendi. Tá assim, agora eu entendi. Baile da Favorita aqui no Rio Gastronomia,
0: isso.
1: Galera. Agora foi!
0: Tá bom, tá sabendo bem.
1: Então vai, corre lá no arroba rádio.globo, tem todas as informações, detalhe. É aqui no Rio Gastronomia, tudo aqui.
0: Isso, maravilha. Só chegar lá à vontade de participar. Bora começar então?
1: Vambora, relembrar então vai, lança. Uma clássica.
0: Então vai, lança, vai.
1: Solta a vinhetinha, presunto.
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0: surfando aquela onda nesse TBT maravilhoso de hoje, né, DJ?
1: É isso. Tocou Steve B, tocou duas vezes, dois clássicos de Steve B, Spring Love e Funk Melody.
0: Maravilha, cara, saber o seguinte, por que tá tocando esse rockzinho aí com funk, cara?
1: O nosso convidado, meu xará, Leandro, pediu pra tocar um rock. O que eu fiz?
0: Então, rockzinho.
1: Um rock funkeado.
0: E eu quero saber o seguinte, soldado, quem é o Leandro que está com a gente?
2: Rapaz,
0: aqui?
2: O Leandro é o Leandro Saré da Pacello Licore. Acertei? A gente tá gringo agora, a gente tá italiano na parada aqui agora.
3: Isso. No Rio. Italiocas, na verdade.
2: Italiocas?
3: Italianos e cariocas.
2: Ah, gostei dessa parada. Ô, Leandro, seja bem-vindo aqui ao Bar da Globo, DJ Biquinho, Mola, eu, Soldado Ryan, a gente tá aqui acompanhando o teu trabalho, a gente tá muito perto aqui do teu stand. Exato. Na Feira dos Produtores, que é um espaço que a gente valoriza muito também. É, queria que você falasse um pouquinho da tua relação com a Itália e também dos teus produtos, o que você está trazendo aqui pra, da cultura italiana para a galera do Rio Gastronomia.
3: É isso, então, eu sou casado com a Rafaela Pacello, que é o que leva o nome da empresa.
2: Ah, tá explicado.
3: E aí nós somos dois descendentes de italianos e cariocas, e aí ao mesmo tempo a gente fez essa junção dessa empresa no início da pandemia. Ela tinha uma receita de família de limoncello, a gente foi melhorando aquilo ali, porque eu sou oriundo de bar, e aí veio aquele caos de pandemia, a gente precisava fazer alguma coisa diferente nesse sentido do mundo da bebida.
2: Boa.
3: E a gente deu segmento ao que é o limoncello hoje. Uhum. E acabamos de lançar tanto o mandarinello quanto o arancello, que é laranja Bahia e tangerina importada. Então a gente tá com esses três sabores aí no Rio Gastronomia.
2: Qual é o que mais sai?
1: Essa era a minha pergunta.
3: Limoncello é o preferido da galera por conhecimento de uma maneira geral. Uhum. A galera tem muito mais contato com o limoncello, os outros dois sabores nem tanto. É uma novidade. Então, por consequência, o limoncello sai mais.
0: Maneira de uma pergunta. A pessoa que tá chegando no Rio Gastronomia consegue dar uma provinha?
3: Claro, todos.
0: É?
3: Todos.
0: É, pode experimentar à vontade.
3: Sempre tem ali geladinho pra todo mundo.
2: Deixa eu te perguntar, Leandro. Teve gente que tu já viu mais de uma vez voltando ali pra provinha.
3: Com certeza, com certeza. E não é só cliente, não. Tem expositor também.
2: É isso. Mas aí tu também vai inteira. É, tu vai também no stand da galera.
3: Né? Ah, claro, né? A gente faz aquela troca, né? Tem uns cambuzinhos de produtores ali.
2: Maneiro demais. Leandro, como que a gente te acha nas redes sociais? Tanto você quanto a sua empresa.
3: @ Pacello Licore, tá? É o nosso Instagram. E aí pode entrar em contato lá no Instagram, tem os contatos de e-mail, de WhatsApp. É só entrar em contato com a gente, que a gente fornece pra restaurante, a gente fornece pra loja e pessoa física também.
0: Ó, pra quem não tá sabendo, Pacello é Pacello, né?
3: Isso.
0: Pacello.
3: Dois L's. Com dois, né? L's.
0: Isso aí.
3: Licore é Q-U-O-R-I.
0: Aí, tá vendo?
2: Tem que falar. É muita chiqueza, né?
0: A gente vai nas redes sociais da Rádio Globo, na @rádio.globo, a gente vai marcar lá direitinho.
2: Exatamente. E deixando claro aqui pra todo mundo, bebida alcoólica acima de 18 anos. Exato. Você é menor de idade, não use, né?
0: Exatamente.
2: É, se beber, for dirigir, dirige também, não beba.
0: Isso. Né? E se beba, me chame.
2: E beba com moderação, né, Leandro? Isso, porque você que comercializa esse tipo de produto sabe da responsabilidade que é.
3: Com certeza.
2: Boa. Maravilha, é isso. Cara. Então, tamo junto. Valeu, Leandro.
0: Passa lá pra
3: muito obrigado, gente.
2: Esse é o TBT do Baile da Globo com Birico Tito.
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0: Vamos pro break, daqui a pouquinho tem mais Baile da Globo diretamente do Rio Gastronomia com ele, DJ Brinquinho. Valeu, vai, presuntinho. Vai daí, meu
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11: Pressas, uma faixa da pista central da Avenida Brasil está ocupada no sentido Zona Oeste, na altura de Benfica, por conta de um utilitário enguiçado. Sete Rio atua no local. Trânsito com retenção a partir do Cajuto, observando reflexos também na pista lateral. Você que segue para Bom Sucesso encontra boas condições pela Leopoldo Bulhões. Pelo viaduto de Benfica, também estou observando pistas livres. A linha vermelha em direção à Baixada com dificuldades para o motorista na altura do Galeão. Há reflexos na alça de acesso da Ponte Rio-Niterói, no sentido centro, retenção na altura do Caju. 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Daqui a pouquinho eu tô de volta, mola!
12: Valeu, Milena, até já, hein?

0: Economia, né, irmão?
1: Porra, garoto, tá o medleyzinho do nosso querido Fábio DJ.
0: É, né, cara, bom demais. E a galera passando aqui dançando, né, cara?
1: Curtindo, né, os clássicos do funk.
0: Isso é muito
1: faz
0: bom, cara.
1: Faz passinho tudo aí, pessoal. Olha lá, o nosso Gulá. Tá o Gulá e o Bruno Mandarino. Os caras mandavam tudo em Madureira, Vila da Penha, Turiaçu, né, como é que é, Var Lobo.
0: Vários
1: lugares,
0: né?
1: Ele dá, não,
0: você
1: tá
0: bom demais.
1: A gente tá vendo aqui o pessoal que tá lá, vai lá.
0: Ô, DJ, daqui a pouco a gente vai ter entrevista com outro chefe aqui também na nossa transmissão maravilhosa do Riga.
1: Mais um pouquinho.
0: Certo. Mas pra galera te achar, cara, ver tua agenda, vai tocar hoje, que eu sei.
1: Isso, hoje tem a final do Estrelas da Casa.
0: Isso, vai tirar aquela onda hoje, né?
1: Galera, me segue lá que vai saber tudo o que vai acontecer.
0: Como é que
1: vai
0: pra galera te seguir?
1: @DJBrinquinho, @DJBrinquinho, com QI. Segue também Rádio.Globo e segue também Mola Tá Ligado com dois R's. Temos promoção, temos resultado?
0: Temos resultado de promoção.
1: Temos.
0: A galera participou, agora vai curtir o Rio Gastronomia, né, cara? Ó, quem vai tirar essa boca? Tô abrindo aqui no meu celular, claro, que é muito rápido.
1: O Mola,
0: entendeu?
1: Aqui,
0: muito
1: rapaz, moderno. Ele mexe na mesa aqui de baixo, aumenta. Ele tem negócio de... DJ.
0: Ó. Quem tá levando a boa, quem vai tirar essa onda aí, é a Silvia Belle Rose. É Silvia Belle Rose, é o nome ali, ó. Gostei disso.
1: Eu não enxergo, cara.
0: Ah, não? É Belle Rose, não é? Belle Rose, é isso mesmo?
1: Belle Rose.
0: É Belle Rose.
1: Belle Rose.
0: Belle Rose.
1: Do jeito, do seu estilo, vai, do seu estilo.
0: Belle Rose.
1: Belle Rose, isso.
0: Mandou benzaço, vai curtir aí o Rio Gastronomia no dia 4. Mandou benzaço, tá? Ô, Silvia, Belle Rose.
1: Tem o baile da favorita, não é isso?
0: É isso, é maravilhoso, cara.
1: Já tá bem explicado. Rio Gastronomia com o baile da favorita. Toda a Rádio Globo, toda a equipe da Rádio Globo aqui dentro pra você curtir também.
0: É isso, DJ. Então partiu, né?
1: Amanhã eu tô de volta.
0: Amanhã você tá de volta aqui com a gente ao vivaço, direto do Rio Gastronomia. E daqui a pouquinho tem o nosso queridíssimo Top Hits e uma entrevista, um bate-papo maravilhoso com outro chefe.
1: Certo,
0: e
1: não esquece que hoje tem Rebobina Remix com o DJ Marcelo e o Na Pista também.
0: É verdade.
1: Isso tudo aqui dentro do Rio Gastronomia. E você vai ouvir, é claro, em 98.1 também.
0: Tá chegando por aqui tirar foto com a gente. É isso. Ô, DJ, até amanhã então.
1: Posso ir embora?
0: Pode ir embora.
1: Tchau.
0: Dá uma horinha pra gente aí, vai.
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1: 6:04 no Rio, tchau.
0: Beijo.
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0: Muito boa noite pra você, Milena Viana. Diz pra mim o que, tá rolando no trânsito do Rio de Janeiro.
4: Bora, Mola, atualizando a movimentação na Avenida Brasil. Foi liberada a faixa da pista central no sentido Zona Oeste, na altura de Benfica, depois da retirada do utilitário enguiçado. Observa o trânsito com retenção a partir do Caju ainda. Há reflexos na pista lateral. Você que segue pra Zona Oeste ainda perde tempo a partir de Parada de Lucas até a chegada a Realengo, no sentido centro. Dificuldade também na passagem por Bangu, no deslocamento entre Zona Oeste e Zona Norte. Dê preferência pela Avenida Albérico Diniz e Marechal Fontenelle. 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Daqui a pouquinho eu tô de volta, Mola.
0: Valeu, Milena, até já, hein?
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0: E muito boa noite pra você que tá ligado na Rádio Globo. Vamos nessa, começando mais uma edição do Top Hits. São as 10 músicas mais queridinhas por você. Já aproveita, já segue lá no @radio.globo e acompanha a gente aqui no Rio Gastronomia, fazendo aquela cobertura completa. Rádio Globo. Bora, 10ª posição.
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10: Posição 10.

0: Bom demais, tá aí o destaque do dia de hoje. Ainda tem amor, Fabinho. A gente vai pro break, daqui a pouquinho tem mais. Não sai daqui não.
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0: Muito boa noite pra você, soldado Ryan. Diz pra mim qual é a boa, irmão.
4: Bora, meu parceiro, falar de um prédio de 4 andares que desabou ontem no Morro do Cantagalo. Falar também do Fluminense recusando um pedido do Palmeiras e também de uma decisão envolvendo o rapper Oruan. Eita. Solta a vinheta, tá no ar o Hashtag Globo.
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4: Hashtag Globo. Hashtag desabou. Uma edificação, um prédio de 4 andares desabou no Morro do Cantagalo, na zona sul do Rio de Janeiro. Bom, segundo o Corpo de Bombeiros e o prefeito Eduardo Cavalieri, ninguém ficou ferido, felizmente, né? O prédio estava em processo de demolição, pois se tratava de uma obra irregular denunciada pelos próprios moradores.
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4: Hashtag pedido negado. O Fluminense recusou o pedido do Palmeiras por 10% da carga total do Maracanã para a semifinal da Libertadores. O laudo de segurança do estádio limita o setor visitante a 4 mil lugares, número que também corresponde à exigência da Conmebol para essa fase da competição. Dessa forma, o Fluminense entende que deve disponibilizar 4 mil ingressos aos torcedores paulistas, né, palmeirenses, e não 10% dos 65 mil lugares do Maracanã. Lembrando que são 2 jogos.
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4: Hashtag tá na rede. Após receber um habeas corpus concedido aí pelo Poder Judiciário do Rio, o rapper Oruan publicou um vídeo do momento em que tirou a tornozeleira eletrônica fazendo live no TikTok. Tá igual você, Mola, fazendo live no TikTok. No vídeo, uma outra pessoa retira a tornozeleira do rapper, que ao retirar o objeto da perna, declara que só tem a agradecer aos fãs. É isso.
0: Ah, então tá, né?
4: Bom, hashtag daqui a pouco Globo. Eu volto. Eu vou voltar daqui a pouco no Globo Esportivo com a rapaziada do esporte, que vou trocar uma ideia com a galera de fora.
0: Tá trabalhando hoje, filhão.
4: Graças a Deus. É isso. Um beijo pra você, daqui a pouco eu tô de volta.
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2: Muito boa noite pra você, Milena Viana. Diz pra mim o que tá rolando no trânsito do Rio de Janeiro.
3: Vamos, Mola, com destaque agora sobre a zona sul da cidade. Atenção redobrada para o motorista. Tem interdição na Rua das Laranjeiras. Duas faixas da via estão interditadas, uma em cada sentido, na altura da Rua Cardoso Júnior, por conta de um afundamento de pista. Sete Rio atua no local. Secretaria de Conservação e Águas do Rio também foram acionadas. No sentido Cosme Velho, estou observando trânsito lento para o motorista a partir da Rua Pinheiro Machado. No sentido Catete, retenção também a partir da ladeira do Escurra. A opção em direção ao Cosme Velho ou para quem deixa o bairro é utilizar túnel Rebouças. Tem trânsito intenso, mas ainda assim melhores condições para o motorista. 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Daqui a pouquinho eu tô de volta, Mola.
2: Valeu, Milena, até já, hein?

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2: Tô fechado com amor.

0: Maravilha, maravilha, a quarta posição de hoje está aí, ó, Mumuzinho, Fechadão com Amor. Daqui a pouquinho tem mais Top Hits, não sai daqui não.
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0: Fala, Milena, fala pra mim o que tá rolando no trânsito do Rio de Janeiro.
1: Vamos lá com destaque agora sobre a região sudoeste. Na Barra Olímpica, tem um ônibus enguiçado na Avenida Salvador Allende. Uma faixa da pista central está interditada no sentido Avenida das Américas, na altura do Rio Centro. Sete Rio no local observa o trânsito com retenção a partir da Avenida Embaixador Abelardo Bueno. Reflexos também na pista lateral. Você que segue pelo Américas em direção ao Recreio está encontrando trânsito intenso, principalmente na altura do Bosque da Barra. Há reflexos na estação do BRT Barra Shopping. Você que segue pela Lúcio Costa tá fazendo um bom negócio até a chegada ao Recreio dos Bandeirantes. 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Daqui a pouquinho eu tô de volta, mola.
0: Valeu, Milena, até já, hein?

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2: Sabe, Tim, pera.

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2: Essa é uma homenagem à minha diva, à minha amiga. Pedi autorização, era pra cantar essa música.

0: primeira posição de hoje, Xande Pilares, ainda bem. Ô, soldado Ryan.
1: Opa,
0: tá fala comigo. Até agora, tá trabalhando hoje, irmão.
1: Graças a Deus. Meu salário é muito alto, aí tem que, né, compensar, tem que resolver essa situação.
0: É o seguinte, cara, eu gosto quando você tá aqui até tarde, você traz pessoas importantes pra esse estúdio, entendeu?
1: É isso.
0: Estamos com quem nesse exato momento aqui no Rio Gastronomia, irmão?
1: Chefe Thiago Gonçalves, da Casa Magnólia, um garoto da nossa idade.
0: É,
1: eu digo garoto
0: idade.
1: Porque ele é do nosso ciclo ali,
0: exatamente,
1: da nossa geração.
0: Agora 30 anos é ter garoto, pô.
1: 34 anos, é um dos chefes mais novos aqui do Rio Gastronomia.
0: Aqui eu conversei, aqui no Rio Gastronomia é o mais novo.
1: Com
0: aqui
1: certeza.
0: Eu conheci,
1: Tiagão, primeiramente, seja bem-vindo à Rádio Globo, uma excelente noite pra você, mais uma semana de festival. Queria que você falasse como é que tá pra você, pra Casa Magnólia, o Rio Gastronomia 2026.
2: Sim, primeiramente, obrigado, pessoal, por estar me recebendo aqui e tudo mais.
1: A casa é sua, irmão.
2: É, muito obrigado. Cara, tá sendo uma experiência muito legal. Uhum. Já tinha participado de outros eventos, em outros restaurantes e assim, mas dessa magnitude é o primeiro que eu tô participando com essa estrutura. E tá, a gente também tá fazendo nossa estreia da Casa Magnólia no evento. Então, assim, tá sendo uma grande estreia pra mim e pra toda a equipe também aqui. E tem sido muito legal, tem sido bem, bem legal. Mas tu vê toda essa parte de logística, de você ter esse evento desse tamanho, do jeito que a produção cuida das pessoas e tudo mais, tipo, tá sendo irado mesmo.
1: Maneiro, eu quero saber de você, o que, que você trouxe aqui de mais especial da Casa Magnólia que vocês estão vendendo aqui no Rio Gastronomia, que a galera pode experimentar, viver essa experiência?
2: Cara, a gente trouxe os nossos, eu falo que é os nossos best sellers, a gente, das entradas, a gente trouxe o vinagrete de polvo.
0: Boa,
2: e o risole de camarão. Dos principais, a gente tem a moqueca, que é o nosso prato do Rio Gastronomia, que é uma moqueca de cherne. Tá bem boa e tem saído bastante também. A moqueca de cherne. Aí a gente tem o bifinho magnólia, que é um prato nosso autoral lá do restaurante, que é um filé, é um molho de vinho branco, mostarda de Dijon e cebola caramelizada. Aí aqui a gente fez uma versão para o evento, a gente fez em tirinhas, porque lá no restaurante a gente serve o escalope e aqui a gente fez em tirinhas para facilitar, né? E também tem o arroz de costelinha com um tartar de abacaxi, que tá bem, bem gostoso.
0: Rapaz,
1: desses pratos, pode falar.
2: E a nossa sobremesa também, que tá sendo um destaque, que é o pavê.
1: Pavê. Bom, o pavê é um doce que todo mundo gosta, né?
0: É bem, a galera gosta muito.
1: A galera gosta muito. E como é que é, chefe, liderar uma cozinha, sendo tão novo, tendo pessoas mais experientes, assim, de idade também? Você tava falando fora do ar aqui com a gente sobre a responsabilidade e de tocar uma casa tão importante como a Casa Magnólia, num evento como esse. Fala pra gente da responsabilidade que é liderar uma cozinha como essa.
2: Cara, esse lance, primeiro, assim,

0: troca.
1: Sim. Claro.
0: É, eu preciso que as pessoas estejam pelo mesmo objetivo e eu também preciso correr por elas. Então, assim, é tudo uma troca. A gente tem que entender as necessidades das pessoas, da nossa equipe e tudo mais. E, cara, é uma, além da responsabilidade de estar no restaurante, assim, aqui é uma responsabilidade extra. É. Mas, cara, é divertido. Eu não tenho medo de. Não tenho medo de trabalho, não, nem de responsabilidade. É isso.
2: Eu ia até fazer uma pergunta: qual que mais está saindo aqui no Rio Gastronomia? Qual o prato que a galera mais está comprando, mais consumindo?
0: Vinagrete de polvo disparado, uhum. Segundo risoles e terceiro moqueca.
2: Que é esse que você trouxe pra gente aqui?
0: É, eu trouxe a moquequinha.
2: A moquequinha é boa, maravilha. Tá bonita, tá cheiroso, tá?
1: Tá cheiroso. É.
3: Rapaz, Tiagão, fala pra galera aí como que a gente acha o teu Instagram, você nas redes sociais pra seguir o teu trabalho e também a Casa Magnólia.
0: É, meu Instagram é Thiago, com TH, né? É Thiago MG underline.
1: Uhum.
0: E a Casa Magnólia é casamagnólia.rj.
2: Ó, vale a pena seguir o Thiagão lá, que ele tem uma história maneiríssima, tá? Ele tava contando,
0: sim,
2: pra gente aqui,
0: exatamente.
2: Nos bastidores aqui. Lá você conta a sua história nas suas redes sociais pra galera acompanhar como é que,
0: sim,
2: foi a trajetória,
0: sim,
2: né?
0: Sim, sim, eu gosto de mostrar um pouco do meu dia a dia, assim. Eu gosto muito de mostrar por trás das câmeras da cozinha, dos processos que a gente faz e tudo mais. E me sigam lá, que sempre tem alguma coisa que eu tô postando. Eu gosto de postar bastante teste de prato que eu tô fazendo.
1: Isso é bom, né?
2: Você precisa de... Isso que eu ia falar, a gente tá aqui, então. A gente testa aí.
1: É, precisar testar aí, a gente tá aqui pra
2: ouvir, a gente vai lá e a gente fica só, ficou bom.
1: Exatamente.
0: Criar o clube das cobaias.
1: Boa. Sou o 01 dessa parada aí, irmão.
3: Irmão, obrigado por estar aqui na Rádio Globo.
0: Muito obrigado.
3: Você que veio de São Paulo aqui pro Rio de Janeiro, conquistou a galera com teu jeito maneiro. Tá, a gente tava conversando, você é publicitário, então você já tem esse jeito mais desenrolado. Então, obrigado aí pela parceria, por estar aqui com a gente na Rádio Globo, fechou?
2: Tamo junto, irmão. Um abraço, cara.
0: Sucesso.
2: Boas vendas.
1: Boa.
2: Vamos nessa então, a gente vai pro break. Daqui a pouquinho tem Globo Esportivo, presuntinho. Chama no helicóptero aí pra mim, meu garoto.
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2: Muito boa noite pra você, Milena. Diz pra mim as últimas informações do trânsito do Rio de Janeiro de hoje.
6: Bora, Mola, pra fechar agora informações sobre a linha amarela. O motorista que tá em direção à Barra da Tijuca encontra dificuldades na altura do pedágio em Água Santa, observa reflexos no Engenho de Dentro e também na passagem por Bom Sucesso, trânsito bem ruim também na chegada à Avenida Ayrton Senna. Pela autoestrada Grajaú-Jacarepaguá, tô observando pistas livres, mesmo panorama pelo Alto da Boa Vista. 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Eu fico por aqui, beijo mole e até amanhã.
2: Valeu, Milena, até amanhã, beijo.
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0: hora a partir de agora para ir com você até as 21h, com muitas informações, muitas opiniões, participações dessa galera que daqui a pouco vai trazer. Essa galera vai trazer a participação decisiva. Por que decisiva? Porque o melhor momento do Globo Esportivo é quando a galera traz aqui a opinião. A gente bota a galera no ar, a galera faz o programa com a gente, a galera deixa o recado pra gente, ó. E não, a galera tava certa. Normalmente, a galera tá certa e a gente tá errado. Mas isso é o que a gente vai desdobrar aqui até as 21h dentro desse Globo Esportivo, com a produção e a coordenação do João Aquino e os trabalhos técnicos do Jorge Presuntinho. Olha,
1: acertou!
0: Ele aí, o cara é fera, fera demais. São 7h08 no ar o Globo Esportivo e os destaques iniciais do programa de hoje.
2: Eu gosto disso.
0: Eu também.
3: Brasil.
0: O destaque inicial é da Seleção Brasileira. E quem conta pra gente o primeiro destaque da Seleção Brasileira aqui no Globo Esportivo é você, Bruno Faria.
4: Como estreantes, Carlo Ancelotti confirma titulares da Seleção Brasileira para amistoso contra a Austrália nesta sexta. Será o primeiro de 3 jogos do Brasil após a disputa da Copa do Mundo. O treinador, mais uma vez, deve escalar um time bastante ofensivo, com Vinícius Júnior, Endrick, Estevão e Rafinha no ataque.
0: Errou!
5: Flamengo!
0: Primeiro destaque da Seleção Brasileira, alô, Renan Moura.
6: Flamengo se movimenta para não ficar sem patrocínio Master com possível veto às bets no país. Diretoria se ajusta com Conmebol e Estudiantes e fará primeiro jogo das semifinais da Libertadores no Estádio Uno. Clube é punido por atraso no reinício de partida contra o Del Valle nas quartas de final. Arrascaeta e Valência jogam poucos minutos e Varela nem sai do banco de reservas nos primeiros amistosos pós-Copa. Lino e Pedro também começam no banco na partida do Brasil contra a Austrália.
0: Primeiro destaque do Vascão da Gama, fala Lari Menegatti.
7: Uma apuração do UOL revelou um novo detalhe sobre a empresa que tenta comprar a SAF do Vasco. A atual almirante nasceu em 2024 como Top Goal, já com o objetivo de investir em SAFs, e tinha participação indireta da presidente do Palmeiras, Leila Pereira. Depois, o controle passou pelo marido dela até chegar a Marcos Lamacchia.
5: Botafogo!
0: Destaque inicial do Fogão, conta aí pra gente, Thalita Giudice.
1: Acertou!
8: 2026 foi a segunda temporada em que o Botafogo mais fez contratações. No entanto, foi também a temporada de menor aproveitamento das contratações na equipe alvinegra, contabilizando time titular e reservas. Justiça do Rio impõe multa milionária a John Textor após tentativa do norte-americano em suspender a assembleia para a votação da diluição do capital da SAF.
0: E o primeiro destaque do Tricolor é com o João Aquino.
9: Martelo batido. Fluminense não aceita pedido do Palmeiras por 10% do Maracanã na semifinal da Libertadores. Matheus Reis avança em recuperação e se aproxima de retorno no Flu. O atleta se lesionou em março desse ano. Lateral Johnny volta de empréstimo do América Mineiro e participa de treino na data FIFA.
0: Muito bem, 7h12, esses são os destaques iniciais do Globo Esportivo de hoje. Os nossos trepidantes, os nossos repórteres vão trazer essas e outras informações mais completas até as 21h aqui no Globo Esportivo. E nós estamos nesse Globo Esportivo aqui direto do estúdio da Rádio Globo no Rio Gastronomia, grande evento que está movimentando a vida da cidade maravilhosa e, claro, esse belo estúdio que a Rádio Globo montou aqui no Rio Gastronomia. É aqui que nós estamos fazendo o Globo Esportivo mais uma vez e aqui estaremos com você até as 21h, 7h13.
3: Brasil!
0: Ó, a gente vai falar da Seleção Brasileira, o Pradella tá aqui pra gente trazer informações da Seleção, que amanhã às 7h vai entrar em campo. Por falar em entrar em campo às 7 da manhã, boa noite, Francisco Aiello. Você tá entrando em campo muito mais cedo, né?
1: Boa noite, Hugo, claro, muito mais cedo.
0: 7 da manhã, você tá quase almoçando.
1: Nossa,
0: né?
1: 7 da manhã eu já tô já no intervalo de jogo, já, gente. Isso que aí. Isso. Boa noite pra você, pra galera toda, né, que tá ligada aqui no Globo Esportivo. Bacana demais, tá de volta aqui no Rio Gastronomia. Ambiente legal pra caramba, galera passando, todo mundo olhando. Rapaz, aquele é o Hugo Lago, é? É o famoso Hugo Lago? Eu digo sim, aquele é o famoso Hugo Lago, sim.
0: Aí será foi que, o erro que você cometeu.
1: Será que eu consigo tirar uma foto com ele? Claro. E um autógrafo, ele dá também. Então, assim, galera fazendo fila aqui pra tirar foto e ter autógrafo de Hugo Lago.
0: Veja,
1: gente,
0: aí,
1: que é isso,
0: veja,
1: hein?
0: Aí, veja,
1: olha
0: aí
1: o tamanho da fila, rapaz, olha o tamanho
0: da
1: fila.
0: É porque tem uma dinâmica aqui com a galera que participa e ganha prêmios e tal, e aí quem recebe o prêmio porque acerta leva uma foto minha. E quem isso erra, leva duas.
1: É verdade.
0: Entendeu?
1: É, pra não esquecer. Pra não esquecer jamais.
0: É isso aí.
1: Mas tamo aqui, Hugão.
0: E quem também tá aqui com a gente? Quem é? Como é que é? Cadê o Duda Éboli? Alô, Carlos Eduardo Éboli.
2: Fala, meu amigo Hugo Lago. Fala, Chiquinho.
1: Fala, Éboli.
2: Vem cá, essa fila aí não é a fila da pizza, não, né?
1: Você não, rapaz. Não. Essa aqui é a fila pra tirar foto, fazer selfie e autógrafo de Hugo Lago. Você não tem ideia, Éboli, o tamanho dessa fila.
0: Ninguém
1: impressionante,
0: tem ideia.
1: Cara.
0: Ninguém
2: olha,
0: tem
2: ideia. Deve estar fazendo curvas, inclusive.
1: Sim, sim. Engarrafou tudo aqui, tá tudo engarrafado, Éboli.
2: Olha, mas mais tarde vai engarrafar mesmo.
1: É verdade.
0: Vai.
1: Uma atrás da outra.
0: É. Pois é. Enfim, ninguém tem ideia da fila. Ninguém tem ideia. Ninguém tem ideia. Olha aqui, então
1: tem que acordar cedo amanhã, é isso?
0: Amanhã temos que acordar cedo. Não, amanhã temos que acordar cedo, porque a gente acorda cedo todo dia,
1: é,
0: né?
1: É verdade.
2: Não, amanhã às 7 horas eu estaria dormindo, mas fazer
1: não,
2: o quê?
1: Não, senhor.
0: Não, você estará acordado, sim.
1: Amanhã você tem uma obrigação.
2: Não, é um castigo, vambora, vamos nessa.
1: Não, que castigo o quê? É a nossa seleção, como diz o Lago.
0: Tá certo. Pois é, olha, eu te faltar, cara. Tá pesado, tá puxado pra mim aqui, depois desse giro de destaques, agora com a seleção, a nossa seleção e a fila, tá bom, tá feito aí o combo da tragédia. Olha aqui, ô Chico Aiello, ô Carlos Eduardo Éboli.
2: Chama o Pradela.
0: Vamos chamar o Pradela.
1: É o Pradela mesmo ou é o Bruno, hein?
0: Não, é o Pradela.
1: Então chama o Pradela, vai.
0: Pradela. Informações da seleção brasileira, alô Guilherme Pradela.
4: A seleção brasileira chegou nesta quinta-feira em Townsville, na Austrália, para o amistoso contra a seleção local, marcado para esta sexta-feira, às 7 horas da manhã, horário de Brasília, no estádio Queensland Country Bank. Será o primeiro jogo do Brasil desde a participação na Copa do Mundo dos Estados Unidos, México e Canadá, quando foi eliminado nas oitavas de final pela Noruega. Assim que chegaram na cidade, que fica no nordeste do país, jogadores e comissão técnica participaram de um ritual de boas-vindas realizado por um grupo tradicional de dançarinos e artistas australianos. O técnico Carlo Ancelotti também concedeu coletiva de imprensa e já revelou a escalação para o confronto.
3: O Gostosa, Mateuzinho, Marquinhos, Victor Reis, Douglas Santos, Danilo, Bruno, Estevão, Rafinha, Endrick e Vinícius.
4: Repetindo então, Hugo Souza no gol, Mateuzinho, Marquinhos, Victor Reis e Douglas Santos na linha defensiva, Danilo e Bruno Guimarães no meio campo, Estevão, Rafinha, Endrick e Vinícius Júnior no ataque. São dois estreantes nesta escalação, o lateral direito Mateuzinho, do Corinthians, e o zagueiro Victor Reis, do Manchester City, que foi formado pelo Palmeiras. Há ainda a possibilidade de estreias de outros 8 novatos, os goleiros Pedro Morisco e Otávio, os zagueiros Arthur Dias e Jair, o lateral esquerdo Mauro Júnior e os meio-campistas Breno Bidon, Gabriel Bontempo e Martinelli. Ancelotti também falou como encara essa sequência de 3 amistosos após a Copa do Mundo. Para ele, não é um trabalho que recomeça do zero.
3: Olha, para nós, o importante é jogar bem, começar a ganhar jogo. A verdade é que pode ser, esses 3 jogos, uma oportunidade para alguns, mas eu acho que, acredito que temos uma base e temos que seguir com esta base. Os jogadores que han jogado a Copa do Mundo que podem ajudar a progressão dos nossos jovens que temos aqui.
4: A Austrália é a 28ª colocada no ranking da FIFA. É comandada por Tony Popovic, que esteve à frente do time no último Mundial, quando foi eliminada pelo Egito na segunda fase, nos pênaltis. Depois da partida, a delegação brasileira retorna a Brisbane para o segundo duelo contra os australianos, marcado para a terça-feira, dia 29, também às 7 horas da manhã. Já no dia 3 de outubro, a seleção encara a Índia, em Calcutá, às 11 horas da manhã, horário de Brasília.
0: Muito bem, Guilherme Pradella com as informações da seleção brasileira, já escalada. O Ancelotti, a exemplo do que fez nos amistosos preparatórios para a Copa do Mundo de 2026, ele não fez mistério, já revelou logo a escalação titular. Agora, queria saber de você, Chico, não começa do zero?
1: Começa
0: pra mim,
1: zero.
0: Começa do zero.
1: Começa do zero. Claro que assim, quando diz que não começa do zero, naturalmente tá se baseando em alguns jogadores, por exemplo, que estiveram na última Copa do Mundo. Tem a questão do Marquinhos, tem o Rafinha, tem o Endrick, tem o Bruno Guimarães. Aí assim, ele entende que seria do zero se o time que fosse para campo amanhã, ninguém estivesse na Copa do Mundo, né? Ninguém tivesse participado, nenhum jogador tivesse participado da Copa do Mundo. Eu não vejo dessa maneira. É um trabalho que começa do zero e para mim, Hugo, tem que ser desse jeito. E eu não vou me contradizer. Não vou me contradizer. Eu vou esperar para mim a linha de corte do trabalho do Ancelotti, que eu vou dar para a linha de corte do trabalho dele, cara. É a Copa América. É a Copa América. Assim, eu não vou ficar, sabe, ganhou sabe tudo e perdeu não sabe nada.
0: Por Índia, exemplo, Austrália, muito obrigado, valeu.
1: Não, assim, aquela coisa assim, se ganhar amanhã, não fez mais que obrigação, né? Porque ninguém é Austrália. Aí se perde da Austrália, meu Deus do céu, como é que pode perder da Austrália? Que vergonha, que vexame. Enfim, a opinião tá pronta já. E eu não vou entrar nessa, cara. Eu entendo o seguinte, é um trabalho que vai terminar, ou pelo menos, né, que vai chegar em 2030. Agora, a linha de corte tem que ser a Copa América. Por que tem que ser a Copa América? Porque na Copa América ele vai ter o grupo mais tempo reunido, é uma competição, diferentemente de jogos amistosos em data FIFA. Então, cara, assim, não dá para fazer avaliação de dois jogos contra a Austrália e um jogo contra a Índia. Não dá. Não dá para fazer. Agora, o que a gente pode avaliar, e aí eu vou até convidar o Éboli, né, para opinar, porque o Éboli foi um dos caras que mais...
2: Muito obrigado.
1: Que mais falou sobre isso, né, que mais falou sobre isso, e eu concordo com ele, talvez a gente possa fazer algum tipo de avaliação em relação a isso, que é o fato de ver, mais uma vez, a seleção brasileira jogando sem construção de jogo no meio-campo. Sem construção de jogo no meio-campo. Ou seja, a bola não vai passar pelo meio-campo da seleção brasileira. Porque a escalação anunciada para o jogo de amanhã é um 4-2-4. É a mesma formação tática da preparação para a Copa do Mundo. A mesma formação tática que teve dificuldade contra a Noruega, que teve 40% e poucos de posse de bola no jogo com a Noruega. Então, assim, isso eu acho que pode ser analisado. Isso eu acho que pode ser discutido. E isso eu discordo, tá? Isso eu discordo do trabalho do Ancelotti. Eu acho que eu até vou amenizar as críticas a ele em relação à Copa do Mundo, porque ele pegou uma seleção visando uma Copa do Mundo no meio do caminho. No meio do caminho. Metade do ciclo, um ano e meio para a Copa do Mundo. Então ele não podia, ele não tinha tempo.
0: Metade do ciclo e com a primeira metade tendo bagunçado. Sido aquele...
1: Toda ela bagunçada. Então assim, eu acho que o Ancelotti, ele teve dificuldade para levar a seleção brasileira para a Copa do Mundo e não teve tempo para fazer uma seleção melhor. Gente, agora ele tem. Agora são 4 anos. Então acho que esse tipo de avaliação, isso aí precisa ser feito. Ou seja, uma seleção brasileira que não tem jogadores de meio campo de qualidade, uma seleção brasileira que não vai construir o jogo dela pelo meio campo, vai jogar mais uma vez pelo lado.
2: Não, mas vão diminuir o número de estrangeiros no Campeonato Brasileiro. Vai ter mais jogador brasileiro jogando no Campeonato Brasileiro. Ah, é. E os meias vão brotar, vão aparecer e vão preencher aí o setor de meio de campo da seleção brasileira. É, eu não considero que o trabalho é do zero, porque a gente está falando de um treinador que já teve um ano de trabalho e uma Copa do Mundo. Então não é do zero. É, do zero seria se fosse um técnico chegando agora, um novo técnico. Então, tem um pensamento aí. Quando a gente vê essa escalação, esse pensamento, ele continua sendo a base do trabalho do Ancelotti. Então, não tem do zero. Você pode concordar ou discordar, mas do zero eu não vejo. Né? O Ancelotti não fez uma avaliação negativa da Copa do Mundo, gente. O Ancelotti não fez uma avaliação no que diz respeito a desempenho, não fez uma avaliação negativa. Então, não vamos acreditar que o Ancelotti pensa como muitos de nós, né, que avaliamos o trabalho do Ancelotti, de que pouca coisa serviu depois da Copa do Mundo. O Ancelotti acredita que muita coisa boa ficou da Copa e ele vai se apoiar nessa base para construir o trabalho nesse ciclo de 4 anos. Quando a gente vê um quarteto ofensivo com Vini Júnior, Rafinha, Hendrick e Estevão, era o quarteto que ele pensava colocar na estreia da Copa do Mundo. Era o mais cotado, assim, pelo momento dos jogadores. Mas o Rafinha teve lesão, o Estevão não foi para a Copa por lesão, né? Então, você tem aí, aí poucas observações. Ele vai começar esse ciclo com poucas reais observações, né? Continuamos com problemas nas laterais. Ninguém vai me convencer que o Mateuzinho é jogador de seleção brasileira, né? Aí a gente fala, então, mas quem é o lateral? Não temos nenhum lateral para a seleção brasileira. A gente tem muito lateral, nota 5, 6. Não tem nenhum lateral digno de seleção brasileira. Na esquerda e na direita.
0: Não tem.
2: Tá? Então a gente vai continuar com esse problema. Então vamos lá, agora vamos fazer o seguinte: restringir estrangeiros nas laterais, tá, gente? Próxima regra é restringir estrangeiros nas laterais, para que os jogadores de base construídos no Brasil ocupem as laterais e se ofereçam à seleção brasileira, tá? Então, Mateuzinho, com todo respeito ao Mateuzinho, pô, seleção é pesado para ele, tá? Seleção como seleção também é pesado pro Douglas Santos. Pesadíssimo pro Douglas Santos. Então continuamos com problemas nas laterais.
0: Mas você vê como é que a vida é boa, né? O cara ainda foi titular numa Copa do Mundo, né?
1: Isso. Mas vamos lá. Mas não fez uma Copa ruim, não, tá?
2: Ele fez uma Copa Douglas Santos. Ok.
0: Mas perto. Porque a seleção brasileira fez uma Copa do Mundo Douglas Santos.
1: Sim, né? Perto de muita gente, cara, assim, ele não fez uma Copa ruim, tá?
2: Não fez.
1: Acho que ele é um jogador nota 6, nota 6,5. Então, ele jogou isso, ele entregou isso.
2: Nas nossas laterais, nós não temos nada além disso. Esse é o questionamento que eu faço. E vamos continuar com esse problema nesse próximo ciclo. Então, vamos continuar nos apoiando na habilidade, na capacidade dos nossos jogadores de frente. Mais uma vez, o Rafinha é o nosso principal representante de ataque. Né? Não sei se não tem, mas há uma preferência também de jogo por parte do Carlo Ancelotti.
1: Eu digo em termos de jogadores, de laterais, por exemplo. Quem é que a gente poderia ter na lateral direita, na lateral esquerda? Eu não vejo ninguém, gente.
2: Não, eu também não, mas por isso que eu digo que não é um trabalho que sai do zero. A gente vai seguir um trabalho nesses próximos 4 anos, ainda com problemas a serem resolvidos. E o Ancelotti tem uma linha de raciocínio. Na medida que as soluções não se apresentam, né, com jogadores, para mim vai continuar. O trabalho vai ser uma sequência de trabalho. Vai ser uma sequência. Apenas com mais tempo. Mais tempo para ele treinar os jogadores, para ele conhecer os jogadores. E eu não acho que um ano foi um período tão desprezível assim. Né? Um meio ciclo não foi um período tão desprezível assim. Porque o Tite também pegou a seleção com meio ciclo e fez uma Copa muito melhor que ele. Que a primeira Copa do Tite foi muito melhor que a primeira Copa do Carlo Ancelotti. E o Tite também pegou a seleção numa reta final de ciclo e a seleção jogou muito nas eliminatórias e deu uma arrancada e que se classificou nadando de braçada para a Copa do Mundo. Então, assim, o Ancelotti não conseguiu desempenho ao longo desse um ano e uma Copa, e vai continuar na sua linha de raciocínio nesses próximos 4 anos. Pode encaixar em algum momento, pode dar certo, os jogadores podem desenvolver? Podem, porque eu continuo achando que nós não temos jogadores ruins, nós temos bons jogadores. O Rafinha está numa início de temporada espetacular, acabou de fazer 2 vezes seguidas o hat-trick. Então tá jogando muito o Rafinha. Agora é aquilo, como é que vai ser o Rafinha em mais uma Copa?
1: Né? Não, e 2 copas ruins do Rafinha.
2: É isso.
1: 2 copas ruins.
2: Ele de pode 18... desabrochar, né? E fazer uma baita Copa do Mundo? Pode.
0: Você achou ruim?
1: A de 18?
0: Não, a de 18 e a de 22, você achou ruim?
1: Sim, enquanto ele esteve... Enquanto
0: eu não achei de ruim, não. Achei muito ruim.
1: Ah, muito ruim.
0: Ah, tá.
1: Muito ruim. Pro jogador que ele é no clube, uma Copa muito ruim.
0: Não, 18 e 22, não. 22 e 26, né?
1: 22 e 26, verdade. 22 isso. E 26. 22 e 26. E em 26 esse ano, é verdade que ele se machuca, ele sai muito cedo da Copa do Mundo, mas enquanto não tinha se machucado, não fazia uma boa Copa. Não fazia uma boa Copa.
2: Eu acredito
0: tanto
2: muito.
0: Tanto que perdeu, ele perdeu em dado momento, no decorrer de partidas. Ah, não, mas foi só uma substituição por opção tática, para controle de carga e tal. Não, ele foi perdendo aos poucos a condição de titular para o Rayan. E no momento que ele se machucou, essa perda se confirmou, né?
1: É, eu acho que ele passou a ser observado numa outra posição. Eu acho que ele não perdeu a condição de titular. Eu acho que ele perdeu a condição de jogar em uma posição. Porque assim, ele foi tentar, acho que o Ancelotti tentou com ele, resolver o problema em outras, de outras posições. E não resolveu. Não resolveu. Ou seja, repito, o Rafinha fez uma Copa ruim em 22 e enquanto esteve condições físicas, uma Copa ruim também em 26.
2: Eu alimento uma expectativa bem positiva com o Estevão, com o Hendrick, e eu alimento. Para a próxima Copa, eu alimento. É, eu acho que esse menino Vitor Reis é um jogador bom, muito bom. E é legal ele ser desenvolvido aí nesses próximos 4 anos da seleção, né? Acho que sim, o nosso meio de campo vai passar mais uma vez para esses jogadores que estão aí. E, talvez tentar desenvolver outros jogadores, talvez desenvolver um pouco mais o Matheus Pereira, Andrés Pereira, não sei. Mas vai ter que criar mais soluções ali para o meio de campo. Mas quem sabe também com essa restrição dos estrangeiros, né? Não surjam aí grandes talentos em larga
1: Você
2: escala.
1: Você está debochado, pra... hein? É impressionante isso.
2: Eu tô
1: você
2: mais amargo.
1: Tá debochado, hein? Olha, eu vou te contar, hein?
2: É, eu tô mais. Eu peço pra todo mundo dar um desconto, talvez. E eu também preciso dar um desconto.
0: Ele não era opinião, assim, né?
2: Não. A respeito da seleção brasileira. Eu tô meio de saco cheio, sabe? Pra ver seleção brasileira.
1: Essa não, todos é nós estamos.
2: Acho que essa data FIFA é uma data FIFA super mal encaixada. O problema é que a gente tem um conflito de calendário aí, porque o calendário europeu é de competições oficiais de seleções, ele é mais inchado que o nosso, da América do Sul, que tem uma competição a mais, que é a Liga das Nações, e não à toa, nessa data FIFA, na Europa, os jogos são oficiais, né, com a Liga das Nações. Hoje tivemos uma belíssima partida entre Holanda e Alemanha, gostei muito do que vi das duas seleções, das duas estreias, né, Jürgen Klopp de um lado,
0: e do Xavi, né,
2: Xavi Hernandes do outro, a Hernandes, do outro. Aliás, a Holanda mereceu o empate, merecia inclusive ter vencido a partida contra a Alemanha. Também duas seleções que precisam se reestruturar. Né? A Alemanha precisa rapidamente se reestruturar, porque vem de uma sequência mais negativa, muito mais negativa que a sequência da seleção brasileira.
0: Olha, eu acho que talvez precise se estruturar, né? Porque 2014, aquela final, Mário Götze, título e de lá pra cá, 12 anos, né?
2: E 12 anos e 2 eliminações em Sim. fase de grupo e essa última naquela fase extra, né? 16 avos. É, acho que todas as seleções têm seus problemas, né, a serem resolvidos. Algumas, logicamente, estão com um trabalho mais adiantado, não há dúvida, uma sequência de trabalho fantástico feito na Espanha. Acho que a vida do Zidane na França está muito bem encaminhada, mas esse não é o nosso tema. Voltou na seleção brasileira, eu estou amargo porque realmente... acho que todo mundo precisava de um respiro, né? E como você tem que ter a data FIFA para que a Europa possa fazer a sua Liga das Nações, as outras seleções precisam arrumar um amistoso, né? Então é isso, a gente ia pegar 2 vezes a Austrália. Não acho que seja de todo ruim pegar a Austrália, mas uma única vez, e não na Austrália. Tinha que jogar contra a Austrália aqui, não ia ter lá para jogar. Isso é um atraso. Duas vezes é um excesso. A Austrália, ela fez uma Copa que não foi muito pior que a nossa, não. Tá? A Austrália foi eliminada numa fase anterior à nossa. E foi eliminada nos pênaltis para o Egito. Então, jogou uma vez só contra a Austrália. Não precisa duas. Não precisa jogar contra a Índia.
5: Ah. Mas vai jogar otimizado. Contra quem, Éboli? Não tem. Não
2: faz
5: tem
2: período de treinamento. Faz período de treinamento que é melhor.
5: Não tem adversário. Não se
0: com viagem, a única possibilidade, eu pelo menos vejo, a única possibilidade do Brasil enfrentar nesse ciclo de Copa para 2030 grandes seleções é o Carlo Ancelotti batendo no peito e entrando no meio de uma negociação para jogar com uma grande seleção. Porque a realidade, desde que a Liga das Nações foi criada,
2: a gente podia se organizar aqui entre nós. Podia ter Brasil, Argentina e Uruguai, por exemplo, entendeu?
0: A Liga das Nações, ela foi criada para que as seleções europeias ficassem cada vez mais fechadas entre elas.
5: Exatamente. Então não adianta o Carlo Ancelotti usar da influência dele, porque ele é um técnico de renome internacional, ele trabalhou muitos anos na Europa.
0: Pode atuar, numa brecha e outra pode atuar.
5: Não, Hugo, é uma questão de calendário.
2: A Argentina está pegando Benin, Burkina Faso e...
5: Para poder fazer uma despedida do Messi.
2: É isso.
5: Para poder fazer uma despedida do Messi. Olha a despedida do Messi, onde vai ser, gente?
2: O Equador arrumou um adversário bom, o Japão. Tomou uma sapecada de 3-1, né? É, a Coreia do Sul foi 3-1. O Uruguai foi Coreia do Sul, né? Ou foi Japão? Agora eu confundi.
0: O número de opções é muito pequeno, né? Então você vai jogar, beleza, com uma grande seleção agora, com uma outra, e no próximo ciclo, você vai jogar contra quem? Não vai ter.
2: Aliás, o Brasil pega o Japão ainda nesse ano, pega o Japão.
5: Japão e Singapura
2: não serve pra nada. Mas o Japão venceu o Uruguai 3-1 nessa data FIFA, e aliás foi uma meio estreia do Forlán, né? Porque o Forlán, ele tá como técnico interino, jogadoraço, e que tá assumindo a seleção sub-20, mas também tá interinamente tentando levar o barco desse Uruguai meio sem rumo. E o Galhardo, que estreou mal pra caramba com o Equador, Marcelo Galhardo, tomou uma sapecada hoje da Coreia do Sul, bom adversário também para se jogar, pegou um adversário mais difícil e perdeu por 3-0. O Equador, que fez uma boa Copa do Mundo, então já dá uma rabiscada aí, já tem um arranhão nesse início de trabalho do Marcelo Galhardo. Mas eu acho que a gente poderia tentar pelo menos se organizar entre nós aqui no continente, por exemplo, podia fazer 3 amistosos, podia pegar
0: a Colômbia
2: ali, não, o Equador, chamava o Equador, sim, chamava a Argentina, sim. Chamava
5: mas eles
2: a Colômbia,
5: querem jogar contra a seleção brasileira, também tem isso, gente.
2: Também tem isso.
5: Não querem jogar contra a seleção brasileira. Eu entendo a dificuldade que é para o departamento de futebol da seleção brasileira buscar e arrumar adversários. Se não pode, europeu, porque o europeu está jogando contra o europeu. Ou seja, no calendário deles, na data FIFA deles. Se o argentino não quer, se o uruguai não quer, se o equatoriano não quer. Aí sobra quem? Aí sobra isso. O México, por exemplo, seria um bom adversário. O México seria um bom adversário. Mas será que o México quer? O México topa jogar contra a seleção brasileira? Esse que é o problema. Sabe?
2: Fato é que não tinha que ter essa data FIFA. Pronto, eu já falei antes isso aí. Tinha que voltar, o calendário de seleção tinha que voltar só no ano que vem. Depois de ano de Copa do Mundo, só tinha que voltar no ano seguinte.
0: Essa data FIFA é uma data fofa, né? Porque é só para dar uma amaciada em quem não tem competição para disputar. No caso, as seleções não europeias, né? Então, é basicamente isso. E a data FIFA, essa de setembro, eu não vou falar, não.
5: Vai, pode
0: não,
5: falar.
0: Não, não vou falar.
5: Ela
0: não serve para nada. Serve para nada.
5: Como não serve, gente? É o início de um
0: trabalho. Serve para nada.
5: Por que que não serve para nada? Só porque Austrália e Índia? Gente, é um trabalho que está sendo iniciado para um projeto visando a Copa de 2030. Você queria jogar contra quem amanhã? Contra a Holanda? Contra a Alemanha? Contra a Itália? A Espanha? Não vai jogar, gente. Nem contra a Argentina se deveria jogar. Sabe, não é para jogar contra a Argentina agora, não é para jogar contra o México agora, é um trabalho que está sendo construído, é um trabalho que está sendo iniciado. Então, assim, Austrália, Índia, é natural, é normal isso. É uma seleção que está sendo remontada. Então, assim, claro que vale de observação. Sabe, eu acho que amanhã a gente pode ver alguma coisa, ou então é o início de um trabalho, de uma construção de um novo trabalho. Quem sabe o Ancelotti, né, de uma vez por todas, conclua que não dá para jogar no 4-2-4. Sabe, o segundo tempo contra o Panamá.
2: Não vai ter nenhuma conclusão, não vai ter nenhuma conclusão agora. Não vai ter nenhuma conclusão.
5: Mas é importante jogar. É importante jogar.
2: Tem que ter conclusão mesmo. Acho que também nem tem que ter conclusão agora, não. Vai jogar, ok. Vai
5: então,
2: jogar.
5: Tem que jogar para ele avaliar, para ele ver. O que me incomoda, assim, é uma seleção brasileira, sabe, que isso me incomoda em seleção e me incomoda em time. Que não sabe jogar de um jeito diferente, que só tem uma única forma de jogar. Aí vai acontecer, eu só espero que não aconteça o que aconteceu nessa Copa, que a seleção brasileira jogou eliminatória, um monte de jogo amistoso no 4-2-4. Aí vem o segundo tempo contra o Panamá, que ele coloca o meio campo mais povoado.
0: Com o Panamá tendo mais posse de bola no primeiro tempo.
5: E aí ele diz, aí acaba o jogo, ele diz: agora eu fiquei confuso. Caramba! Você ficou confuso agora? Faltando duas semanas para iniciar uma Copa do Mundo, confuso em relação ao esquema tático? Desculpa, isso para mim é que eu não aceito. Isso aí para mim, cara, não dá.
2: Mas é um trabalho marcado por algumas confusões, né? Até mesmo nas convocações. Nessa convocação, ele precisou cortar o João Pedro. Aí ele convocou o Martinelli.
5: Que nem na Copa, né?
0: Cortou isso, e convocou o Neymar, né?
2: Ele cortou um atacante, aí ele convocou um volante. Ele corrigiu, quer dizer, ele parece com pouca convicção para fazer a lista. E ele parece que ele faz a lista pedindo, rezando para ter algum problema, para poder depois fazer correções na lista. Cara, é um trabalho confuso, não é um trabalho claro ainda. Acho que é agora confuso, sim. além da conta, para quem teve um ano e uma Copa toda pela frente. Mas vamos ver se a coisa dá uma clareada.
5: Agora, quem diria, hein, Bolê? Quem diria, depois de um ano e uma Copa pela frente, que a gente estivesse aqui fazendo questionamentos em cima de Carlo Ancelotti, né, cara? E todo mundo dizia: não, pois tem que ser o Ancelotti, porque o Ancelotti é uma grife, o Ancelotti é uma marca.
0: Não, e quem viria para resolver?
5: Para resolver todos.
0: Não digo todos os problemas, mas esse tipo de problema com ele não haveria.
5: Exatamente. Então, assim, é uma decepção em vários momentos. Em vários momentos se imaginava que a seleção brasileira não fosse ter esse tipo de problema, que não fosse existir uma convocação confusa. Eu até agora tô sem entender. Eu perguntei isso no dia que ele anuncia o Martinelli do Fluminense para a vaga do João Pedro. Gente, como assim? Ele se vê obrigado a cortar um atacante e convoca um jogador de meio campo, convoca um meia, um volante. Eu não entendi isso até agora. E outra coisa, eu não ouvi ele falar sobre isso. Também ninguém perguntou.
2: Não.
5: Eu não ouvi ele falar sobre isso, porque eu queria entender o critério. Qual é o critério de você cortar um atacante e convocar um volante? Que nem na Copa do Mundo. Na Copa do Mundo ele consertou um erro de convocação. Porque ele convocou um monte de atacante e convocou pouco jogador para o meio campo. Aí na hora que o lateral dele direito tem que ser cortado, ele consegue reparar o erro. Ele vai lá e contrata um jogador de meio... Ele convoca um jogador de meio campo.
2: Aliás, que agora, zica do Wesley, hein? Que coisa, hein?
5: Verdade.
2: Deus do céu.
5: Agora, nesses amistosos, ele perde o atacante e convoca... Na hora que... Assim, eu vou ser sincero, tá? Na hora que eu vi o nome do Martinelli, eu associei imediatamente Gabriel Martinelli, cara. Gabriel Martinelli. Eu achei que fosse o atacante. Uhum. Porque... está sendo cortado um atacante, não. Martinelli do Fluminense. Aí, gente, realmente.
2: Aliás, convocação justa.
5: Não, tinha que estar na lista inicial.
2: Convocação justa.
5: Tinha que estar na lista inicial.
2: Exatamente.
5: E aí, o seguinte, outra coisa para mim que é incoerente.
2: É o famoso escrever certo por linhas tortas.
5: Outra coisa que é incoerente para mim. O Danilo fez uma péssima Copa do Mundo.
2: Décimo.
5: Uma péssima Copa do Mundo. O Danilo voltou da Copa do Mundo não jogando nada no Botafogo. Ele entra na primeira convocação e, além disso, é titular já no jogo de amanhã. Desculpa, gente, é muita incoerência. Mas não vou criticar. Só vou criticar depois da Copa América.
0: Pois é, e a gente... Fala, Éboli, fala. Não,
2: tá, fez um trabalhinho legal ele, de quase que uma coisa, né? Tá intensivão aí de trabalho mental, muito yoga, né? Pra controle e controle, porque vai esperar até a Copa América.
5: Vou fazer. Não, eu tenho que ser justo, cara. Eu tenho que ser justo. Não posso avaliar trabalho de um mês, dois meses, três meses, iniciando um ciclo.
2: Mas não é de
5: cara.
2: Um mês, dois meses, é um ano, não uma posso. Copa e um mês. Um ano, uma Copa e dois meses.
5: Eu não posso, cara. Eu não posso. Não, agora não. Sim, se não tá começando do zero, tá muito próximo disso, cara. Tá muito próximo disso. Eu não posso ser leviano a esse ponto, cara. Tem que esperar, vamos esperar um pouquinho. Vem uma Copa América. E outra coisa, se perder para uma Argentina na final da Copa América, nos pênaltis, 1-0, tá até perdoado. Agora, cara, dependendo do desempenho na Copa América, aí, cara, eu vou ser o primeiro a defender a troca para a Copa de 2030. Aí eu vou levantar a bandeira, fora Ancelotti, que vem o outro treinador.
0: Então, vamos lá. Hugo Souza, Mateuzinho, Marquinhos, Vitor Reis e o Douglas Santos, né? Danilo e Bruno Guimarães, Danilo Santos, né? O Danilo...
5: Não é mais Danilo Santos, né?
0: Agora é Danilo, né?
5: É, porque não tem mais o outro Danilo, né?
2: O outro não
5: Danilo.
2: Tem, né?
0: É porque ele virou Danilo Santos na seleção e no Botafogo também, porque tem o Danilo Pereira, né?
5: Chegou depois, né?
0: Pois é.
5: Na verdade, ele é mais Danilo Santos na seleção.
0: É, verdade.
5: E
0: verdade.
5: Aí teve que virar no Botafogo porque chegou o Pereira depois.
0: Isso.
2: Você não então, pode convocar jogador que é reserva no clube? Desculpa, não pode. Não pode convocar jogador pra seleção que é reserva em clube.
5: Quem é reserva no clube?
2: Não pode. O Danilo?
0: Não Danilo pode. Do Flamengo.
2: É.
5: Não, o Danilo do Flamengo?
2: É.
5: Pô, gente, a Copa do Mundo já acabou, Éboli.
2: Não, eu sei, mas assim, a linha é uma linha que.
0: Ah, tá.
2: É
0: análise retroativa, então.
2: Não, é uma linha que eu não consigo entender. Eu não consigo entender, mas tudo bem. Vai ter mais surpresinha aí, vai por mim.
0: Vamos lá, então. Repassando aqui a escalação, que ele já confirmou. Ele, Ancelotti. Hugo Souza, Mateuzinho, Marquinhos, Vitor Reis e Douglas Santos. Danilo, Bruno Guimarães, Estevão, Rafinha, Endrick e Vini Júnior. Essa linha, esse quarteto de ataque, você vê assim, como é que alguém pode contestar este quarteto ofensivo? O problema é o esquema tático no qual o quarteto está inserido, né? Bom, mas
2: Por exemplo,
0: é isso aí.
2: O Rafinha está jogando de falso 9 no Barcelona. Está jogando pra caramba nesse início de temporada de falso 9. É assim que ele vai jogar na seleção?
0: Tá, e quem é o verdadeiro 10? Sabe? Quem é o verdadeiro 11?
2: Não, eu digo assim, ele está rendendo pra caramba numa função. Eu sou de uma política que o técnico, com raríssimas exceções, ele tem que tentar reproduzir na seleção, até por um tempo escasso que ele tem para trabalhar.
0: Claro.
2: Reproduzir na seleção aquilo que o cara faz no clube dele. Se o cara tá arrebentando no clube dele numa determinada função, tenta reproduzir isso na seleção. O problema é que você não só tira o Rafinha, que tá rendendo muito de falso 9 no Barcelona, como você não reproduz também na seleção o que faz o Barcelona para o Rafinha. Então, assim, fica um jogo de encaixe difícil, porque a seleção também não joga com o Barcelona. A seleção não joga com a bola, a seleção não joga compactada, não cria chance visando o jogador de frente. Então, assim, mas eu acho que o ideal é você usar o... Tá rendendo onde? Bem aqui? Então, aqui você vai jogar na seleção. Nessa posição, quem é que rende bem aqui no clube? Então, vamos fazer assim. Porque senão... Aí o Rafinha, cara, o Rafinha tá que nem, como você gosta de falar, né? Tá que nem caramelo em boca de banguela. Na seleção brasileira fica de um lado pro outro, Não para lugar nenhum, cara.
0: Tá puxado pra ele, com certeza.
2: Tá puxado.
0: Bom, eu tô na expectativa do Rafinha do Barcelona jogando amanhã, sinceramente. Não sei se a partir desse esquema a gente vai conseguir reproduzir o Rafinha do Barcelona no ataque da seleção brasileira. Mas, enfim. Bom, você quer palpitar sobre o jogo, Éboli?
2: 2-0, Brasil.
0: 2-0, Brasil.
2: Ah, entendi.
0: Não, suspende isso aí, não. Bolão não é agora, não. Bolão é só na sexta-feira. Lá da...
10: Sabia, não?
0: Sexta, não. Dia 7, qual que é o dia? Dia 7.
5: Dia 7. Não, ainda vai ser dia 6, né? Né?
0: É, sabia, não. Seis. Rodada é dia 7, é quarta-feira.
5: Dia 7, quarta-feira.
0: Então só vai ter bolão dia 6. Então.
11: Não entendi nada.
0: Terça,
11: aí.
0: Sem ser a próxima
2: vai
0: outra.
2: Ih, vai ter jogador jogando no dia 6, cara. Vai ter jogador jogando no dia 6 pelas seleções.
0: É.
2: E aí não vai jogar no dia 7.
0: E cara, alguns malandramente fizeram o quê? Já tomaram o terceiro cartão amarelo nesse último jogo antes da parada pra não precisarem voltar já de cara, né? É, meus meu amigos. Deus. Bom, super, olha aqui. É, fala, fala, Éboli, fala.
2: Não, já falei tudo.
0: 2-0, então você, ô Chico, você vai palpitar aqui?
5: É, seleção brasileira. Nossa seleção vai vencer por 3-0.
12: Brasil!
0: A nossa seleção, então, vai vencer pelo placar de 3-0. Daqui a pouco, o Rian Lobo, que tá aqui girando pelo Rio Gastronomia,
5: isso,
0: vai acompanhar a galera aí, porque eu quero saber qual é a da galera. Chico Aiello, qual é o placar, Chico Aiello?
5: Seleção brasileira 3, Austrália 0.
0: Então, 3-0 na opinião do Chico, 2-0 na opinião do Éboli.
2: A Austrália vem reformulada vai... também, viu, gente?
0: Eu acho que o Brasil vai ganhar de 1-0. 1-0. No jogo de amanhã entre Brasil e Austrália. Mas você vai acordar pra ver, né, ô Duda?
2: Vou até pra ver também essa reformulação na seleção australiana, né? Que tá com várias caras novas, é a nova geração da Austrália, que também lá estão pensando em restringir estrangeiros pra que mais australianos possam jogar.
0: Ah,
2: e abastecer vai, aí a seleção do Tony Popovich, quem sabe, né? Agora o Tony Popovich vai ter mais oportunidade de ver australianos em campo e formar uma seleção com as raízes australianas, né? Com a tradição australiana.
0: Agora vai, Duda.
2: É, agora vai.
0: Então tá bom, Duda Éboli. Então eu me despeço de você aqui, hein?
2: Tá certo. Qual é o lance mais gostoso aí que vocês já pegaram aí no Rio?
0: Não, ainda ideia? Nada, ainda nada. Mas você, quando acabar.
5: Você que nada ainda. É. Comigo é antes, durante e depois, amigo. É, que é isso.
0: Cê aquele pepino defumado, você traçou, né?
5: Cê, claro, você tá perdendo.
2: O estúdio?
5: Olha no grupo depois aí, rapaz. Cada foto bonita
10: tá
5: pra
10: animado,
5: caramba.
10: Animado, hein?
5: Você tá perdendo, Éboli. Você tá perdendo, rapaz.
2: Certo.
0: Aquele cupim defumado, hein?
5: É, pede pra ser escalado, Éboli, que nem a gente
0: você
5: faz.
0: Pede pra ser escalado, é isso aí. A gente cavou aqui, né?
5: Claro.
0: A gente cavou e tá aqui, viu, Éboli? Você deu mole nessa, hein?
2: É, fazer o quê, né?
0: Reflita aí sobre a próxima edição. Valeu.
2: Preciso ter mais influências.
0: Não, imagina. Tá... Mais que você jamais.
5: Você sempre foi bem relacionado,
0: né? Sempre foi, sempre foi. Sempre foi, sempre foi.
2: Mas é cupim defumado, então, que é a parada boa aí.
0: Ele sempre foi.
5: Um, dois.
0: Ele sempre foi muito bem relacionado.
2: Tem um bom vinho, tá?
5: Tem também.
0: Tem, claro. É, claro.
5: Com tinto, né? Já que a gente está falando.
0: Taça bem escolhida, né?
5: Já que a gente está falando de carne vermelha, cai bem com tinto, sem dúvida.
0: E com esse tempinho aqui, ó.
5: Sem dúvida.
0: Temperatura baixinha aqui.
5: Você tá perdendo, Éboli. Você tá perdendo, cara.
0: Verdade, verdade.
5: Tudo liberado, de montão, a beça. Você tá perdendo, cara.
0: É isso aí. Ô Duda, então um grande abraço pra você, hein?
2: Tá, satisfação.
0: Olha aqui, a galera vai participar com a gente já pelo WhatsApp, mas quem tá por aqui também é o Rian Lobo, já tá acompanhando aí a galera chegando aqui no Rio Gastronomia. Só pra gente lembrar, você que chegou aqui agora no Globo Esportivo, nós estamos apresentando o programa Chico Aiello e eu aqui do Rio Gastronomia, esse grande evento que tá marcando desde a quinta-feira da semana passada as noites do Rio de Janeiro com uma movimentação muito legal. E a galera tá aqui no Rio Gastronomia e o Rian Lobo tá aí, ó, girando com a galera. Cadê você, Rian Lobo?
13: Fala, Hugo Aiello e companhia. Estou aqui diretamente do Rio Gastronomia, bem perto do estúdio da Rádio Globo. Eu vou entrevistar o nosso amigo aqui que tá comendo alguma parada. Não. Ele sabia que eu ia falar com ele. Tá comendo... É, o que que você tá comendo aí, meu parceiro?
14: Comendo aqui no Escama.
13: Tá, depois dessa propaganda, eu quero saber, você sabe que tem jogo do Brasil amanhã? Tá por dentro desse assunto?
14: Tô sabendo que tem jogo do Brasil. Não tô muito ansioso, não, que eu tenho minhas desconfianças em relação à seleção. Mas vamos ver o que tem aí pra desenvolver, né, nesse novo ciclo da seleção.
13: Nosso debate hoje é justamente sobre isso, sobre convocação, jogadores que foram meio que uma surpresa por ali, outros que a gente já esperava, que já vem do ciclo anterior de Copa do Mundo. Quem mais te surpreendeu nessa lista aí do Ancelotti?
14: Me surpreendeu o Martinelli entrar como uma reposição do João Pedro, né? Martinelli, pra mim, que vem jogando há 2 anos, pelo menos, muito bem, merecia já ter sido convocado, eu acho, para a Copa do Mundo, e agora vem repor o lugar de um atacante, né? Foi uma surpresa não tão positiva, porque eu acho que ele já deveria ter sido chamado antes, entendeu?
13: Bom, então você está com os nossos comentaristas aqui do Globo Esportivo. Você tem algum palpite para amanhã, para Brasil e Austrália?
14: Não, amanhã acho que vai ser uma caixinha de surpresa. Não tenho palpite. Vamos no empate aí, vamos no empate. Eu acho que vai ser um jogo que é um novo ciclo pra testar, não sei ainda.
13: Tá aí, você vai acordar cedo pra ver ou acha que não vai dar não?
10: Não vai não.
14: Vou acordar nada, rapaz. Tem como não, nesse frio, vou dormir muito.
13: Que isso.
14: Mas tô aqui torcendo pela seleção, vambora.
13: Tô vendo. E você, qual é seu nome?
11: Oi, Nathalie.
13: Nathalie, tá esperançosa pra seleção brasileira? O que você tá achando desse novo ciclo aí?
11: Então, eu tô esperançosa, né? Eu não sabia que ia jogar amanhã, mas agora que eu descobri, eu tô com muita esperança.
13: O horário também não ajuda, né, Nathalie?
11: Vai ser o quê? Que horas?
13: 7 da manhã.
11: Não, 7 horas da manhã é complicado, né?
13: O que tu vai estar fazendo amanhã às 7 da manhã?
11: Vou estar dormindo, que eu acordo às 8. Mas eu confio que vai ganhar. Eu tenho fé na seleção brasileira.
13: Faz uma forcinha pra acordar pra ver, não quer não?
11: Não, eu posso até tentar. Eu posso tentar. Não, mentira, eu vou estar no meu estágio. Amanhã tem estágio, gente, presencial.
13: Ainda bem que eu te lembrei, senão tu ia perder, tá vendo? É isso, Hugo, tá vendo? Aí ela, a galera aqui, ó, não tá muito esperançosa não, rapaz. A galera tá com vocês aqui. Ah, tá todo mundo um pouco duvidoso.
0: Eu vou tentar, mas eu me comprometo e não conseguir.
13: Eu vou fazer um esforço assim abaixo de zero. Acho que eu não vou conseguir não, mas tá tudo bem. Pelo menos ela vai pro estágio.
0: Beleza. Ria Lobo acompanhando a galera na movimentação aqui no Rio Gastronomia. E a partir de agora, quem vem com a gente é a galera pelo WhatsApp.
12: Um, dois, três. Um passito pra Lante Maria. Um passito pra trás.
0: 21979988. Olha o número aí, ó. 21979988. Eu quero saber, primeiro de tudo, você vai acordar cedo pra acompanhar a seleção brasileira às 7 da manhã em campo com a Austrália? Vai? Eu vou acordar 7 horas da manhã.
10: Aliás,
0: 7 não, 10 para as 7.
5: Cedo,
0: né?
5: Antes, não. Até, gente.
0: É isso aí, eu vou acordar para acompanhar a seleção. Primeiro de tudo, você vai dizer assim: eu vou acordar para acompanhar a seleção brasileira? Não. Eu não vou acordar para acompanhar a seleção brasileira e depois eu vejo aí quanto é que foi o jogo e tal. E se você quiser participar, palpita também sobre o placar. É isso aí. Então, ó, 21979988. 21979988. Vai acordar cedo? Não vou acordar cedo. Vou acordar cedo? Não vou acordar cedo. Mas acho que o jogo vai ser o placar tal aqui, ó. Pá, é isso aí, beleza. Vai acordar cedo, Maurício? Não. Vai? Maurício vai. Wallace vai, não?
15: Não,
0: nossos craques aqui, ó, da parte técnica, que estão dando uma assessoria luxuosa pra gente aqui no Rio Gastronomia. Galera vai acordar cedo, mas não vai ser pra acompanhar a seleção. É isso aí. Valeu, então, ó. Então eu quero a sua participação. 21979988. Você diz seu nome, de onde tá falando e pra você. Vai dar pra acordar cedo? Não. Não vai, não. Vai ou não vai? Eu quero saber. E se você quer participar, você palpita também sobre o placar. Daqui a pouco a gente volta. O Globo Esportivo volta já.

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3: De volta às 8:02 aqui no Globo Esportivo. Estamos e estaremos com você até às 21h. Nós estamos aqui no estúdio da Rádio Globo, dentro do Rio Gastronomia, esse grande evento que está movimentando desde a semana passada, as noites aqui do Rio de Janeiro. E nós estamos aqui, direto do Rio Gastronomia, apresentando esse Globo Esportivo, recebendo aí o carinho da galera que também vai passando por aqui, acena pra gente. Galera ouvinte do Globo Esportivo, galera, para aqui para ouvir o programa. As opiniões do Chico Aiello, a gente com os trepidantes aí, com cheios de informações, é isso mesmo. E por falar em trepidantes, eles estão voltando com aquelas rapidinhas.
4: Será, Hugo?
3: Sim.
5: Rapidinha.
3: Flamengo! Rapidinho do Mengão, fala Renan Moura.
6: O técnico Leonardo Jardim deve ter soltado um ufa nesta quinta-feira, já que a Arrascaeta entrou apenas aos 22 minutos do segundo tempo, na derrota do Uruguai para o Japão por 3-1 na Ásia. Varela sequer saiu do banco. Já na derrota do Equador para a Coreia por 3-0, Antony Valencia jogou pouco mais de 15 minutos. Nesta sexta, no amistoso do Brasil com a Austrália, Pedro e Samuel Lino começam também no banco de reservas.
3: Vasco! Rapidinho do Vascão da Gama, é com a Lari Menegatti.
7: O Vasco tem prazo para definir onde vai mandar a semifinal da Sul-Americana contra o Boca Juniors. Se o jogo for no Rio, o clube precisa avisar a Conmebol até 10 dias antes da partida. Fora do estado, o prazo sobe para 15 dias. E o Maracanã segue como problema. Flamengo e Fluminense não pretendem liberar o estádio ao Vasco.
3: Botafogo! Rapidinha do Fogão, conta aí pra gente, Thalita Jutsi.
8: O Botafogo informou na tarde de hoje que o volante Edenilson sofreu uma lesão muscular na coxa direita no confronto contra o Mirassol. De acordo com o clube, o prazo de retorno é entre 4 a 6 semanas. Ou seja, a tendência é que o Edenilson desfalque o Botafogo nos compromissos de outubro diante do Vasco, Coritiba, Chapecoense, Internacional e Remo.
3: E a rapidinha do Tricolor é com o João Aquino.
9: Matheus Reis, joia Tricolor, se aproxima de retorno no Flu. O atacante rompeu o ligamento cruzado anterior do joelho em março, mas após um longo período de recuperação e testes de força, o jogador de 19 anos iniciou a transição para o campo com trabalhos de corrida. Ainda não há uma data definida para a sua volta, mas a expectativa é que Matheus siga avançando gradualmente nas próximas semanas, antes de ser liberado para treinar normalmente com o elenco.
3: 8:05 da noite. Flamengo! Bora falar do Mengão. Cadê o Renan Moura? Renan Moura tá na área, tá? Não faz suspense, não. Bota o Renan Moura aí.
6: Tô na área, Hugo, e amigos ligados aqui nesse Globo Esportivo. E a diretoria do Flamengo, Hugo, tá de olho na corrida eleitoral e nos movimentos do governo federal, que pode a qualquer momento vetar a operação total das bets ou apenas jogos de cassino online. De acordo com o portal UOL, o presidente Lula deve assinar uma medida provisória já nesta sexta-feira para derrubar as empresas de jogos online no Brasil. A justificativa se encontra no vício que prejudica a saúde mental e financeira, já que há um endividamento maior da população graças aos jogos online. Essa medida tem caráter, Hugo, de 60 dias prorrogável pelo mesmo período, produzindo efeitos imediatos ao mesmo tempo em que tramita no Congresso, mas depende de aprovação da Câmara e do Senado para que seja transformada definitivamente em uma lei. Se a Câmara ou o Senado rejeitar essa MP, ou se ela perder a eficácia, os parlamentares têm que editar um decreto legislativo para disciplinar os efeitos jurídicos gerados durante a sua vigência. Nos últimos dias, Flamengo, demais clubes e até mesmo federações emitiram um comunicado oficial conjunto em prol da continuidade das vets e toda essa cadeia financeira e comercial que hoje o futebol é dependente. Diz o documento, os recursos também alcançam equipes de menor expressão, divisões de acesso e competições com menor exposição comercial. Para muitas destas agremiações, especialmente aquelas localizadas no interior do país, não existe hoje outro segmento econômico capaz de substituir imediatamente esse investimento. Os 10 maiores patrocinadores do futebol nacional são casas de apostas. Na ponta aparece o Flamengo com a Betano, que injeta mais de 268 milhões de reais a partir de setembro, deixando bem para trás outros clubes como Palmeiras, São Paulo e Corinthians. Dos 20 clubes da Série A, 13, para você ter uma noção, tem atualmente uma casa de apostas como patrocinadora master. O setor também responde por mais de 1 bilhão em contratos de patrocínio com equipes da elite do futebol brasileiro. No atual contrato, a Betano já fez o aporte para o restante do segundo semestre e automaticamente o Flamengo não teria mais nada a receber. O contrato por si só seria rescindido entre as partes. Ainda assim, a medida causa muito temor no Flamengo, que teria uma vacância de parceiro no espaço master da camisa. A Betano, em nota, disse que monitora com muita preocupação a discussão atual no país e tomará as decisões no momento apropriado. Internamente, o Flamengo reconhece que a medida traz um impacto significativo a longo prazo, já que o contrato assinado com a Betano iria até 2028, mas o Flamengo preferiu não reclamar tão somente e já agir. O Flamengo mantém contatos com alguns dos próprios patrocinadores do uniforme para buscar um realinhamento ou alternativas de mercado de empresas que ficaram escanteadas com o monopólio criado pelas bets nesses últimos anos. Ainda assim, sabe-se que nenhuma delas chegará ao patamar financeiro aportado pela Betano. Diferente de outros clubes, o Flamengo tem como carta na manga o poderio comercial que hoje a marca carrega, né? E todas as ativações que podem ser geradas com parceria que vão além de pura e simplesmente a exposição de uma marca no seu uniforme. A Ambev, por sinal, deu uma amostra de forte relacionamento com o clube, com uma campanha de marketing após 5 vitórias consecutivas, mesmo sendo proibida de estampar logo no uniforme do Flamengo por conta de vetos do governo federal por ser uma empresa multinacional de bebida alcoólica. Em paralelo a isso, o Flamengo ainda aguarda uma posição oficial do governo e qual contrapartida será apresentada, já que os times vêm debatendo os prejuízos que a saída imediata das empresas iria causar. O governo federal não descarta até abrir uma linha de crédito com juros mais baixos para esses clubes impactados. Mesmo sem ainda a agenda pública, após a visita ao Rio de Janeiro para acompanhar as intervenções das obras de melhorias da BR-116, o Lula deve voltar a Brasília para se debruçar nesse assunto com dados de uma última pesquisa que reforça a tese do presidente pela proibição das casas de apostas no país. Enquanto aguarda para tomar decisões concretas sobre o futuro, o time do Flamengo vai se preparando para a volta do calendário nacional, dia 8 contra o Santos na Vila Belmiro. E um dado, Hugo, chama atenção até aqui na temporada, tá? Se o Flamengo abrir o placar antes dos 15 minutos, esquece, dificilmente sofrerá uma derrota. Somando os jogos do Brasileiro e Libertadores da América, foram 13 partidas que o Flamengo marcou no primeiro terço do jogo, somando 11 vitórias e 2 empates, ou seja, 90% de aproveitamento. Na última ocasião, Varela abriu o placar aos 12 minutos contra o Bragantino, ajudando na vitória por 2-1 no Maracanã, antes da paralisação para a data FIFA. Dessas 13 vezes que o Flamengo abriu o placar nos 15 minutos iniciais, uma aconteceu esse ano sob o comando do Felipe Luiz. As outras 12 foram com o Leonardo Jardim, o atual treinador. E desde a chegada do português, o Flamengo abriu o placar em 30 partidas, venceu 25 delas, alcançando 83,3% de aproveitamento. Outro dado que chama atenção nos números dessa temporada é a distribuição dos gols por etapa. etapa. Sem considerar os amistosos, o Flamengo, sob o comando do Leonardo Jardim, marcou 26 gols no primeiro tempo e 44 no segundo, dando também indicativos de que a parte física do time está muito bem. Beleza, Hugo?
3: Beleza, valeu, Renan Moura. Ô, Chico, a gente tava aqui acompanhando, né? Uhum. O Renan Moura falando desse assunto que interessa ao Flamengo, mas não apenas ao Flamengo. E a gente tá se referindo à questão das bets, porque a gente está acompanhando o momento pré-eleição, né, de candidatos à presidência que defendem lados opostos em relação às bets, à existência das bets no Brasil. De um lado, há uma intenção não só em restringir, mas em abolir as bets do Brasil. E do outro lado, né, estou falando entre os polos que estão nesse momento mais bem ranqueados nas pesquisas de intenções de votos. O que a gente está acompanhando é uma questão envolvendo as bets. Se as bets saem do cenário atual do futebol, eu não vou arriscar aqui porque eu não sou economista e porque eu não estou acompanhando esse assunto a fundo, com detalhes numéricos, pesquisas, dados e tal. Mas, num primeiro momento, um prejuízo para os clubes brasileiros, gigante, a maioria deles, vai ser grande, hein, Chico?
4: Gigante. É um baque financeiro muito grande. Não vou entrar aqui no mérito, tá? Não vou entrar aqui no mérito, se tem que proibir, não vou entrar nesse mérito. Vou fazer uma análise de algo já, de repente, consumado. Vamos lá, se houver o banimento das bets, eu acho que isso causa um impacto gigantesco na questão econômica e financeira dos clubes. Aliás, vou ampliar, Hugo, não é só dos clubes não, tá? Não é só dos clubes. Tem muita empresa amparada, muita empresa ligada e muita empresa que tem a saúde financeira dela atrelada à bet. Então, repito, isso será muito impactante, não só no futebol, não só no esporte, mas numa sociedade como um todo, nas empresas, enfim, sobretudo empresas, no caso privadas, né, que tem patrocínio, que tratam diretamente com a bet. Repito, não estou opinando se isso é bom ou se é ruim. Estou dizendo que, se acontecer, o impacto vai ser muito grande.
3: Bom, vamos acompanhar. 8 horas, 14 minutos. Bora falar do Vascão da Gama. Lari Menegatti, conta aí.
7: Boa noite, Hugo, Aiello e ouvintes. A proximidade entre o Vasco e a família Lamáquia não é exatamente uma novidade. José Roberto Lamáquia, fundador da Crefisa e marido da presidente do Palmeiras, Leila Pereira, já tinha tentado comprar a SAF vascaína lá em 2024. Mais recentemente, o filho dele, Marcos Lamáquia, assumiu o controle das negociações e hoje é o principal interessado no negócio. Mas uma apuração publicada pelo UOL nesta quinta-feira trouxe um elemento novo para essa história. Documentos societários obtidos pelo jornalista Pedro Lopes mostraram que a empresa, hoje chamada de Almirante Participações, nasceu em março de 2024, com o nome de Top Goal, e já foi criada com o objetivo de atuar na gestão do futebol e participar de SAFs. Na fundação, a empresa estava ligada à estrutura da Crefipar, holding da família Lamáquia. A Leila Pereira tinha uma participação minoritária e indireta de 2%, e os outros 98% pertenciam ao marido dela, José Roberto. Só que essa participação da Leila durou bem pouco. Em abril de 2024, pouco mais de um mês depois da criação da Top Goal, mudanças no quadro societário tiraram a Crefipar da jogada. A partir daí, José Roberto passou a controlar a empresa sem a presença da Leila. E essa linha do tempo chama atenção, porque já no mês seguinte, em maio de 2024, veio a público a negociação do José Roberto para comprar do grupo 777 os 70% da SAF do Vasco. Ou seja, a reação entre a família e o Vasco já era conhecida. A novidade agora é que a própria empresa, que está perto de fechar o negócio, foi criada dentro da estrutura da família e com o foco no futebol desde o primeiro dia. Depois disso, a empresa ainda passou de pai para filho. Em agosto de 2025, o José Roberto transferiu o controle para Marcos Lamacchia e no mês seguinte, ela mudou de nome para Almirante Participações, que é a empresa que hoje conduz a proposta pela SAF. O UOL ressalta que não encontrou nenhuma prova de participação direta da Leila Pereira nas conversas e a Almirante também afirma que quando as tratativas começaram, a Crefipar já não tinha mais nada a ver com a empresa e que todos os documentos foram assinados quando Marcos já era o acionista majoritário. Mesmo assim, toda a movimentação está no radar da Agência Nacional de Regulação e Sustentabilidade do Futebol, que analisa se existe algum conflito de interesses envolvendo Vasco, Palmeiras e a família Lamacchia. E amanhã, essa história entra em uma nova fase, já que às 14h acontecerá o leilão judicial de 90% da nova SAF do Vasco. A Almirante chega como proposta de referência e com o direito de cobrir uma eventual oferta concorrente. A partir disso, o foco está em se aparecerá um concorrente, quem levará o leilão e quais serão os próximos passos para a venda da SAF. Volto com vocês, Hugo e Aiello.
3: Valeu, Lari Menegatti, com as informações do Vasco. Bom, a gente começa pelo fim. Sim, amanhã é a data marcada, isso, 25 de setembro, para o leilão, no qual empresas estarão presentes, ou pelo menos uma, já que a gente sabe que a empresa do Marcos Lamacchia é uma declarada interessada na compra de 90% da SAF do Vasco. Mas a gente sabe também, Chico, que independentemente de ser a empresa do Lamacchia ou não a compradora da SAF do Vasco em seus 90% de controle acionário, essa história não termina amanhã, né?
4: Não, não termina. Ainda mais com esse ingrediente, né, que a Larissa acabou de trazer. Isso vai ter... É óbvio que isso vai parar na justiça, Hugo. É óbvio. E aí é a justiça que vai decidir o seguinte: se a empresa foi criada com a participação da Leila e do marido da Leila, isso aí é legal hoje, mesmo não tendo a presença e a participação deles? Eu acho que só a justiça... Cara, eu não tenho capacidade para decidir isso. Eu não tenho capacidade, não me sinto capaz, não me sinto competente para dizer o seguinte: se a empresa lá atrás começou, né, com o marido da Leila e com a Leila, e depois, né, ao longo do caminho, ela ficou somente com o Marcos, né, que é o filho, né, que é o enteado, né, da Leila, eu não me sinto capaz, eu não tenho conhecimento legal para dizer o seguinte: não. Não, uma coisa é ter começado. O contrato agora está sendo assinado pelo novo dono, com o novo dono. Eu não sei o que é a justiça. Eu repito, cara, eu não tenho uma opinião, não me sinto qualificado para poder opinar sobre isso.
3: Eu também não tenho dados detalhados, profundos, para a gente poder falar sobre a questão. Se fere ou não a ética, se tem legalidade ou ilegalidade.
4: Se a discussão...
3: Acho que a análise tem que ser técnica. A justiça precisa apreciar o caso tecnicamente.
4: Isso.
3: Se houver algum tipo de inviabilidade dentro da legalidade, ou melhor, é inviável porque é ilegal. Ilegal. Então, não pode.
4: Então, é isso que eu...
3: Agora,
4: tô...
3: o que não pode é o seguinte: alguém ou alguém, entre aspas, claro, porque essa palavra não existe, com a camisa do clube A ou do clube B embaixo da toga, se posicionar oficialmente como torcedor.
4: Verdade.
3: Como torcedores.
4: Verdade.
3: Isso descredibiliza toda
4: Totalmente.
3: A ação do jurídico
4: Totalmente.
3: No caso. É agora... isso que eu espero que... Eu não tô aqui... Eu tô igual a você. Eu não tô aqui fazendo juízo de valor, como diria nosso amigo.
4: Aham.
3: Em relação a tá certo ou tá errado, é bom ou ruim,
4: mas
3: é feio
4: isso,
3: ou é bonito,
4: Hugo.
3: Porque esse tipo de questão é passível de opinião, é interpretativa.
4: Narrativa. É guerra de narrativa.
3: Agora, se não há ilegalidade, eu acho que o processo pode e tem que seguir.
4: Então,
3: agora,
4: quem é que
3: se
4: vai
3: há
4: decidir,
3: ilegalidade,
4: quem é que vai decidir se há ou não ilegalidade? É a justiça.
3: Sim.
4: Só a justiça é capaz. Só a justiça é capaz. E eu acho que aí, mais uma vez, tá? E a gente vai ter guerra de narrativa, sabe de quem? Dos próprios juízes. Do próprio judiciário. Você vai
3: Muito
4: ver.
3: Muito provavelmente.
4: Vai ter juiz dizendo que é legal e vai ter juiz dizendo que é ilegal. E aí, é um prejuízo, né? Porque isso não vai ser decidido em 1, 2, 3, 4 dias. Isso pode se arrastar, claro, em um processo, claro, da justiça. E sem falar que isso pode passar a instâncias superiores.
3: Correto.
4: A instâncias superiores. E a gente sabe o quão isso demora no Brasil.
3: 8 horas 21 minutos.

0: 21 97 1998. Eu quero a sua opinião, hein? Em relação ao jogo da seleção brasileira. Você vai acordar às 7 da manhã pra acompanhar a seleção brasileira? Vou acordar sim. Ah, não vou acordar, não. Mas eu quero opinar sobre o placar. Vai ser tal. O placar vai ser isso aqui. Ah, então isso aqui. Então, tô esperando sua participação. 21 97 1998. Antes, deixa eu mandar um grande abraço pra minha querida amiga Carol Serrano. Queridíssima amiga, excelente profissional, pessoa que mora no meu coração, que está aqui no Rio Gastronomia prestigiando o nosso trabalho. Ô pessoa especial, Carol Serrano. Valeu, tá por aqui. Bom, 8 horas 22 minutos, a galera tá aí, vamos ouvir.
1: Opa! Até o Tepetiba, Rupo Negro, eu vou acordar nada, rapaz. Vou ver Brasil, Austrália, pra quê? Se o Brasil não ganha da Austrália, não ganha de mais ninguém. Eles têm que testar o time com seleção forte, não seleção fraca, não. Abel de Sepitiba, Rubro Negro, Segurinha.
0: Bom, Abel, um abraço para você direto de Sepitiba. Tem mais mensagem aí pra gente colocar no ar.
2: Falando de Rádio Globo, aqui é Vitor Leonardo, amanhã jogo da seleção. Vou acordar cedo sim, para ir trabalhar. Não foi tempo. Seleção dos empresários. Amanhã o Brasil ganha, 2-0. Beijo do preto.
0: Valeu, Vitor. É, vamos ver quem é que vai acompanhar aí, ó. Gosta, né? Danado. Galera no ar.
3: Hugo, Aelo, boa noite. João Carlos Vitória, Santo Praia do Canto, Vasco Caiano. Hugo, Aelo, você acha mesmo que torcedor brasileiro vai acordar às 7 horas da manhã para ver a seleção brasileira jogar?
0: É o que eu tô querendo saber.
3: Essa porcaria, fala sério, pô. Eu vou até dormindo ainda, valeu? Rádio Globo, a melhor.
0: Valeu, João. Um abraço, galera. Seleção tá embaixo com a galera. Valeu, direto da Praia do Canto, lá em Vitória. Valeu, João. Bota mais uma mensagem no ar que eu quero ver a galera aí.
4: Boa noite, galera da Rádio Globo. Aqui é o Tony, motorista de aplicativo. Trabalho em Magé. Nesse momento eu tô em Suruí. Rapaz, eu vou te falar, eu não acordo cedo pra ver jogo de seleção, não. Porque não compensa, não. Seleção hoje não tem mais o prestígio que tinha no passado. Antigamente a gente acordava cedo para assistir jogo em 2002, e a gente acordava cedo para ver jogo da seleção, 6 horas da manhã, 7 horas da manhã, de madrugada, madrugava para ver esse jogo. Hoje eu não faço mais isso, não. A seleção não merece mesmo, não merece esse sacrifício. Um abraço a todos aí.
0: Não tá merecendo o toque do despertador, né, Tony? Beleza, valeu. Grande Tony, trabalha em Magé, é isso aí, valeu. Galera, tá com a gente. Bota mais uma no ar aí.
5: Boa noite, amigos da Rádio Globo, Rio CBN, Winda, Vascaíno de Uberlândia. Ó, vou acordar cedo sim, mas não pra ver a seleção, né? Todo dia eu acordo, eu vou aproveitar e ver. Brasil amanhã 2-0. Eu acho que o senador do Brasil tá mais perdido que cachorro quando cai da mudança. Mas é isso aí, gente. Toca a musiquinha boa. 1, 2, 3. Valeu. Epa!
0: 2, 3. Um passito pra Maria. Pra você, grande William. Valeu, direto de Uberlândia. Tem mais uma mensagem, eu quero ouvir a galera.
6: Boa noite, rapaziada da Rádio Globo, Thiago de São Gonçalo. Vou ser bem sincero pra vocês. Eu vou acordar cedo, porque eu tenho que vir trabalhar. Mas eu não tô nem aí pro jogo da seleção. Gosto muito de futebol, mas essa seleção já não empolga há muito tempo. Eu quero que acabe esses jogos amistosos e volte pro Brasileirão. Aí sim eu vou torcer de verdade pro meu Mengão. Grande abraço a todos aí, uma boa noite.
0: Valeu, Thiagão. É isso aí, ó. Só fazer uma correção aqui, ó. Buzina pro Tony aí, ô Presuntinho, que ele é motorista de aplicativo aí, ó. Isso aí, valeu, obrigado. Galera, com a gente, daqui a pouco a gente vai colocar outras mensagens no ar. O Globo Esportivo volta já.

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11: De volta aqui na Rádio Globo às 8h34, estamos de volta aqui direto do Rio Gastronomia, aqui onde a Rádio Globo montou um estúdio. Nós estamos transmitindo nosso programa, o nosso Globo Esportivo, recebendo a galera que também passa por aqui, acompanha o programa, acena pra gente. A gente, claro, tá aqui com você, pra você. E olha, é muito bom falar com essa galera aqui ao vivo e, claro, ouvir também a galera participando com a gente pelo WhatsApp. Daqui a pouco, galera participando, mandando. E aí, vai acordar às 7 horas da manhã pra ver a seleção brasileira? Quero ouvir sua participação aqui, você diz o placar do jogo também. Antes, a gente traz os trepidantes de volta com informações rapidinho.

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1: Mais uma rapidinha do Mengão, Renan Moura.
2: A molecada do Sub-16 do Flamengo vai ter oportunidade de conhecer de perto o argentino Messi no torneio Messi Cup em Miami, nos Estados Unidos, entre o fim de outubro e o início de novembro. Estão confirmadas 16 equipes, entre elas Palmeiras, Barcelona, Manchester City, Chelsea e o Arsenal.
1: Mais uma rapidinha do Vascão da Gama, Lari Menegatti.
3: O Vasco se reapresentou nesta quinta-feira depois de 4 dias de folga e Pedro Emanuel finalmente terá uma semana inteira para trabalhar o elenco desde que chegou. O time terá 2 semanas sem jogos até enfrentar o Botafogo no dia 7 de outubro, com foco principalmente nos ajustes do ataque. Botafogo!
1: Mais uma rapidinha do Fogão, é com você, Thalita Jutsi.
4: A 7ª Vara Empresarial do Rio de Janeiro multou o John Textor por litigância de má-fé. Em resumo, o juiz entendeu que Textor tentou burlar a justiça brasileira e usou de inverdades para tentar prejudicar o adversário, neste caso, o clube associativo. A multa é de 5% sobre o valor do contrato, que dá em torno de 10 milhões de reais. Em nota, Textor insinuou que a Justiça do Rio foi parcial e definiu a decisão como uma tirania judicial.
5: Muito chato!
1: E a última, aliás, a última não, mais uma rapidinha do Flu, João Aquino.
6: Fred, ídolo e hoje treinador do time sub-20 do Flu, revelou em entrevista à ESPN o sonho de treinar o time profissional no futuro.
7: Eu acho que esse processo seria maravilhoso para mim, daqui a uns anos eu ter essa oportunidade. Não sabemos como vai ser ou se vai acontecer, mas eu me preparo para isso, não por agora. Mas eu me preparo para isso. Eu terminei os meus cursos de treinador aqui da CBF, então eu tô bem calmo e trabalhando firme aí para me capacitar para quando chegar essa oportunidade eu realizar esse sonho que é assumir o Fluminense.
6: O treinador segue invicto na base, com 5 vitórias e 1 empate.
1: 8h37. Botafogo! Bora falar do Fogão! Fala, Thalita Jutsi!
4: Fala, Hugo! Oi, Aiello e todo mundo tá ligado aqui no Globo Esportivo. Que isso, hein? Mais um dia bombando aí no Rio Gastronomia. Que dupla, meus amigos! Sou muito fã de vocês.
8: Isso.
4: Tenho certeza que tá sendo uma quinta-feira deliciosa aí
1: certamente
4: no Rio Gastronomia. E seguindo, né? Nesse clima, data FIFA, tem muita notícia acontecendo, muita coisa acontecendo no Botafogo. A gente hoje aqui também tem muito, muito tempo, né? Já gastei aqui, ó, 35 segundos, Hugo Lago. Bora falar do mercado de transferências da equipe do Botafogo.
1: 32.
4: E avaliando a movimentação nos últimos anos de SAF, né? A gente pode destacar aqui que de 2022 para 2026, o Botafogo fez um total de 90 contratações. Jogadores que chegaram, a priori, para o time principal, né? Para o time adulto. Claro que alguns nomes com idade para o sub-20, que não conseguiram sequência, acabaram reforçando a equipe sub-20, mas foram contratados pensando no time principal. E aí, começando na temporada de 2022, que foi a temporada, primeira temporada da era SAF, o Botafogo fez um total de 22 contratações. Das 22 contratações, 10 se tornaram titulares ao longo da temporada e apenas um jogador não foi utilizado. E aí, vamos usar essa régua aí como base, né? Como comparativo para as temporadas seguintes. O objetivo é esse, pensar no número de contratações, quem se tornou titular e se nessa janela de transferências alguém foi pouco ou nunca, né, utilizado. E aí na temporada seguinte, temporada de 2023, até pela quantidade de contratações que o Botafogo fez em 2022, a equipe acabou fazendo ali uma janela com 10 contratações. Das 10 contratações em 23, 3 jogadores se tornaram titulares e apenas 2 não foram praticamente utilizados na temporada. Um deles, o zagueiro Bastos, que não foi usado em 23, mas se tornou um titular absoluto na temporada de 2024. E aí chegamos no ano mágico. Botafogo fez 19 contratações na temporada de 2024. E das 19 contratações, 11 se tornaram titulares e apenas dois jogadores não foram utilizados. E aí, se 2022 foi o ano de SAF com mais contratações, 2024 foi o ano onde a movimentação de mercado do Botafogo foi mais certeira. E aí vale pontuar que, claro, tem uma relação direta ali com o dinheiro, né? O Almada, o Luiz Henrique, mas também tem uma relação direta com uma boa movimentação de scout, porque ao mesmo tempo que o Botafogo fez altos investimentos em alguns jogadores, também trouxe nomes que chegaram sem custos. Alex Telles, o próprio Igor Jesus. Então o Botafogo conseguiu realmente uma movimentação e um equilíbrio interessante na temporada de 2024, que inclusive não foi o ano de SAF com maior investimento, tá? É importante pontuar, 2025, Botafogo investiu mais do que investiu na temporada de 2024. E aí chegamos finalmente em 25, 19 contratações, 8 se tornaram titulares. Ainda assim, das 19 contratações, 4 jogadores contratados praticamente não foram utilizados ao longo da temporada passada. E aí chegamos em 2026. Foi a segunda temporada com mais contratações na equipe alvinegra. É claro que essa questão envolvendo a titularidade, ela é um pouco complicada, porque também o ano de 2026 foi um ano marcado por muitas trocas de comando técnico, né? O Botafogo teve o Anselmi, teve o Franklin Carvalho, teve o Rodrigo Belão nesse meio tempo e teve agora a chegada do Tite. Então pode mudar ainda mais. Mas dessas 20 contratações, a gente pode dizer que 4 jogadores hoje são titulares absolutos. O goleiro Gabriel Batista, os zagueiros Ferrarese e Monzon e o meio-campo Medina, né? Só que em 26, dessas 20 contratações, 8 jogadores ou nunca foram utilizados ou têm uma minutagem muito baixa. Então, se 2022 foi o ano com mais contratações, 2024 foi o ano de melhor aproveitamento na movimentação de mercado, 2026 foi o pior ano de aproveitamento, porque 8 atletas sequer foram utilizados ou possuem ali menos de 30 minutos em campo, o que significa, principalmente quando você fala de uma equipe que ainda não tem uma base titular, né? Ainda tem uma vaga aberta no meio campo, tem uma vaga aberta no ataque, é meio preocupante em relação a essa movimentação de mercado. Se a gente fizer uma comparação com os outros anos de SAF, e aí levando em consideração 2022, para agora, 3 jogadores seguem na equipe, porém saíram e voltaram. Chiquinho Soares, o Marçal, o Júnior Santos. Em 2023, só sobrou o Matheu Ponte, que não é titular. De 24, 4 jogadores seguem. Alex Telles, Vitinho, Alan e o Matheus Martins. Os laterais são titulares. Porém, contudo, entretanto, é importante pontuar que de 2024 não seguiu muita gente, porém foi o ano onde o Botafogo conseguiu fazer o melhor movimento de venda, né? Se 22, 23 e 25 saíram jogadores, mas foram vendidos a preços bem baixos, 2024 o Botafogo teve uma ótima movimentação de venda no mercado da bola. O que que eu quero dizer com tudo isso? É que um Botafogo de 2026, que apesar de um número alto de contratações, parecido com o que aconteceu em 2022, não conseguiu transformar essas contratações em titulares absolutos e, mais do que isso, fez uma movimentação de mercado, uma movimentação que não envolveu dinheiro, né? É importante a gente pontuar isso. O Botafogo buscou muitos jogadores a baixo custo no mercado da bola, mas que isso acabou de alguma forma impactando bastante, porque ainda é um elenco titular com algumas questões bem abertas, Hugão.
1: Beleza, Thalita Jutes com as informações do Botafogo e esses números envolvendo aproveitamento de jogadores, e a gente sempre traça como marco zero a partir de tudo que vem acontecendo, 2022, né, Chico? Que foi o ano de implementação da SAF, de execução dos trabalhos de montagem desse novo Botafogo, um novo Botafogo que aconteceu, mas que não vem acontecendo. Com o Gabriel de Alba assumindo o clube, se isso realmente se confirmar, e a gente sempre coloca na condicional por conta dessa guerra de narrativas e dessa guerra de liminares que vão trazendo instabilidade ao Botafogo, dá pra gente dizer que o Botafogo, a SAF do Botafogo, começou e hoje ela tá na estaca zero, Chico?
8: Ah, eu acho que ainda não começou. Eu ainda não consigo ver, assim, uma estabilidade ainda no trabalho. E outra coisa, essa estabilidade, ela vai demandar tempo. Você próprio disse aí, porque em 22, contexto... Gente, começa em 22 e o Botafogo é campeão brasileiro, campeão de Libertadores, em 24. Levou 2 anos. A Thalita disse que jogadores esse ano não conseguiram ser jogadores que pudessem, né, corresponder... A expectativa, a diferença entre expectativa e realidade. Eu acho que muito também se dá pela falta do coletivo. Pela falta do coletivo. Não adianta simplesmente ir ao mercado e encher o elenco de jogadores novos se você não consegue dar uma unidade. E essa unidade passa por quê? Manutenção de trabalho, sustentação no nome do técnico. Então, assim, isso aí não acontece da noite pro dia. Não é estalar o dedo e você... Ah, mas aí é aquela história, né, Hugo? Alguém vai lembrar de um time que foi montado no primeiro ano e ganhou tudo. E eu sempre digo, eu não opino em cima de exceção. Eu opino em cima de regra. A exceção, o nome já diz, é uma exceção. Então eu opino em cima de nome, em cima de regra. E a regra diz, o trabalho para ter êxito, o trabalho para surtir efeito... Ele precisa de tempo, ele precisa de maturação, coisa que o Botafogo não conseguiu dar até agora nessa nova gestão.
1: 8 horas 46 minutos. É dos antigos isso.
8: Se não abrir, cara, não fala. Tem uma chave chamada on e off.
1: É on e off, agora tá on, é isso aí. A galera vem com a gente pelo WhatsApp.
9: Opa! 1, 2, 3, um passito pa'lante, Maria. 2, 3, um passito pra trás.
1: 21979988, 21979988, e aí? Seleção brasileira, vai acordar pra acompanhar o jogo de amanhã? Não vai acompanhar, não. Não vou acordar, não. Mas quer palpitar sobre o placar do jogo? Então vem com a gente. 21979988, bota a galera no ar aí.
10: Boa noite, Hugo. Boa noite, Chico. Ricardo, motor de aplicativo, morador de Santista, botafoguense.
1: E aí, Ricardo?
10: Jamais eu vou acordar 7 horas da manhã pra ver essa seleção brasileira. Não tá dando vontade nem gosto de ver essa seleção brasileira. Só decepção. Ih, mas vou dar um placar favorável de 1-0.
1: Eu tô ligado na melhor. Valeu, grande Ricardo. Buzina aí pro Ricardo aí, presumo. Buzina pro Ricardo aí, que o Ricardo tá, é motorista, tá com a gente. 1-0, beleza. Mais uma no ar aí.
11: Fala, Hugo. Fala, Chico. Presuntinho, um abraço. Ah, vou ouvir sim, vou assistir sim. Acordo às 3 da madruga, fico ligado na Globo. Poxa, passa música boa. 2-0 Brasil amanhã. Raimundo, Ilha de Veracruz, Bahia. Eu tô na Globo.
1: Grande Raimundo aí, Ilha de Veracruz, na Bahia, com a gente. Obrigado, vai acompanhar a seleção? Beleza, é isso aí. Tá otimista, Raimundo. Um abraço pra você, meu amigo. Bota mais uma no ar.
12: Boa noite, Hugo, Aelo, Presuntinho e a todos os amigos da Globo. Paulo Reis, motorista de APP de Pedra de Guaratiba, tricolor de coração. Eu estarei acordado nesse horário, porque eu acordo às 6 da manhã. Mas não vou assistir esse jogo. Eu não gosto da escalação, não gosto do Ancelotti. E por isso eu não vou assistir o jogo. Até porque meu aniversário tem outras coisas para pensar.
1: Opa!
12: Tô ligado na Globo. Epa!
1: Grande Paulo aí. Buzina pro Paulo aí, Presu. Buzina pro Paulo. E a gente antecipa aqui os votos de um feliz aniversário pra você. Grande tricolor Paulo Reis, aniversariante de amanhã, 25 de setembro. Que vai estar com a gente, claro, acompanhando o Globo Esportivo.
8: Ah, meteu o carequinha nele aí, ó. Aí, ó. Olha o carequinha aí, ó. Já tá em cima do Paulo, gente.
1: Boa, calma. Valeu.
13: Eu gosto disso.
1: Mais uma no ar aí, ó.
14: Boa noite, toda a equipe Rádio Globo. Clébio aqui do Cariacica, no Espírito Santo, flamenguista. Vocês estão com medinho da Austrália, é isso mesmo? Tô vendo aí falar 2, 3, seleção brasileira. Acabou mesmo, hein? Acabou, hein? É de 5 pra baixo, nem pra comemorar, velho. Que isso, meninos?
1: Ó, tá animado, né, Clébio? É isso aí, lá de Cariacica, beleza. E ó, deixa eu mandar um abraço pra minha querida amiga, acabei de fazer uma nova amiga aqui, ó, é a Júlia Fanteza, ela é vascaína. Presu, bota a vinheta do Vasco pra Júlia, bota aí, aí ó, mais uma vez. Boa, Júlia! Um beijo pra você, ó. Tá aqui no Rio Gastronomia, acompanhando o Globo Esportivo. Minha querida e nova amiga. Obrigado, Júlia. Papai e a mamãe da Júlia também estão aqui. Valeu. Todo mundo prestigiando a nossa transmissão. 8 horas, 49 minutos. O Globo Esportivo volta já.
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1: 8h54, de volta com outras informações pra você. Bora falar do tricolor. Alô, João Aquino.
0: Boa noite, Hugo, Aiello e galera ligada no Globo Esportivo. O confronto contra o Palmeiras na Libertadores será somente em outubro, mas nos bastidores o duelo já começou. As diretorias de Fluminense e Palmeiras se reuniram para debater sobre os ingressos disponíveis às torcidas. Para o jogo do Rio, dia 14 de outubro, o Batalhão Especial de Policiamento em Estádios autorizou a comercialização da carga máxima disponível no Maracanã e estarão à disposição cerca de 65 mil ingressos, sendo 4 mil para a torcida paulista. Em relação ao jogo de São Paulo, um entrave. O Palmeiras explicou ao Flu que em seus jogos no Nubank Park, o setor para visitantes recebe cerca de 2 mil ingressos, por determinação da Secretaria de Segurança Pública de São Paulo. Porém, o regulamento da Conmebol diz que os times locais devem vender pelo menos 4 mil ingressos para a torcida visitante. Então, em suas últimas semifinais de Libertadores, o Alviverde sempre realizou um acordo com o adversário para que nos dois jogos, tanto na ida quanto na volta, a carga de visitantes fosse de 2 mil ingressos. Como os clubes concordaram em todas as oportunidades, a Conmebol autorizou o acordo após um documento assinado pelos representantes de ambas as equipes. Esse movimento é legítimo até hoje, mas o Flu manteve sua decisão de seguir o regulamento e exige a capacidade mínima que tem direito. Portanto, o Palmeiras entrou com um pedido às autoridades para aumentar a carga e conseguir comportar a partida em seu estádio. O Ministério Público de São Paulo já recomendou o aumento e o clube aguarda agora a liberação da Polícia Militar, que pediu alguns ajustes no estádio para...

0: Se o Fluminense terá 4 mil ingressos em um estádio cuja capacidade é próxima de 40 mil lugares, o Palmeiras entende que deveria receber aproximadamente 10% da carga disponível no Rio de Janeiro, o que representaria um pouco mais de 6 mil ingressos no Maracanã. 10% aqui, 10% lá. Porém, o Fluminense não concordou com esse critério. A diretoria tricolor comunicou ao adversário que pretende seguir o regulamento da competição, sem transformar a exigência feita em São Paulo em uma obrigação automática de percentual no Maracanã. Agora, as equipes aguardam o aval da Polícia Militar para que essa situação seja resolvida no duelo previsto no Nubank Park. A tendência é que tudo seja regularizado a tempo e que o duelo aconteça no estádio Alviverde com 4 mil torcedores do Flu. Para o duelo do Maracanã, martelo batido e tudo certo. 65 mil ingressos estarão à disposição, sendo 4 mil deles destinados ao torcedor palmeirense. A partida de ida, no Rio, será disputada no dia 14 de outubro. E o duelo de volta, em São Paulo, no dia 21 de outubro. Ambos começando às 9h30 da noite. Abraços, Hugo e Aiello.
1: Valeu, João Aquino, com as informações do Flu. 8 horas e 57 minutos, Chico Aiello. Tá na hora de ir embora, hein, Chico?
2: Já?
1: Já.
2: Ah, então tá liberado a partir de agora?
1: Ah, agora tá.
2: Ah, então agora vai rolar, Hugo.
1: Valeu.
2: Um abraço, hein?
1: Valeu. Ponto final no Globo Esportivo de hoje, com a produção e a coordenação do João Aquino e os trabalhos técnicos do Jorge Presuntinho. Amanhã, Carlos Alexandre com vocês. Até segunda-feira, galera. Aquele abraço.
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